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9: 9 e 4.

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1: 9:16.
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1: 9:19.

0: 9:33.
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0: 9:36.

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0: hora certa.
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2: 10 e 2.
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2: 10 e 4.

0: 10:17.
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0: FM 10:31.
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0: 10:33.
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20: 10:51.

0: certa.
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2: 11 2.
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2: 11 e 6.

0: 11 e 17.
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0: 11 e 19.

0: 11:30.
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0: 11:31.

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10: 11:44.

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1: Meia-noite.
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0: Meia-noite e 16.
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2: 1 e 1.
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2: 1 e 2.
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1: 2 horas.
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1: 2 e 1.

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1: Aí, gente, hoje é dia de vadiar.

0: Muito obrigado.
1: Samuel.
2: Samuel.
0: Rosa. Valeu.

0: fala, Bruno.
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0: Ah, é?
1: É isso aí.
0: Tá bom, moleque, deixa comigo então, que vai ser muito beijo.

0: Cris.
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1: 2:56.
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1: 2:56.

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1: 10:57.
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1: 10:57.
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0: 4:26.
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1: 4h58.
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1: 4h59.

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2: 5:14.
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2: Não há dúvida nenhuma que quem move o Brasil merece reconhecimento. E é exatamente essa a proposta do projeto Motorista Série A, iniciativa do SESC Senat que premia os profissionais que fazem da segurança, da qualificação e do profissionalismo seus companheiros de viagem. E o Francisco Garonzi, nosso repórter especial, esteve numa etapa do projeto em Pernambuco.
3: O cenário é esse maravilhoso litoral pernambucano, mas esses profissionais não vieram até aqui só para curtir praia, não. Eles estão aqui para ganhar o prêmio do Motorista Série A.
4: Na primeira grande seleção, cerca de 1.700 profissionais foram selecionados pelo comportamento ao volante.
3: Depois, 170 motoristas avançaram para as etapas regionais. E de lá, saíram os 20 finalistas que estão aqui em Pernambuco.
4: Eles passaram por etapas e provas que foram bem difíceis, mas eles foram um destaque e por isso estão aqui nesse momento.
2: E o Garon se conversou com o estradeiro Elton, com a sua Cristal, a esposa dele, a Marina, e com seu filho, Davi.
4: Como que você se enxerga sendo um dos 20 finalistas, sabendo que lá atrás começou com mais de 8 mil?
5: Eu me sinto muito orgulhoso por estar aqui representando a nossa profissão, que é tão desvalorizada, tão sofrida. Então, eu tenho muito orgulho de estar aqui hoje representando os milhares de motoristas do Brasil, aqui na final.
4: Marina, para você, foi surpresa ele estar aqui?
6: De forma alguma. O meu marido é excelência em tudo. Pra gente, como pai, como marido, excelente profissional. Eu sempre falo para ele, é a nossa referência.
4: O que que ele faz que você olha e fala assim, não, olha, o dia que eu for do tamanho do meu pai, eu vou querer fazer que nem ele?
7: Tudo. Tudo que a gente precisa, sempre ajudando a gente. Tudo, José.
3: A participação da família é fundamental, porque sem esse apoio, tudo se torna muito mais difícil. E aqui na final, fica muito claro que o apoio da família faz toda a diferença, né?
2: Valeu, Garonce. Muito obrigado, viu, parceiro? E quem não conseguiu se inscrever nessa edição do Motorista Série A, não chore, não se desespere.

0: espere, porque o SESI Senat, gente, já sinalizou que uma nova edição deve ser aberta em breve, viu?
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0: Ah, todo mundo que curte os caminhões rodoviários também gosta de apreciar aqueles que receberam diversas mudanças, principalmente para o uso militar. O Gustavo Franchini é um aficionado por caminhões. Ele, gente, tem um Mamute. Mamute é um cargueiro 6x6, equipado com motor de 190 cavalos de potência, construído na década de 1970. Ô Paulinho, roda a reportagem aí pra gente, meu irmão. Olha aí o Gustavo, todo faceiro no seu carro de passeio. Aliás, um carrão. É um Mamute, caminhão 6x6, desenvolvido para as Forças Armadas Brasileiras. Aí a turma da rodagem, quando vê um caminhão diferente, ah, claro que para, é aquele famoso quebra-pescoço, vai todo mundo acompanhando. E essa experiência nós tivemos ao vir para cá, para poder fazer esse bate-papo com o Gustavo e o seu 1519. Turma, a relação do Gustavo não é apenas pela paixão dos pesados não, viu? Porque ele já serviu o Exército Brasileiro, 2010 CPOR, certo?
2: Positivo, entrei em 2010 e saí em 2018. Quando eu entrei em 2010, a primeira missão que eu fui, vi esse caminhão, me apaixonei. Falei, até eu sair do quartel, eu vou conseguir comprar no leilão.
0: Foram 8 anos de espera até conseguir arrematar o pesado em um leilão nas Minas Gerais.
2: Custou aí uns 5 leilões para eu conseguir comprar. Esse caminhão veio de Pouso Alegre, Minas Gerais. Ah, ele foi feito para os quartéis de artilharia de campanha para puxar o canhão 155.
0: E chegou a pilotar muito esse caminhão na época que você estava lá ou não?
2: Pilotar não, mas eu fiz bastante manutenção nele. Inclusive, me deu mais paixão ainda por ele quando eu comecei a fazer manutenção nele.
0: E esse aqui é bem diferentão, porque ele está com a feição, né, com o focinhudo, né, um 1519, mas todo o conjunto mecânico dele é um caminhão da Engeza, né?
2: Isso, do chassi para baixo ele é Engeza, então o diferencial, caixa de transferência e eixo dianteiro é Engeza, e do chassi para cima ali a parte de motor e câmbio já é do 1519 comum.
0: Olha, eu confesso que é a primeira vez que eu ouço falar de um motor 5 cilindros, ele não é um motor muito convencional, é?
2: Nos 1519 da década de 70 ele saiu que todos os 5 cilindros, é o 355/5 e o câmbio seco, depois já modernizado para o câmbio sincronizado, mas esse ainda é seco, ali é as duas embreagens ou no tempo. Quando eu peguei ele, eu fiz uma revisão em tudo, precisava trocar um retentor, sofri bastante para achar, eu descobri que a parte do focinho diferencial é Fenemê, e ele tem muita força pelo sistema bumerangue, então ele dá mais flexibilidade para entrar em alguns lugares. Como ele não carrega tanto peso, ele mais arrasta peso, tem uma finalidade muito boa para isso.
0: É gostoso de conversar com o Gustavo, que ele fala com uma ênfase, né, com o gosto do caminhão. Acho que pra todo canto que você vai com esse pesado aí, não tem como o pessoal não ficar olhando, acompanhando o famoso quebra-pescoço, né, Gustavo?
2: Esse caminhão é o caminhão de passeio. Então, meu carro de passeio é o caminhão. Então, vou almoçar de domingo, vou de caminhão. Meu hobby. E onde você passa, todo mundo dá tchau, presta continência, para, quer olhar, pede pra subir, é muito legal.
0: O duro
2: é
0: arrumar lugar pra parar um pesado desse aí também, né? Depende, vai num restaurante, fica complicado, né?
2: É, eu já tenho alguns lugares fixos, quando eu vou com ele, já sei onde eu vou conseguir parar, porque se a gente pode abandonar um lugar longe também. Uma vez a gente foi num evento, deixei o caminhão longe, e quando eu olhei tinha mais de 50 pessoas em cima do caminhão, em cima do vidro, da carroceria. Então a gente tem que estar sempre de olho, porque o pessoal vai ficar doido quando vê, quer olhar por dentro, quer conhecer, quer andar, quer sentar para dirigir, para ver a sensação.
0: Bacana, né, gente? Ver esses aficionados aí por máquinas, preservando aí, ó, caminhões que fizeram a história. Ha! E esse camarada diesel na veia, herdando o gosto do pai dos caminhões traçados. Gostei de ver.
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0: Ó, veio o modão. Lauana Prado.

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1: Turma, eu estive na cidade de Farroupilha, fica na Serra Gaúcha, conhecer o Centro Tecnológico Randon. É o mais completo complexo aberto para testes veiculares da América Latina, gente. São 90 hectares, onde o pessoal faz todos os tipos de testes possíveis em caminhões, ônibus, tratores, veículos, enfim. Tudo aquilo que tiver motor sobre rodas, a turma faz testes. E um dos responsáveis por todo esse trabalho por aqui é o Joel. Vamos ouvir o papo?
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3: Gente, esse camarada que apesar de ter cara de guri, já tem uma baita de uma experiência. São mais de 25 anos de profissão como engenheiro mecânico. E boa parte, gente, de todo esse trabalho que ele realiza no dia a dia é voltado principalmente à segurança e de se fazer um estudo qualificado sobre o desgaste prematuro dos caminhões. Vocês conseguem antecipar aqui na pista, por exemplo, desgaste em suspensão, em chassi, trinca, carroceria, o que tiver de parte mecânico do veículo, vocês estão destrinchando então, né?
4: É isso aí, o que tiver a gente consegue prever a vida, prever o tipo de falha que vai acontecer ao longo da vida útil do produto, né?
3: Você estava falando 8 anos, né? Por exemplo, você consegue fazer uma previsão de quanto esse veículo vai estar sofrendo.
4: Sim.
3: Só que o carro não fica rodando 8 anos aqui não, né?
4: Não, aqui, Riquete, como que a gente faz? Nós temos aqui 92 hectares.
3: Tá.
4: Então aqui tem mais de 15 tipos de pistas e diferentes tipos de pistas. Tem pistas que acelera a vibração, tem pistas que tem buraco, tem off-road.
3: Olha.
4: Que representa todos os tipos de pista do Brasil. Por exemplo, uma off-road no Rio Grande do Sul é diferente de uma off-road no Mato Grosso. Então a gente conseguiu, numa coleta em todo o Brasil, trazer tudo isso para um ambiente de campo de provas. Então, um teste eu consigo trabalhar em 6 a 8 meses e já prever o que ele vai acontecer em 5, 10 anos de vida útil.
3: Quer dizer, você já consegue dar um panorama completo do veículo e você consegue fazer até aquela chamada manutenção preditiva, né? Antes mesmo do veículo já começar a sair ali da linha de produção, de repente se fazer um reforço no chassi, mudar algum tipo de liga metálica, dá para fazer tudo isso daí então, né?
4: Tudo isso a gente consegue fazer aqui dentro.
3: Bom, Joel, a gente sabe que implemento também tem uma parte muito importante nessa questão aí também. Vocês chegam a fazer teste, por exemplo, você pega um teste, por exemplo, com uma carreta graneleira, com um bitrem, com um rodotrem, com um tanque, com um baú de alumínio, com um sádia. Vocês acabam testando todos os tipos de implemento ou você acaba fazendo um estudo básico num só e bota para rodar e está tudo homologado?
4: É uma boa pergunta essa. Com essa metodologia, com toda essa estrutura, nós pegamos um produto mais crítico. Então, o produto mais crítico é um graneleiro 1 mais 3, que agora tem muito, né?
3: Certo.
4: Então, esse produto, nós validamos eles, temos uma correlação e temos um nível de severidade desse produto correlacionando com a pista e com as estradas. E aí depois a gente consegue fazer só aqui no CTR esse comparativo para saber quanto um produto é mais agressivo. Olha. Que o outro. Então a gente consegue, para as montadoras, para as empresas, a gente consegue reduzir muito o custo de uma validação de produto. Quando eu pego um mais crítico e depois eu consigo representar só em ambiente de centro tecnológico todas as outras variáveis.
1: A estrutura ainda dispõe da maior pista de baixo atrito da América Latina e de pistas especiais para análise de ruídos e desempenho de pneus.
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1: Solta um som aí, Paulinho!

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3: Você era aquele tipo de motorista que ainda não gosta de usar o cinto de segurança, hein? Olha, tem muita gente ainda que pega o cinto de segurança, passa só por cima e prende a ponta embaixo da coxa só para inglês ver. É bom ficar atento com isso, viu, parceiro? Porque nos últimos 9 anos, mais de 300 mil pessoas morreram em acidentes de trânsito no Brasil porque não estavam usando o cinto de segurança. O uso desse equipamento poderia salvar aí 90% delas. Ou seja, 270 mil pessoas ainda poderiam estar aqui com esse simples gesto. Um impacto a 60 km por hora, por exemplo. Você sabe quais são as consequências? O analista do SESI Brasil, o André Luiz Horta, explica. Presta atenção.
4: Para você ter uma ideia dessa energia, desse impacto, uma correlação que se faz é que um veículo ou um impacto a 60 km por hora, se a pessoa não estivesse utilizando o cinto de segurança, se equivale a pessoa se jogar de uma altura de 5 andares, aproximadamente. Seria essa a correlação.
3: É, o cinto de segurança também tem uma regulagem certa. Não pode encostar no pescoço e nem apertar na barriga, seja do passageiro ou do motorista. Tem que estar sempre ali, ó, na região do tórax. A parte abdominal precisa ficar abaixo da bacia. E isso é para todo mundo, até para as grávidas ou então é para os barrigudos de plantão. Presilhas para deixá-lo mais folgado também devem ser evitadas, porque reduzem a eficiência do cinto. Outra dica, parceiro, é usar sempre o cinto de 3 pontas, que protege tanto o tórax como o abdômen. Mas, infelizmente, muitos modelos de cargueiros, principalmente os antigos, contam apenas com o cinto abdominal. Então, parceiro, fique atento. Cinto de segurança é um clique que pode salvar a sua vida.
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3: Vamos de música. Simone Mendes.

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3: Moro em Curitiba, Paraná. Ah, começou trabalhando na cidade com um caminhãozinho pequeno. Aí comecei a gostar. Aí peguei um caminhão maior. Já se foram 20 anos aí. Meu filho tem 20 anos. Então eu via ele quando chegar em casa estava maior. Chegar em casa estava maior. Só crescendo, né? Essa é a vida. Hoje, na verdade, a gente que está na estrada melhorou muito. O WhatsApp, o telefone mais acessível, né? Antigamente, eu lembro quando eu comecei há 20 anos atrás, eles ficavam na fila do orelhão para ligar toda terça-feira para casa, para ver como é que tava e tal, né? Hoje, todo dia a gente fala com a família, né? Foto do filho, da filha, é foto da esposa, eu foto no caminhão, foto de uma paisagem bonita, porque, pô, aqui por no Nordeste tem paisagens bonitas também, né? O Brasil todo, né? O Brasil é muito lindo, né? O lado negativo é longe da família, é risco de assalto, é essas coisas que acontecem na estrada. Mas, no mais, é tudo maravilhoso, né?
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1: Tá na hora da despedida. Eita, nós, meia hora passa rapidinho, rapidinho, hein? Brasil Caminhoneiro é uma realização Cobran, Companhia Brasileira de Marketing. Fiquem todos com Deus e até amanhã!
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1: 5:55.
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Bom dia, meus irmãos e irmãs. Cantem, povo de Deus, porque fomos redimidos na cruz de Cristo. Nós vos adoramos, Senhor Jesus Cristo, e vos bendizemos, porque pela vossa Santa Cruz remistes o mundo. Hoje, 14 de setembro, é dia da exaltação da Santa Cruz, lembrando a nossa redenção. Em nome do Pai, do Filho e do Espírito Santo. Amém. Senhor Jesus, por tuas chagas fomos curados. Por tua cruz fomos libertados. Jesus, no início deste dia, eu venho pedir a vós, Senhor, que em vosso próprio corpo levou nossos pecados ao madeiro, a fim de que morrêssemos para os pecados e vivêssemos para a justiça. Por tuas chagas fomos curados. Jesus, pela cruz bendita, nós vos pedimos, dai-nos a graça de viver os frutos da tua redenção. Jesus, dai-nos a graça de viver hoje os frutos da tua redenção. Salve, ó cruz, doce esperança, concede aos réus remissão. Dai-nos o fruto da graça que floresceu na paixão. Louvor a vós, ó Trindade, fonte de todo perdão. Aos que na cruz foram salvos, dai a celeste mansão. Ó Santa Cruz bendita, no início deste dia, ajudai-me a levar firme a minha cruz. Ó Santa Cruz, instrumento de morte e de castigo, mas que pelo sangue redentor se tornou sinal de nossa salvação. Jesus, contigo quero viver. Contigo quero morrer, para contigo ressuscitar. Jesus, dai-nos a graça de viver hoje os frutos da tua redenção. Pai nosso, que estais no céu, santificado seja o vosso nome. Venha a nós o vosso reino, seja feita a vossa vontade, assim na terra como no céu. O pão nosso de cada dia nos dai hoje. Perdoai-nos as nossas ofensas, assim como nós perdoamos a quem nos tem ofendido. E não nos deixeis cair em tentação, mas livrai-nos do mal. Amém. Nossa Senhora das Dores, ajude-me a viver. Dai-me forças para saber sofrer. Nossa Senhora das Dores, ajudai-me nas tribulações, que eu possa carregar a minha cruz, como Cristo, o teu Filho amado, fez. Amém. Bom dia a todos.

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1: Olha, 6:06. É hora de dizer bom dia, meus amigos. Bom dia, bom dia, bom dia. Segunda-feira, dia 14 de setembro de 2026. Que este dia amanheça, essa semana, comece com paz, alegria, muita saúde para todos vocês. É isso que a gente deseja. Deseja também que vocês estão curtindo o nosso programa. Obrigada pelo seu carinho, pela sua audiência, pela sua atenção. Até às 10, vamos juntinhos aqui com muita informação, muita música bonita para você. A partir de agora, 6:07 desta segunda-feira, 14 de setembro de 2026, começamos a ficar juntinhos, tá? Bom dia!

Olha, parabéns, parabéns para você, professora Rosa de Fátima, né? Aquele abraço para Rosa de Fátima. Minha amiga e ouvinte Luísa Figueiredo. Aquele abraço para Luísa Figueiredo. Parabéns para ela, felicidades, né? Um abraço também para o Hilton, irmão da Elisa. Um abraço para o Pedrinho, que foi dono muito tempo da mercearia, da padaria da Biquinha, né? Aquele abraço aí para o Pedrinho da mercearia da Biquinha, né? Aquele abração, felicidades para ele. Tudo de bom, né? Parabéns, Pedrinho, felicidades para você, tá? Aquele abraço, que Deus possa te abençoar muito, muito, muito, muito, tá? Parabéns, parabéns aos nossos aniversariantes de hoje.

Parabéns, parabéns a você, aniversariante de hoje, né? Vamos também mandar um abraço para nossos amigos do Facebook, que também quer ganhar abraço, né? Aquele abraço para você, aniversariante de hoje, né? Nossos amigos do Facebook, que hoje também faz aniversário, né? Então vamos lá.

0: Olha, Liliana Ramos, Maria Efigênia, André Luiz da Fonseca, Conceição Aparecida, Marinete Souza, né? Todos fazendo aniversário. Fábio José de Souza, Ademir Almeida Oliveira, Idei Rodrigues Souza, Monalisa Costa, Vandeir Antunes, Pablo Helena, Maria Luísa Figueiredo, que eu já falei, nossa grande amiga e ouvinte, Endina Aparecida, também tem Silvana Paiva, Biel Dias, Vandeir Antunes, já falei, e a Rosa de Fátima, que eu já falei. Parabéns, parabéns, parabéns aos nossos aniversariantes de hoje.
1: Felicidades, muitos anos de vida.
0: E para você que eu não falei seu nome, sinta-se abraçado, que Deus possa te dar um dia bem abençoado, cheio de paz, alegria e muita saúde, né? É isso que a gente que importa. Saúde, paz, muita alegria, muita comemoração, tá? Para vocês, casais que hoje estão fazendo aniversário de casamento, que Deus possa abençoar o dia de vocês também, dando muita paz, muita alegria e protegendo a união de vocês para sempre. Vamos começar? Belmonte Amaraí, Desventura, As Marcianas, Por Que Brigamos? 6:12, bom dia!

0: Agora 6:18, 6:18, e amanhã é dia de Nossa Senhora das Dores, né? Amanhã, a partir das 19 horas, terá missa lá na Igreja dos Passos, com café compartilhado, tá? Amanhã também, em Nova Dores, será celebrado o dia de Nova Dor, de Dor, Nossa Senhora das Dores, né? 18 horas, Santo Terço, procissão com a imagem da padroeira, e 19 horas, solene celebração eucarística. E vem aí dia 20, né? Domingo agora, o primeiro dia da novena de São Miguel e Almas, tá? 15 horas e 19 horas, Santa Missa e novena. Depois da novena, dia 20, tem show com o Nego B. Então, a novena de São Miguel começa no dia 20, agora em dois horários. 15 horas e 19 horas. Então, 15 e 19 horas. Novena de São Miguel. E se você ainda não ajudou, não doou para a festa de São Miguel, você pode levar macarrão, você pode dar óleo, aqueles óleos de fritar, você pode dar aquelas garrafinhas de Coca-Cola, de Guaraná, tá bom? Pode levar lá no salão paroquial ali do santuário, tá? Que São Miguel vai te abençoar muito, tá? 6:20, daqui a pouco eu volto, tem mais informações para vocês.
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2: Olha a hora, 6h27, né? Vamos atender aqui a Viviane Figueiredo, que está mandando oferecer para sua mãe, Maria Luísa Figueiredo, que está fazendo aniversário hoje, com muito amor e carinho, desejando toda a felicidade do mundo para você, viu, Luísa Figueiredo? Sua filha Viviane mandando aquele abraço, pedindo a Deus que dê muitos e muitos anos de vida, que você continue essa mãe maravilhosa que você é, tá? E vou atender aqui, que ficou de sábado, a Maria das Graças, lá da Ponte Preta, que pediu para oferecer para o Isaac e a Gabriela, né? Fogão de lenha, Chitãozinho e Chororó, Sérgio Reis, Berrante de Ouro.

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Olha, tem também hoje, fazendo aniversário, é a Priscila, fisioterapeuta, né? Parabéns para Priscila, fisioterapeuta, que está fazendo aniversário hoje também. Parabéns para ela, feliz.

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0: Quando a gente tenta falar com o Capitão Sobrinho para falar sobre o tempo hoje, a gente vai ouvir aqui a Elzinha Biscoito Fino. Bom dia.
1: Bom dia, Padre Cássio, Dodó, Bernadette, Vani, doutora Bruna, João Paulo, o Didi, irmão do Padre Cássio, a Rose Sobrinho do Dodó, o Maicon e o filho dela, a Leila. E quer pedir um abraço também, Padre Bill, Padre Grace, Padre Márcio, Padre Bandeira, que celebrou missa ontem, né? O Padre Francisco, o Padre Serginho, né? O Padre também, a Reginete Souza, a Dona Luca, os membros da família Dona Luca, né? Os membros da família Cristina, todos os meus membros da minha família, os membros da família da Rádio Cultura, principalmente para você, João Batista Cristina, João Henrique Isaac, né? Pega a música para mim, o Toto, fazer um favor. Ô Chico Mineiro ou Lucas?
0: Tá bom, vamos lá. Fica com Deus, Elzinha. Olha, vou mandar aqui a música Abel e Caim para Mariinha, filha da dona Conceição, lá da Rua da Biquinha, né? Aquele abraço, Mariinha, obrigado pelo carinho. Um abraço também para o Sérgio, né? Filho do seu Soninho, que está sempre ligadinho comigo, ligadinho. Obrigado, Sérgio, obrigado. Um abraço. E Tunique Tinoco, Chico Mineiro, Abel e Caim, a mãe amorosa.
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são precisamente 7h33. Lembrando que hoje, dia de Nossa Senhora das Dores, hoje não, aliás, hoje é o terceiro dia do trito preparatório lá na Igreja dos Passos, a partir das 19 horas. Então, hoje, terceiro dia do trito em honra a Nossa Senhora das Dores, às 19 horas, na Igreja dos Passos. E para atender a Aparecida do Paulinho, que eu fiquei devendo ela sábado, minha música Joaquim Manuel.

0: isso? Parecia que eu não ia falar com o Capitão Sobrinho. Será que é o tempo? Bom dia, Capitão.
1: Bom dia, Tota. Mas sempre é tempo de se falar, né?
0: É,
1: sempre
0: isso aí, é um prazer estar falando com o senhor aí.
1: Prazer é todo meu, Tota. Falar com você, todos os ouvintes da Rádio Cultura.
0: Vamos ver o tempo?
1: É, aquela chuva que a gente só via pela TV, né? Lá do Rock in Rio, né, Tota?
0: Isso.
1: Chegou pra nós, viu?
0: Chegou aqui, né?
1: Chegou aqui, subiu a serra.
0: É isso, que
1: agora é. Agora nós vamos ter uma semana, assim, bem chuvosa, sabe,
0: Tota? É.
1: Principalmente, hoje e amanhã são as maiores precipitações, sabe? E as temperaturas, Tota, vão ficar as temperaturas bem amenas, sabe? Então vai ser aquela semana, assim, muito, muito tempo nublado, uma chuva de vez em quando, sabe? E, né, várias vezes, pode ser várias vezes ao dia, aquele período mais chuvoso. Então nós vamos precisar de sombrinha, guarda-chuva, agasalho, tudo tem direito, viu, Tato?
0: Isso é bom, ué.
1: E roupa no varal, nem pensar, viu, Tato?
0: Ah, não pode não, né?
1: Não.
0: Vai ficar a semana toda assim?
1: Vai, tá previsto semana toda, tá?
0: Nossa senhora!
1: É, mas já pensou?
0: Ih, tá danado então, hein?
1: É, mas agora é isso mesmo,
0: é,
1: né? De vez em quando acontece uns tempos assim, né? Temperatura, nós vamos ter uma temperatura melhorzinha só amanhã, viu, Tota? Amanhã e depois só vai voltar a ficar melhorzinha só no final de semana, domingo, sabe?
0: Certo.
1: É, mas assim com chuva. Os outros dias, temperatura tudo entre 20 e 18 graus, 20 e 18 máximo.
0: Eita, então tá russo essa semana.
1: Tá russo, viu?
0: Tá russo.
1: Mas não é por causa disso que tudo vai parar, né?
0: Não, de jeito nenhum.
1: Né?
0: De jeito nenhum.
1: E principalmente que não venha chuvas muito fortes.
0: Isso.
1: Capaz de trazer transtorno, né, Tô?
0: Isso. Essa a gente toca ela pra frente, né?
1: Não é essa? Justamente.
0: É isso aí. Obrigado, capitão.
1: Ô, Tota, eu que agradeço essa oportunidade. Um abraço para você, para todos os ouvintes e uma semana abençoada para todos nós.
0: Falou, pro senhor também. Aquele abraço.
1: Obrigado.
0: Tchau.
1: Obrigado.
0: Tchau. Então tá aí, né? Chuva a semana toda, como diz o Capitão Sobrinho, né? Então vamos que vamos. Daqui a pouco eu volto falar com vocês.

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17: Olha, 7h47, um abraço aí pra Garigatas da Limpeza da Prefeitura, que tá curtindo o meu programa, né? E eu não sei, mas eu acho que é essa música que você pediu, tá, Garigatas? Henrique e Juliano, obrigado, Deus.

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1: 1:00 Bom dia, Éder.
2: Bom dia, Tota Meneghel. Bom dia a todos os seus ouvintes da 90.1 Rádio Cultura. Pelas manhãs de Santos Dumont Região, Tota Meneghel, número 1. Tota Meneghel, que é o Éder. Quero vir fazer um agradecimento especial a todos que contribuíram, todos que trabalharam para a festa de Nossa Senhora das Dores. Foi uma festa maravilhosa, bem organizada. A todos os organizadores, a todos os colaboradores da cozinha, das barracas, enfim, agradecer a organização que o padre Bill supervisiona. Ele está de parabéns, agradecer a todos. Tota Meneghel, é o Éder da Ração. Toca pra nós aí, É o Amor, com Zezé de Camargo e Luciano. Boa segunda-feira a todos, bom dia a todos e mais uma vez, obrigado a todos que participaram da nossa festa, Nossa Senhora das Dores.
1: Depois eu toco, daqui a pouco, tá? Bom dia!
3: Bom dia, Tota. Aqui é a Tana. Queria ver a música Evidências, com Chitãozinho Chororó. Ofereci pra Edna, a dona Margarida, mãe dela, pra vocês da rádio. Minha mãe na Rua do Biquinho, pro Nada, da Costa de Norte. A dona Maria Teixeira, Constantino Horta. A Cristina na Vila. A Eliane, Quarto Apóstolo. O Isaac, Quarto Apóstolo. Silvina, Agricultura. A Verina, Maria Cassiano. A Tina e o Ícaro, Matadouro. A Vera e o Nonô, meus vizinhos. Minha tia Neuza, Valdemar Silva. A Dulce no Bazar. Dona Anice, Capitão Nestor. E todos os ouvintes. Muito obrigada.
1: Olha, vamos lá. Bom dia!
4: Bom dia. Eu gostaria de oferecer uma música, Jantar para Jesus. Gostaria de oferecer para o Marquinho, a irmã Raimunda. Gostaria de oferecer para o meu esposo Vicente, com muito amor e carinho. Gostaria de oferecer para todos os ouvintes da Rádio Cultura. Bom dia, Tota, para você também. Um abraço. Deus. Oferece a Fatinha, a Rua Tec, no Panamá, 4 Depósito.
5: Bom dia, Antônio. Eu vi mais de manhã hoje.
1: O Vicente, daqui a pouco eu atendo ele, tá? Primeiro, vamos lá. Evidências, Chitãozinho Chororó. Paulinho Duarte, um jantar para Jesus. Vai aí para Elzinha Biscoito Fino também, que gosta. Para Dona Geralda, lá na Rua da Biquinha, minha vizinha lá do Maurício Chapa. Vai também para Irene do Forró, que ontem estava rindo à toa, só saiu de lá quando acendeu as luzes, né? Dona Helena Dias, como dança a Dona Helena Dias, né? Toda alegre, porque viu a Eneida cabeleireira lá também, que não perde um, né? É isso mesmo, tem que aproveitar, porque a vida é curta, né? E depois, na hora que adoece, vai falar, ah, por que que eu não fui? Por quê? Não pode não, não pode deixar para amanhã não, tem que ser hoje, fazer agora, né? E vou mandar também um abraço aqui para o Jorge e também a Marina, né? São dois, os dançarinos da Biquinho, o casal 10 lá, né? Vamos lá. Aí, Antônio Marcos, um jantar para Jesus para você, tá?

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2: 8 e 8.
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0: Olha, 8 horas e 14 minutinhos, tempo e temperatura nesta segunda-feira na região sudeste.
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11: A instabilidade segue firme no sudeste nesta segunda-feira, repetindo boa parte do cenário visto no domingo. No Rio de Janeiro, o risco de pancadas de chuva com trovoadas isoladas continua, agora com céu mais fechado ao longo do dia, e a máxima se mantém em 24 graus. São Paulo também segue sob risco de temporais isolados, mas chama atenção a variação de temperatura, mínima de 12 e máxima de 20 graus, um salto maior do que visto no domingo. Vitória mantém a chance de chuva isolada, com máxima máxima um pouco mais baixa de 26 graus e os ventos mudam de direção, passando a soprar de sul, ainda com rajadas. Já Belo Horizonte é quem mais muda de um dia para o outro. Depois de ficar sem previsão de chuva no domingo, passa a ter chance de chuva isolada nesta segunda-feira, com a máxima recuando para 29 graus. Os ventos seguem de forma geral, entre fracos e moderados em toda a região. As informações são do Instituto Nacional de Meteorologia. Sofia Muniz, o tempo e a temperatura.
12: Cotações do agronegócio para essa segunda-feira.
13: O preço do café arábica abre esta quinta-feira com recuo de 1,36%, com a saca de 60 quilos negociada a R$ 1.596,87 na cidade de São Paulo. O café robusta teve alta de 0,69%, sendo comercializado a R$ 992,96. O preço do açúcar cristal apresenta leve alta na capital de São Paulo. A saca de 50 quilos é cotada a R$ 119,18. Em Santos, houve recuo de 3,80% e a mercadoria negociada a R$ 126,44 na média de preço sem impostos. A saca de 60 quilos do milho, por sua vez, é vendida a R$ 69,77 após recuo de 0,60%. O preço do boi gordo apresenta estabilidade nesta segunda-feira. Em São Paulo, a arroba é negociada a R$ 349,50. No mercado de frangos, preços apresentam aumento na Grande São Paulo, em São José do Rio Preto e em Descalvado. O frango congelado e o frango resfriado custam R$ 7,76. A carcaça suína especial apresenta estabilidade de preço nos atacados da Grande São Paulo, onde o quilo custa R$ 7,27. Entre os estados analisados, o suíno vivo registra o menor preço no Paraná, onde o animal é comercializado a R$ 4,43. A saca de 60 quilos da soja inicia segunda-feira com recuo no interior do Paraná e na região litorânea de Paranaguá. No mercado paranaense, o grão apresenta declínio de 0,64%, com a saca negociada a R$ 152,82. Em Paranaguá, o recuo foi de 0,73%, levando a cotação para R$ 160,55. O trigo tem estabilidade de preço no Rio Grande do Sul e alta no Paraná. No Paraná, a tonelada do cereal é comercializada a R$ 1.489,65. No Rio Grande do Sul, o produto é vendido a R$ 1.358,79. Os dados são do CEPEA. Reportagem Viviane Bessa.
12: Daqui a pouco eu volto para atender o seu pedido musical.
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40: Alô, alô, amigo ouvinte, um abraço para você. Está chegando o dia das eleições e você tem um compromisso com a democracia nesse dia. Lembro como se fosse ontem, quando íamos para as ruas pedindo eleições diretas e a plenitude democrática. Portanto, o que temos hoje, embora ainda carente de muitos ajustes, é uma conquista, uma vitória conseguida nas ruas das cidades brasileiras há 40 anos. 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
1: Olha, a gente vai mandar um abraço aqui para os nossos aniversariantes de hoje, né? Rosa, a professora Rosa de Fátima, a Luísa Figueiredo, né? Também está fazendo aniversário hoje, né? É Elisângela Barroso Figueiredo, que é filha do Antônio Figueiredo, né? Aquele abraço para ela. Está fazendo aniversário também o Pedrinho, que era dono da padaria da Biquinha. Parabéns pro Pedrinho. Ô Gilmar, tem bolo aí para nós, festa aí no escapamento, viu? Fala com o Pedrinho aí. Um abraço pro Pedrinho. E por falar em Gilmar do escapamento, ele já está preparando a cavalgada de Nossa Senhora Aparecida. Se você tiver interessado, é só procurar o Gilmar ali no escapamento, que ele te explica tudo direitinho, tá? Lembrando que hoje tem o terceiro dia do trito preparatório para a festa, para o dia de Nossa Senhora das Dores, que será amanhã. Hoje, às 19 horas, terceiro dia do trito. Então, vamos lá. Vamos lá, que tem gente aqui. Bom dia.
2: Ô, Tota, bom dia. Você tá boa, né? Aqui é o Miguel das Perobas. Eu queria mandar um abraço pro meu pai, que tá lá no curral tirando leite, meu avô Zé Bernardo, minha avó Tereza também, e o pessoal lá do açougue do Eli também, e pra minha avó Aparecida e meu avô Mário. Alô, tchau.
1: Alô, um abraço, Miguel. Zezé de Camargo e Luciano, é o amor. Simone do Carlinhos vai aumentar o volume do rádio, né, Simone? Adora Zezé de Camargo e Luciano. E para outra Simone, lá do bairro da Glória, que me pediu Pablo e Simone Mendes, Suor Pingado.

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7: Olha, vamos lá, vamos lá. Bom dia!
8: Bom dia, Tota. Paz de Cristo. Vamos agradecer a Deus por essa semana que se inicia. Se possível, toca aquela música para nós aí, Gigante de Ferro, com Barreirito. Quero oferecer para todos os caminhoneiros desse Brasil, especialmente para os meus tios que trabalham na, dirigindo lá o Gabino, o Neco. E que Deus nos abençoe. Fica com Deus, Tota. Um forte abraço pro Rubinho também, o Dula do, da Celeste Viplan, todos os motoristas.
7: Então vamos lá, Barreirito Gigante de Ferro. E pra Ana Martinho da Vila, o Pequeno Burguês.

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0: Olha, vamos lá, vamos lá, vamos lá. Bom dia.
1: Tota Meneghel, bom dia. Geraldinho Campos falando aqui da usina dos Cantarinos, Araçatuba. Gostaria de ouvir a música Poeira com Du Glacial. Feliz para todos os ouvintes, obrigado, bom dia.
0: Então vamos lá, Du Glacial, Poeira. E depois tem o manhoso pro Vicente da reciclagem, né? Pobre igual cachimbo.

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0: Tchau.
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1: Olha, e vamos lá, vamos lá. Bom dia.
2: Ô Tota, bom dia. Sou a Lúcia do Bairro da Glória. Coloca pra mim a música Tetê Espíndola. Você pra mim foi um sonho. Feliz pra todos os ouvintes, pra todos que colaboraram com a gente ontem na feijoada. Deu tudo certo. Que Deus abençoe nossas amizades daqui do Bairro da Glória. Deus abençoe cada um deles que ajudaram, cada um de vocês que ajudaram na nossa feijoada. Deu tudo certo. A gente fez feijoada que sobrou para a gente doar para as pessoas. Meu sobrinho foi até doou aí no jardim ontem à noite, que sobrou muita feijoada e a gente fez umas doações para os vizinhos aqui perto. Aí meu sobrinho ainda levou para dar para os moradores de rua aí no centro aí no jardim, entendeu? Muito obrigada. Deus abençoe cada um que ajudou a gente. Graças a Deus deu tudo certo. Tá bom? Tchau, tchau. Fica com Deus. Obrigado, Tota. Coloca meu vídeo para agradecer o povo do Bairro da Glória que, graças a Deus, eles ajudaram nós e deu tudo certo. Ajuda você também, que você também ajudou. Um beijo, abraço, tchau, tchau.
1: Olha, então, vamos lá que tem gente aqui querendo falar comigo. Bom dia.
3: Bom dia, bom dia, bom dia, Tota. Eu sou o Hélio de Angra dos Reis. Passei aqui para desejar um bom dia para todos santomonense e principalmente para os meus pessoal aí em Santos Dumont. E também lá o pessoal lá na Ponte do Formoso, lá no Alto da Serra, o Gilberto, o Dinho e também o Liceu, o Joãozinho e também cá no Pendura Saia, também na Pedreira e também os pessoal aí, a Cidinha, o Calu, né, o César, o Dário, a Tia Hilda, o Maná, o grande relojoeiro aí de Santos Dumont e também lá na Vila Esperança também, lá o Gaiola, o Primo e o Maurício e a família dele também. E também não esquecendo do meu primo Zequinha lá em Mantiqueira. Falou, Zequinha, tudo de bom pra você, que Deus abençoe você e tua família. E pra você também, Tota, grande radialista aí de Santos Dumont, meu abraço a todos. Tchau, tchau.
1: Tchau, Hélio, um abraço pra você, obrigada pelo carinho. Tetê Espíndola, escrito nas estrelas. E a dona Geralda do Quarto Depósito tá mandando aqui pros Gaiola, pra Lauci, pra todos nós aqui da rádio, né? E a Geni, o Pedro Cesar, manda aquele abração pro... que hoje é aniversário do Papa Leão, né? Ela manda pedir o pessoal para rezar, pedindo a Deus para proteger ele, né? Então, vamos lá. Tetê Espíndola e Bezerra da Silva. Deixa eu mandar um abraço também da Vera Figueiredo para sua irmã Luísa Figueiredo. A Maria José do Biriba, que dança que nem um sabiá. Não para, Maria José. Até na hora que ela chega na porta de entrada, ela já está dançando, né? É a primeira a chegar, é a última a sair de lá, né? Ela e a Irene. A Irene está toda sorridente, né, Irene? Tá rindo à toa, né? Olha, então vamos lá. Tetê Espíndola e Bezerra da Silva.

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0: Olha, estou de volta para vocês, né? Tem aqui um recadinho, deixa eu ver aqui. Um recadinho aqui que a gente vai dar, tá? Olha, está desaparecida desde ontem, desde o almoço de domingo, a Priscila Maria da Silva Santos. Priscila Maria da Silva Santos. Se você estiver ouvindo a rádio, Priscila, entre em contato com seu esposo e com a sua avó. Tua família está preocupada com vocês, com você, tá? Priscila Maria da Silva Santos, tá? Seu esposo está preocupado com você, que você saiu ontem depois do almoço e não voltou. Sua avó também pede para você entrar em contato com eles, tá? Priscila Maria da Silva e Santos, se estiver ouvindo a rádio aí, volta, liga pro pessoal para dar notícias, tá bom, Priscila? E vamos lá, bom dia!
1: Bom dia, Tota. Aqui é o JC. Gostaria de ouvir a música com o Eduardo Costa. Olha ela aí. Ofereço para você, para Vera Luz, para a galera da Cozinha na Arábia e para todos os ouvintes. Obrigado.
0: Luciana, não precisa você mandar para me mandar para Adriana Perigosa lá na Vila, que ela adora o Olha Aí, né? E para você, Luciana do Bairro das Flores, Dois Fugitivos. Vai também para Simone no Bairro da Glória, né? Então, vamos lá!

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1: Olhe, mais uma vez a gente pede aí, quem souber do paradeiro da Priscila Maria da Silva e Santos, esposa do Júlio César, lá da lavanderia do Cor do Ouro, por favor, entrar em contato com ele ou com a avó da moça, que estão preocupados, que ela ontem saiu depois do almoço e não voltou, né? Então, Priscila Maria da Silva Santos, por favor, se você estiver ouvindo a Rádio Cultura, está em algum lugar aí, liga para o seu esposo ou para a sua avó, que estão preocupados com você, tá bom? Ô, gente, ó, eu já, agora já resolvi. Baile da Biquinho, o pessoal vai para lá e todo mundo, de tanto dançar, eles ficam com dor nas pernas, dor nas costas. Eu vou combinar com o doutor Aloysio, porque ele mora ali perto mesmo, ortopedista, o doutor Aloysio, para ir lá na quadra para consultar esse povo, porque eles dançam tanto que depois ficam falando que está com dor nas pernas, né? Então nós vamos conversar com o doutor Aloysio, porque ele agora mora de frente com o Biquinho ali, então vai consertar as pernas desse pessoal. Vamos lá. Bom dia.
2: Tota, bom dia. Tudo bem? Aqui é a Marilene do bairro Águas Praia. Ô, Tota, queria oferecer uma música pro meu filho Cleiton lá no presídio, Cleiton Martins, lá no presídio, pro Juan, pro Breno, pro Gagá, enfim, pros meninos todos que tá lá no presídio. E pra minha filha Isabel, Emanuele, que está trabalhando lá no Rei do Arroz uma hora dessa, e para Emanuele também, minha filha, para os meus netos Heitor e Antonella lá em Juiz de Fora, para minha mãe Ana Maria lá no Santo Antônio, enfim, para toda a minha família. Ô, Tota, se tu puder, coloca a música da Bruna Carla para mim, Cicatrizes, tá bom? Beijo, Tota, obrigado, bom dia. Ô, Tota, quero mandar também pra minha sobrinha Pamela, lá no Caíque, que tá fazendo aniversário hoje. Que Deus abençoe ela, os filhos dela, mãe dela, a irmã Paola, os meus sobrinhos. Que Deus abençoe toda a família, tá, Tota? Obrigada, Tota.
1: Olha, então vou ficar devendo aqui, né, pra Maria de Luz, Lucas, Toquinho e Vinícius, não vai dar tempo. O Jerico também não vai dar tempo. A Cecília Maria de Jesus, o Canarim Prisioneiro, amanhã cedo eu toco para ela. Deixa eu ver mais quem que vai ficar para trás. O Luiz, o Bairro da Glória, e também o senhor Geraldo lá do Rio Pinho. Tá? A gente vai tocar amanhã, porque hoje também não dá pro Zequinha também, que pediu. Gente, valeu demais a companhia de todos vocês. Beijo grande no coração de todos. Fiquem com Deus, que eu tô indo com ele. Logo mais, a partir das 8, eu quero a sua companhia. A partir das 8, Sertanejo Classe A, o melhor da música sertaneja raiz para você. E amanhã cedo eu tô aqui, juntinho, para atender todo mundo que ficou, tá? Vem aí, Padre Reginaldo Mazotti, depois tem horário eleitoral, tem o João Batista, tem a Alessandra Batista e tem Edson Palma. Eu volto logo, a partir das 8, juntinho com você. Bruna Carla, Cicatriz. Tchau, gente!

Olha, deixa eu mandar um abraço aqui, que o William está mandando para a Priscília, fisioterapeuta, que está fazendo aniversário hoje.

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1: 9:59.
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Louvado seja nosso Senhor Jesus Cristo, para sempre seja louvado. Queridos filhos e filhas, começando esta semana, hoje, segunda-feira, como é que foi seu final de semana? Espero que tenha sido maravilhoso, em família, em paz, em harmonia e, claro, com a Santa Missa. Foi a missa? Domingo com a missa é semana abençoada. Quero saudar a todos. Hoje, dia da exaltação da Santa Cruz. Muito significativo, e nós fizemos, inclusive, uma novena para o dia de hoje. Na tua cruz eu coloco a minha cruz. E hoje, toca a corneta, sacristão, porque hoje nós começamos uma novena cheia de grandes milagres e prodígios, porque nós estamos começando a novena de São Pio de Pietreutina, isso mesmo, hoje, novena de São Pio de Pietreutina. Por isso aproveite agora, dê um recadinho para os seus amigos, suas amigas e diga: olha, hoje vai começar São Pio de Pietreutina, hoje é exaltação da Santa Cruz, um motivo a mais para que a pessoa possa acompanhar o programa. Saúdo a todos a partir da Rádio Evangelizar, de onde tudo começa, as rádios irmãs, cujos nomes cito neste momento. Cultura FM 90.1, de Santos Dumont, Minas Gerais. Saúdo a você pela TV Evangelizar, sinal digital em todo o país, em várias cidades, canal aberto, pelo YouTube, Padre Manzotti Oficial, pelos aplicativos da Associação Evangelizar é Preciso e todas as plataformas digitais. Quero saudar, hoje começa conosco a transmissão rádio comunitária Bela Vista FM, da cidade de Batalha, Piauí, com o programa Experiência de Deus, da Diocese de Parnaíba, Piauí, Dom Edvalter Andrade. Portanto, bem-vinda, Rádio Comunitária Bela Vista FM, Batalha, Piauí. Mais uma vez, quero lembrar a todos, hoje é dia da exaltação da Santa Cruz e sobre isso vamos falar, rezar. Hoje começa a novena de São Pio de Pietreutina. Então chame seu amigo, chame sua amiga, agora, em nome do Pai, do Filho e do Espírito Santo. Amém. Naquele tempo, disse Jesus a Nicodemos: ninguém subiu ao céu, a não ser aquele que desceu do céu, o Filho do Homem. Do mesmo modo, como Moisés levantou a serpente no deserto, assim é necessário que o Filho do Homem seja levantado, para que todos os que nele crerem tenham a vida eterna. Pois Deus amou tanto o mundo que deu o seu Filho único, para que não morra todo que nele crer, mas tenha a vida eterna. De fato, Deus não enviou o seu Filho ao mundo para condenar o mundo, mas para que o mundo seja salvo por ele. Senhor, hoje celebramos a festa da exaltação da Santa Cruz e sabemos, Senhor, que ninguém nos ama como Tu nos ama. Ninguém nos ama tão profundamente, até a morte, morte de cruz, como nos amaste. Portanto, Senhor, na Tua cruz redentora, eu coloco a minha cruz. Na Tua cruz redentora, eu clamo a minha salvação. Senhor Deus, hoje eu me rendo
a tua cruz, sinal de nossa salvação, de nossa redenção.

0: Senhor Jesus, levaste ao madeiro os nossos pecados. Na tua cruz, redimiste toda a humanidade. Jesus, na cruz, levastes a nossa salvação. Em seus ombros foram abertos feridas por causa dos nossos pecados. Senhor, na cruz bendita, a humanidade foi redimida. E lá tiveste suas mãos transpassadas, seu peito aberto, de onde jorraram água e sangue. Ó Santa Cruz, instrumento de morte e de castigo, mas que pelo sangue redentor se tornou sinal de nossa salvação. Hoje, no dia da exaltação da Santa Cruz, eu coloco as minhas intenções. Nós fizemos 9 dias, mas hoje é o dia da exaltação da Santa Cruz. Qual a sua intenção? Qual o seu pedido? Seja na vida profissional, está desempregado, está endividado, coloque diante do Senhor esta cruz pesada dos problemas financeiros. Coloque na cruz de Jesus, se você está doente, a sua enfermidade. Na tua cruz eu coloco a minha cruz, coloca a tua enfermidade física. Você está fazendo um tratamento, está com câncer, está com problema nos rins. Coloque diante do Senhor, na cruz de Jesus, a depressão. Coloque na cruz de Jesus a angústia na tua alma, a noite escura que você possa estar passando, a noite traiçoeira pelo qual você está atravessando. Ele nos ama e por isso podemos confiar. Olhe para a cruz, confie no Senhor. Ele já deu prova suficiente que nos ama, nos resgata, nos liberta, nos santifica. Senhor, Senhor Jesus, dai-nos a graça de vivermos os frutos da vossa redenção. E hoje, na exaltação da Santa Cruz, atendei-me, Senhor. Eu vou para o intervalo e eu volto já. Chame um amigo, uma amiga, voltamos já.
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0: São João da Cruz nos fala que quem não busca a cruz de Cristo não busca a glória de Cristo. Repito, quem não busca a cruz de Cristo não busca a glória de Cristo. São João da Cruz. Hoje oferecemos nossas orações e o dia de hoje ao Papa Leão XIV, que comemora seu aniversário. Hoje completa 71 anos. Robert Francis Prevost nasceu em Chicago, Estados Unidos, em 1955. Hoje, Papa Leão XIV. Nossas orações e preces pelos 71 anos de idade do Papa Leão XIV. Vida longa e muita saúde. Amém. Raquel, que a paz de Jesus esteja com você.
1: Amém, Padre, com o Senhor também.
0: Deus a abençoe. Você fala de onde, Raquel?
1: Eu falo de Gravatal, Santa Catarina.
0: Minha saudação a Gravatal, Santa Catarina. E como que você me acompanha?
1: Eu acompanho o senhor pelo YouTube.
0: Tá certo. YouTube Padre Manzotti, aproveito antes de você falar, dizer que tivemos há pouco, às 9:30 no YouTube, a quaresma de São Miguel Arcanjo. E se por acaso as pessoas não tiverem feito, podem fazer depois do programa. E hoje, rezando mais uma vez pelos trabalhadores, pedindo a graça e a oportunidade de um trabalho. Este é a intenção de hoje, do 26º dia da quaresma de São Miguel. Raquel, o que você quer falar?
1: Eu tenho testemunhos e pedidos de oração, padre.
0: Comecemos pelos testemunhos, filha.
1: Testemunho foi quando a minha filha se formou em 2015. Ela se formou em odontologia e difícil de arrumar um emprego. Primeiro emprego é bem complicado para um recém-formado.
0: Sim.
1: Fiz a promessa que se ela conseguisse, eu seria mensageira da capelinha do Senhor das Santas Chagas.
0: Amém.
1: Então eu sou mensageira da capelinha.
0: Toca a corneta, sacristão. É uma mensageira da capelinha lá em Gravatal.
1: Com muito orgulho, com muito orgulho, meu Deus.
0: Que maravilha.
1: Essa capelinha passa por... Onde eu sei que tem algumas pessoas com enfermidade, eu levo a capelinha e elas rezam, pedem muita fé. Muito, muito gratificante, padre, isso para mim e tanto para as pessoas que recebem a capelinha.
0: Louvado seja Deus, filha. Que bom o seu testemunho.
1: Isso foi um testemunho do emprego da minha filha, Jéssica. E também em 2020 foi um ano bem tribulado para todos nós, né? Como o senhor sabe, todos sabem, né? 2020, com a pandemia.
0: Sim.
1: O meu começou antes da pandemia. Minha tribulação começou em dia 14 de janeiro, com o falecimento da minha mãe. Minha mãe é uma mulher de muita fé. Se hoje eu tenho essa fé, agradeço a ela que ela plantou essa semente no meu coração.
0: Sim, meus sentimentos pela perda da mãe.
1: Obrigada, padre. Ela faleceu em
0: 2014
1: de 2020 e depois, dia 17, no mesmo mês, eu descobri um câncer da tireoide.
0: Puxa.
1: Mas eu, com muita fé e oração, rezando, pedindo a Deus, porque nessa época, quando eu descobri, minha cirurgia foi marcada para junho e era bem no auge da pandemia.
0: Certo.
1: Aí era medo de todos os lados.
0: Com certeza.
1: Com a graça de Deus foi tudo bem, correu tudo bem. Hoje eu sigo ainda, né, com a prevenção de todo ano ter que fazer os exames, mas
0: certo.
1: Graças a Deus estou curada. Eu, pra mim, estou curada.
0: Louvado seja Deus. Então diga, graça recebida.
1: Graça recebida é graça testemunhada. Toca o sino, sacristão.
0: Amém. Como é que é o nome da mãezinha que eu vou hoje, eu rezo? Eu rezo pela...
1: Damião da Silva.
0: Eu perdi o primeiro nome.
1: Nair Damião da Silva.
0: Damião
1: da Silva.
0: Tá.
1: E eu tenho outro testemunho do meu irmão Evaldo, que aqui nós pegamos o Covid e ele foi o mais grave, né?
0: Certo.
1: Ele esteve à beira da morte mesmo, mas eu fui na frente do Santíssimo, me ajoelhei e pedi: Senhor, se for da sua vontade, curai o meu irmão. E padre, nitidamente eu escutei a voz de Jesus.
0: Acredito.
1: Dizendo para mim: seu irmão está curado.
0: Amém.
1: Eu voltei para casa, minha sobrinha me ligou e disse: tia, não tem mais o que fazer. Eu disse: meu irmão, o teu pai, amanhã ele vai vir embora e os médicos não vão saber explicar o porquê que ele se salvou. Padre, foi como o Jesus me falou. No outro dia, ele recebeu alta, passou o Natal com a gente, porque isso foi em outubro de 2020. Ele ficou até dezembro internado e eles disseram, e não tem explicação do que aconteceu com o Evaldo. É Evaldo o nome dele.
0: Certo.
1: Ele ficou com sequela? Ficou, sim. Ele ficou com síndrome do pânico, porque muito tempo no hospital, né, doutor, né, padre? Com...
0: Claro.
1: Morre, não morre, morre, não morre, vem pra casa, não vem pra casa, aquela... Mas, com a graça de Deus, ele tá se recuperando. Hoje em dia, ele já tá bem melhor.
0: Amém.
1: Tá trabalhando, tá vivendo a vida, já tá curtindo os netos, tá? É uma bênção, padre.
0: Um milagre de Jesus,
1: com certeza. Um milagre de Jesus das Santas Chagas, assim, nítido.
0: Louvado
1: ninguém
0: seja Jesus.
1: Ninguém duvide do poder de Deus.
0: Verdade.
1: Não pode duvidar. Não pode
0: Verdade.
1: Duvidar mesmo.
0: Mais uma graça recebida.
1: Mais uma graça recebida. E, padre, eu enquanto eu não falar para o senhor, eu estava assim, eu pedindo para o padre Pio, São Padre Pio, faz com que eu consiga falar com o padre Reginaldo, porque... Eu não quero morrer com essa coisa no meu coração.
0: Sim.
1: Porque tem uma senhora, Dona Maria Angelina, ela deixou um dinheiro para mim, porque como a minha capelinha passava lá, ela deixou um dinheiro para doação para a Terra Santa.
0: Certo.
1: E ela não sabia como fazer. E foi bem no início que o senhor lançou para ajudar.
0: Da Terra Prometida.
1: Da Terra Prometida. Então, ela me deu esse dinheiro para mim mandar para o senhor. Eu não sabia como fazer, liguei para aí, as meninas me orientaram a pagar o meu boleto, porque eu sempre recebo o boleto, né, do valor dela.
0: Sim.
1: Mas só que o boleto sai no meu nome, eu disse, eu acho injusto, porque foi ela quem doou, não eu. Daí ela disse, a não ser que você escreve uma carta para o padre explicando.
0: Certo.
1: Eu disse, não, eu vou conseguir falar com o padre pessoalmente,
0: tá
1: e a dona Mariazinha vai ficar... muito feliz.
0: Então vamos, deixa eu anotar aqui para colocar lá, Maria Angelina.
1: Maria Angelina.
0: Tá certo,
1: isso.
0: Já escrevi.
1: Ela doou uma quantia bem generosa,
0: uhum.
1: Que dá até no livro ouro, padre.
0: Tá
1: pra
0: certo,
1: você,
0: então.
1: Porque eu não vou falar para o senhor o valor assim.
0: Tudo bem, claro, nós estamos no rádio. Mas,
1: isso.
0: Filha, anotei aqui e depois vão entrar em contato daqui a pouquinho com a nossa parte financeira para fazer esse registro, Maria Angelina, tá bom?
1: Isso, agradeço, padre.
0: Que Deus a abençoe.
1: Amém, e tem meus pedidos de oração.
0: Para quem?
1: Eu quero a libertação de vícios dos meus irmãos. Um é alcoólatra e o outro é viciado em jogo.
0: Tá certo. Que Deus abençoe, filha, que Deus a proteja. Levaremos no altar do Senhor. Quero convidar a todos hoje para a missa ao meio-dia, presencialmente, Curitiba, região metropolitana. Venha celebrar comigo pelas almas do purgatório. E hoje, exaltação da Santa Cruz. E você de todo o Brasil, acompanhe pela TV Evangelizar, Rádio Evangelizar, YouTube Padre Manzotti. Eu vou para o intervalo e volto com a leitura orante. Volte comigo.
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0: eu falava com a Raquel de Gravatal, Santa Catarina, e você escutou, ela recebeu tantas graças e fez a promessa que se tornaria uma mensageira da Capelinha de Jesus das Santas Chagas. Faça como ela. Se você recebeu uma graça de Jesus das Santas Chagas, torne-se uma mensageira. 0800-410-6060. Gravatal, Santa Catarina, acompanha pelo YouTube. Dom Adilson Pedro Buzin, da Diocese de Tubarão. Levaremos no altar do Senhor, filha, a libertação dos seus irmãos do alcoolismo e do jogo, algo que tem machucado muitas famílias. Eu quero registrar aqui que participei do Dia Nacional da Juventude da Arquidiocese de Curitiba e foi um momento maravilhoso, milhares de jovens. Parabéns a quem presidiu, Dom José Antônio Peruso, Dom Reginei, Bispo Referencial da Juventude, Dom Adenes, muitos sacerdotes. Minha saudação ao assessor eclesiástico, Padre Cleiton Munhoz. Milhares de jovens estavam lá e foi um momento de muita graça. Vai, jovem, reconstrói a minha igreja. Era o tema do Dia Nacional da Juventude. Como obra evangelizar, estive com muita alegria. Hoje, dia da Santa Cruz, exaltação da Santa Cruz. Hoje começamos São Pio de Pietreutina. A Raquel disse, eu preciso dar esse testemunho. Foi bem no dia, ela pediu a intercessão de São Pio. E hoje começamos a novena. Isso mostra que está chegando contagem regressiva para a festa das Santas Chagas. Semana que vem, gente, semana que vem. Começa na segunda-feira. Segunda, terça, quarta, quinta, sexta, sábado, domingo. Venham em caravanas, organizem lotações. Sempre uma programação intensa, de segunda a domingo. De modo especial, na segunda, abertura, missa ao meio-dia. Terça-feira, quarta-feira, dia de São Pio de Pietreutina. Uma programação com shows interno, externos. Quinta, o início do tríduo. Sexta-feira, um show à noite dentro da igreja. Sábado, aquela procissão maravilhosa, cheia de significado, de contemplação das chagas dolorosas. A procissão que fazemos em torno, no centro de Curitiba, contemplando a Via Sacra encenada, rezando. Pura oração, vinho com velas. E no domingo, Jesus das Santas Chagas, chagas gloriosas. Portanto, contagem regressiva. Quem tiver o privilégio de estar presencialmente, acredite, um ano para pedir, o outro para agradecer. Mas você, se programe a acompanhar pela TV Evangelizar, Rádio Evangelizar, tudo pelo YouTube Padre Manzotti. E agora, nós vamos para a leitura orante. Bíblia aberta, cartilha de oração.
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0: Filhos queridos, nós começamos sábado falar sobre o profetismo. Falamos sobre o que é ser profeta. Foi em Deuteronômio. E hoje nós começamos o primeiro dos profetas, Samuel. Samuel. Livro 1 Samuel, capítulo 1, versículo 9. 1 Samuel, capítulo 1, versículo 9, seguintes. Na manhã seguinte, Eucana e sua família se levantaram cedo e adoraram a Deus o Senhor. Aí voltaram para casa em Ramá.

0: Eucana e sua família foram a Siló para oferecer ao Senhor o sacrifício anual e o sacrifício especial que ele havia prometido. Ana, porém, não foi. Ela disse ao marido: assim que o menino for desmamado, eu o levarei ao santuário de Deus, o Senhor, para que ele fique lá toda a sua vida. Eucana respondeu: faça o que achar melhor. Fique em casa até que ele seja desmamado, e o Senhor faça com que de fato se cumpra a promessa que você fez. A mãe de Samuel ofereceu Samuel a vida inteira a serviço do Senhor. Então Ana ficou em casa e amamentava o filho. Depois que ele foi desmamado, ela o levou a Siló. Levou também um touro de 3 anos, 10 quilos de farinha e um odre cheio de vinho. Samuel era muito novo quando sua mãe o levou à casa do Senhor em Siló. Os pais de Samuel ofereceram o touro em sacrifício e levaram o menino para Eli. Ana disse: meu senhor, juro pela sua vida que sou aquela mulher que o Senhor viu aqui de pé orando. Eu pedi esta criança a Deus. O Senhor me deu o que eu pedi. Por isso, agora, estou dedicando este menino ao Senhor. Enquanto ele viver, pertencerá ao Senhor. Então, eles adoraram a Deus ali. O texto de hoje, a passagem de hoje, 1 Samuel, capítulo 1, do versículo 19 a 28. Ana era esposa de Eucana, não tinha filhos. Naquele contexto de esterilidade, era uma situação até de humilhação. Ana estava ferida, mas não abandona a Deus. E esse é um dos primeiros pontos importantes do texto. Na dor, Ana não se afasta de Deus. Ela levou a dor em oração. Ana se levanta e vai rezar. Reflita neste texto que acabamos de proclamar. Existe uma diferença entre sofrer longe de Deus ou sofrer na presença de Deus. A oração que Ana fez não teve um resultado imediato, mas ela coloca Deus como centro da dor, da humilhação de ser estéril. Ela deixa de carregar sozinha o peso, partilha com Deus. Gostaria que você colocasse em oração agora e repetisse comigo: Senhor, eu não quero esconder de vós aquilo que está doente em mim. Senhor, eu não quero esconder de vós o que está doendo em mim. Recebei minhas lágrimas. Receba minha dor. Receba esta doença. Mesmo que eu não a compreenda. Queridos irmãos, Ana para nós é um exemplo muito grande. Não esconder a dor de Deus. Senhor, eu não escondo o meu sofrimento. Eu o apresento, mesmo que eu não compreenda por que estou passando por isso. Por ora, ficamos aqui. Mas eu volto do intervalo e continuamos a refletir sobre este nascimento de Samuel e sobre as atitudes de Ana, o primeiro dos profetas. Eu volto já. Volte comigo.
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0: E continuando a reflexão do nascimento de Samuel, nosso olhar se volta para a mãe Ana. Ana recebe a luz, Samuel. Que está Samuel relacionado ao próprio texto, um pedido feito ao Senhor. A criança nasce e é fruto desta oração. E por isso é colocado diante de Deus e uma vida a serviço de Deus. Ana, depois que ele deixou de amamentar, leva o menino ao templo, entrega aos cuidados de Eli. Enquanto ele viver, termina assim o texto, pertencerá a Deus. Então, eles adoraram a Deus. Esta foi a leitura orante de hoje, o nascimento do último dos juízes e o primeiro dos profetas, Samuel. Filhos e filhas, quero lembrar a todos, contagem regressiva para a festa das Santas Chagas. Você sabe que todos os dias nós estamos no horário político, necessariamente a 1 hora da tarde entra o horário político. Como semana que vem é a semana das Santas Chagas, a missa começará mais cedo, em virtude de testemunhos, de podermos celebrar com mais tranquilidade, dando espaço a mais reflexivo, mais meditativo. Portanto, a partir de segunda-feira que vem, a missa começa 11h30. De segunda a sexta, 11h30. Torno público para que as rádios irmãs e as TVs irmãs possam se programar para isto. A partir de semana que vem, na semana e só nesta semana que vem, a missa começa 11h30. Querido povo de Deus, escute esse testemunho.
1: Oi, Padre Reginaldo Mazotti, que quem fala é Enia, aqui de Monteiro, na Paraíba, passando para agradecer.
0: Amém.
1: Que acabou de chegar o manto de Jesus às Santas Chagas. Padre, que cheiro tão bom, uma delícia o perfume. Muito obrigada, Padre. E uma sua associada com muito orgulho, viu? Muito orgulho. Todo mês eu mando o meu pouquinho. Obrigada, obrigada e obrigada. Te escuto pelo aplicativo da Obra Evangelizar, pelo YouTube e pela Parabólica Digital 329. Um grande abraço. Fica com Deus, Padre.
0: Louvado seja Deus. Ela se refere à flâmula com Jesus das Santas Chagas, que foi enviado num pacote fechado de plástico, porque ele foi acrescido com o perfume de Jesus das Santas Chagas, para também dar essa experiência olfativa. 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Meu grande abraço, Enia de Monteiro, Paraíba. Acompanha pela Parabólica Digital. Lá também tem a rádio Santa Maria FM, Diocese de Campina Grande, Dom Dulcênio Fontes de Matos. Maria Auxiliadora, que a paz de Jesus esteja com você, Maria Auxiliadora.
2: Amém, Padre, a sua bênção,
0: Deus,
2: Padre.
0: Abençoe, Maria Auxiliadora.
2: O Senhor é meu Pai espiritual.
0: Amém, Jesus, para a glória de nosso Deus. De onde você Amém. Fala?
2: Irecê, Bahia.
0: Meu abraço, Irecê, Bahia. Como que você me acompanha ali?
2: Eu acompanho pela TV Evangelizar, pela Rádio Evangelizar e o YouTube.
0: Louvado seja Deus. Parabólica Digital pega todo o Brasil e Rádio Cidade. Meu abraço. Diga lá, Maria Auxiliadora, lembrando que eu estarei em Salvador dia 21 de novembro. Salvador,
2: é,
0: 21
2: eu tô sabendo,
0: de novembro.
2: Eu estou sabendo, todo dia eu escuto.
0: Se programa para estar lá comigo.
2: Está na providência de Deus.
0: Isso. Diga, minha querida.
2: Eu vou dar um testemunho, eu tenho vários testemunhos, mas eu vou dar o mais recente e pedir oração.
0: Pois não, então comece com o testemunho.
2: O testemunho é porque um bisneto meu nasceu prematuro. Ele ia nascer depois do dia 20 de agosto, aí quando foi dia 1º, teve que fazer um cesáreo de emergência para ver se salvava um ou outro, a mãe ou o filho.
0: Certo.
2: E graças a Deus salvou os dois.
0: Oh, Deus, louvado.
2: Ela ficou em observação 3 dias e ele ficou 22 dias internado.
0: Certo.
2: 5 dias na UTI. Meu Natal. E eu só clamando a Jesus das Santas Chagas. Não pedia pela a saúde dele, nem que ele escapasse, eu pedia para Jesus das Santas Chagas fazer o melhor para ele.
0: Certo.
2: E dar sabedoria aos médicos.
0: Isso.
2: Para descobrir e, como é que diz, saber passar o remédio certo para normalizar as plaquetas dele.
0: Se fez igual Ana na leitura orante de hoje, colocou na presença de Deus e diga: Senhor, é isso, atende-me segundo a tua vontade. Foi isso que você fez, e aí?
2: Ah, padre, é isso que eu clamo direto de joelho no chão.
0: E aí?
2: Aí, hoje ele está saudável, vai fazer 2 meses.
0: Louvado.
2: Dia 1º do mês que vem.
0: Certo.
2: Só que é miudinho, mas graças a Deus está saudável.
0: Amém, como é que é o nome
2: e
0: dele?
2: É Theo.
0: Theo? E o nome da sua filha?
2: É a mulher do neto, é Tainara.
0: Tainara.
2: E... aí eu falo, na hora que chegou a notícia que ele ia ter alta, aí eu falei, é um milagre de Jesus das Santas Chagas.
0: Amém.
2: Eu peguei a ele e vi o resultado.
0: Amém, filho.
2: Aí, padre, eu não, como é que diz? Eu não me associei para receber a capelinha. Mas eu já fiz doação de 2 e tem 3 para doar.
0: Tá certo.
2: A promessa que eu fiz e já vou continuar a pagar, se Deus quiser.
0: Amém, porque tem pessoas que às vezes querem e não podem. Então, aí que bom que a senhora tem essa generosidade. Louvado seja Deus, querida.
2: Aí sou associada, multiplicadora.
0: Amém, Deus seja louvado. E Maria Auxiliadora, você quer pedir oração para quem?
2: Quero, padre. Desculpa aí que eu estou nervosa.
0: Imagina, por favor.
2: Eu quero que o senhor, na missa de meu dia,
0: celebre
2: a missa para meu marido, Darcílio.
0: Darcílio.
2: Vai fazer, como é que diz? Dia 22 de... no ano 2022.
0: O que aconteceu?
2: Ele
0: faleceu.
2: Se suicidou.
0: Oh, Jesus.
2: E é um trauma, padre, que não acaba.
0: Eu acolho a sua dor, filho. Darcílio do quê?
2: De Oliveira.
0: De Oliveira. A senhora vai ouvir eu dizer o nome dele no Oremos lá. E filha, deixe na misericórdia de Deus. A
2: eu
0: senhora...
2: deixo, padre. É o que me sustenta.
0: É
2: porque eu tenho uma fé inabalável, eu agradeço o senhor. Primeiramente Jesus, segundo o senhor.
0: Filha, e você tem mandado rezar missa na intenção dele?
2: Mando,
0: tá
2: sim,
0: bom.
2: Mando direto.
0: E eu também vou rezar hoje na intenção dele. Deus sabe que a pessoa, quando ela está nesse fundo do poço, ele na verdade não age com liberdade. Age movido por uma profunda depressão.
2: Para ele ir para o psiquiatra, ele precisava dos dois, psiquiatra e psicólogo.
0: Tá certo.
2: Quando ele aceitou, ele só passou 10 dias tomando medicamento.
0: Filha, que Deus te dê forças. Que Deus te dê forças. E eu vou para o intervalo e volto já. Volte comigo.
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0: Eu falava com a Maria Auxiliadora de Irecê, Bahia, YouTube, TV Parabólica Digital, ela acompanha 329, Rádio Cidade, FM, Bispo Dom Antônio, Ederaldo Santana, Diocese de Irecê, povo de Salvador, dia 21 de novembro com vocês. Hoje é aniversário da cidade de Sinop, Mato Grosso, completando 52 anos, lá nós temos TV Evangelizar, canal 9.1. Minha saudação também à Rádio Sinuelo FM, Itaipulândia, Paraná. Repito que há pouco fizemos a quaresma de São Miguel, 26º dia, e a intenção de hoje, dentro da quaresma de São Miguel, por aqueles que estão pedindo a graça de um trabalho. É um tema muito relevante e tem aparecido muito esse pedido na quaresma de São Miguel. Se você perdeu, às 11 horas, assim que termina o programa, faça a quaresma de São Miguel. Eu dizia, e faltam 7 dias para a festa das Santas Chagas. Começa na segunda-feira que vem e segue a semana inteira. Lembrando que a missa será às 11h30, de segunda a sexta, em virtude do horário político, para termos mais tempo. Toda a programação, e uma programação intensa, já está disponível no evangelizareprecisos.com.br e também padremanzotti.com.br. Todos os dias uma programação intensa. Participe, você de Curitiba, região metropolitana, você de fora, venha para a festa de Jesus das Santas Chagas de modo particular. Lembrando, na quarta-feira, São Pio de Pietrelcina, quinta-feira começa o trido, quinta, sexta, sábado, a procissão luminosa nas ruas de Curitiba, nas Chagas Dolorosas, e domingo as Chagas Gloriosas. Filhos amados, quero lembrar a todos que nós estamos com uma peregrinação para a Itália, celebrar Pentecostes, e a celebração acontecerá em dois lugares, acontecerá em Assis e Roma. Mas atenção para a programação, é um roteiro inusitado. Nós iremos para Palermo, na Catedral de Palermo, vamos a Cefalu, a missa dominical na Catedral Normanda, vamos a Siracusa, onde tem Santa Luzia, protetora dos olhos, onde ela foi martirizada, e tem a Basílica de Santa Luzia. Iremos a Taormina, uma beleza, uma joia incrustada na montanha. E depois iremos a Tirreno, Messina, vamos a Nossa Senhora de Pompeia, o Monte Vesúvio, vamos à Costa Amalfitana, Patrimônio Mundial da Unesco, vamos a Amalfi, onde tem o túmulo de Santo André Apóstolo, Ilha de Capri, e iremos à Igreja de Santo Estevão, Anacapri, São Miguel Arcanjo, Nápoles, onde tem São Januário. Depois iremos a Assis, onde você comigo celebra os 70 anos e nós celebramos São Francisco, Santa Clara. 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Filhos amados, povo querido, eu tomo o Jornal do Evangelizador e começamos hoje, na página 7, a novena de São Pio de Pietrelcina. Ó Jesus, fonte de amor e misericórdia, nós vos agradecemos por nos terdes dado São Pio de Pietrelcina como sinal vivo de vossa paixão, morte e ressurreição. A ele destes as vossas próprias chagas, que São Pio carregou com serenidade e força, comunicando ao mundo a vossa compaixão. Por isso, por intercessão deste grande santo, São Pio de Pietrelcina, dai-nos a graça que tanto necessitamos, qual o seu pedido este ano? Este ano, começando hoje, primeiro dia, peça grande, peça grande. Este santo é poderoso e grande intercessor. Jesus, a exemplo de São Pio, dai-nos a graça de nos unir à vossa paixão, nos abrigar em suas santas chagas e desfrutar de sua gloriosa ressurreição. Jesus, por intercessão de São Pio, concedei-nos as graças de que necessitamos para realizar neste mundo a nossa vocação e a nossa missão. São Pio de Pietrelcina, ajudai-nos a viver como cristãos e buscar o perdão e a cura de nossas feridas. São Pio de Pietrelcina, dai-nos mais amor e Eucaristia. São Pio de Pietrelcina, curai nossas feridas pela confissão. São Pio de Pietrelcina, fortalecei os enfermos. São Pio de Pietrelcina, animai a nossa vida de oração. São Pio de Pietrelcina, rogai por nós. O Senhor esteja convosco. Ele está no meio de nós. Abençoai, Senhor, a água, a roupa dos enfermos, as fotos de família. De modo particular hoje, por intercessão de São Pio de Pietrelcina, nos méritos das Santas Chagas. Em nome do Pai, do Filho e do Espírito Santo. Amém. Faça a quaresma de São Miguel, você que está desempregado. Me despeço com o clipe Templo Vivo. 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

0: 11:36.
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0: 11:46.
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2: Meio-dia e 26 minutos, uma boa tarde a você que está aí sintonizado conosco pelos quatro cantos da nossa querida cidade de Santos Dumont, Minas Gerais, terra do Padre Viação. Você internauta através do www.radioculturasd.com.br. Obrigado pela companhia, obrigado pela sintonia, aonde quer que você esteja e de que forma você esteja. É uma alegria darmos início a mais um programa Estação JB nesta segunda-feira, dia 14, hein? Dia 14 de setembro de 2026, né? Obrigado pela companhia, obrigado pela sintonia. E antes de nós darmos início à nossa programação propriamente dita, é momento de reflexão, é momento de intimidade com Deus. Meio-dia e 26 minutos. Olha, meu querido, minha querida, se nesse exato momento você tem aí a disponibilidade de parar aquilo que você está fazendo, de fechar os teus olhos, de colocar a mão sobre o teu coração, porque o pulsar do meu e do teu coração pulsa como o pulsar do coração do Pai. Não esqueçamos que somos templos e morada do Espírito Santo de Deus. E o Espírito Santo de Deus, que habita a casa do meu e do teu coração, precisa, e eu e você precisa dar liberdade para Ele, sermos impulsionados por Ele, para que cada vez mais possamos ouvir a voz do Senhor e nos entregarmos totalmente aos seus desígnios, né? Não ter mais vontade. Eu, particularmente, 23 anos na vinha do Senhor, não tenho mais desejos, vontades, não. A minha vontade é fazer a vontade do Pai, como aprender de Maria, como aprender de Jesus, como aprender dos santos e santas de Deus. E hoje, nessa segunda-feira, a igreja nos traz a exaltação à Santa Cruz. É, quantos homens e mulheres aí, ó, tiraram o olhar de Jesus crucificado. Quantos homens e mulheres traziam no seu peito esse testemunho de falar ao mundo que é cristão através do seu crucifixo pendurado no pescoço. E hoje, muitos deixaram ele aí, né? Porque eu sempre falo, uma cruz sem Cristo, ela serve a qualquer coisa, até para pinguela. Mas ao contemplarmos, ao olharmos Jesus crucificado, ali nós temos que lembrar e avivar em nós que o amor de Deus, ou desperta do que dorme, arruma essa cozinha depois, mulher. É, de repente, você aí hoje tem aí os últimos dias e até agora nem contemplou Jesus crucificado, né? Muitos tiraram até da parede em suas casas. É, infelizmente, cheio de doutrinas, ideologias que vão aparecendo cada vez mais para nos roubar da graça de Deus. O mundo quer tirar você, quer tirar a mim. A mim não tira não, porque se eu tô até agora é porque eu creio e confio na palavra, creio e confio em tudo aquilo que a Santa Escritura nos mostra, nos lembra, e aquilo que Jesus deixou. Então, meu querido, minha querida, hoje vamos trazer duas leituras importantíssimas. A primeira está lá na primeira carta de São Paulo aos Coríntios, no capítulo 1, o versículo 18, ele vai dizer assim: ei, desperta tu que dorme, pois a linguagem da cruz é loucura para aqueles que se perdem, mas para aqueles que se salvam, para nós é poder de Deus. Hã? E ainda nesse capítulo, versículo 23, ele fala ainda: nós, porém, anunciamos Cristo crucificado, escândalo para os judeus e loucura para os pagãos. E aí, dentro dessa realidade da cruz, nós poderíamos lembrar que São Paulo ainda, lá em Filipenses, no seu capítulo 3, 18, essa aqui é fortíssima, ele vai dizer: uma coisa já disse muitas vezes, e agora o repito com lágrimas, há muitos que são inimigos da cruz de Cristo. O fim deles é a perdição. O Deus dele é o ventre. Sua glória está no que é vergonhoso, seus pensamentos em coisas da terra. É, meu querido e minha querida, São Paulo chorando, já 2000 anos atrás, falando e colocando aquilo que nós estamos vivendo hoje. Quantos são inimigos da cruz de Cristo? E Jesus crucificado é um sacramental fortíssimo, porque realmente, quando você se depara com alguém que tem uma ideologia totalmente contrária àquilo que Deus ensinou, se você traz no peito o crucifixo, eu falo porque tem 23 anos que eu lido na vinha do Senhor, fazendo encontros, pregando, rezando em comunidades, em casas, em sítios, e aí a gente se depara muitas vezes com isso, aquelas pessoas que às vezes estão com um pequeno malefício ao deparar com Jesus crucificado. Ah, meu amigo, vai pro chão. É, isso não quer dizer que às vezes você está em oração, a pessoa tem um repouso no Espírito Santo, que é uma outra realidade, a pessoa tem demoniada. Não, Jesus crucificado, a gente sabe o quanto precisamos. Eu particularmente, quando eu vim, regressei novamente ao convívio da igreja, quando eu me deparei com Jesus crucificado, o que vinha forte ao meu coração, que ele colocava, é uma palavra, que é obediência. Todas as vezes que eu contemplo Jesus crucificado, eu trago ele no peito eu trago uma cruz, porque eu sou de Jesus. E aí eu olho e vejo obediência. Quem obedece não erra. E nós precisamos, nesse dia onde a igreja nos traz essa experiência da exaltação da Santa Cruz. Você tem um crucifixo aí na sua casa? Então, olhe. Jesus também vai dizer, assim como Moisés levantou a serpente no deserto, é preciso que o Filho do Homem seja levantado para todos aqueles que contemplarem e crerem e acredite. É, meu amigo, cruz não é invenção, não. Falta muita catequese, aí eu falo como cristão católico apostólico romano. Falta muito, e é muito mesmo. Eu rodo e vejo por aí o quanto o povo está sedento de catequese. O quanto se é e se faz necessário falar de Jesus crucificado, ainda mais falar de uma coisa que às vezes as pessoas esquecem, que é a ressurreição, é a vida eterna. Lá na cruz Jesus lavou os nossos pecados, levou as nossas dores. Ao terceiro dia ele ressuscitou e nos deu a plenitude da vida eterna. Estamos aqui de passagem, então desperta do que dorme. Cristão que é cristão, na sua sala tem um crucifixo. Eu poderia

sou do Filho, que se doou por mim e se doou por você. Desperta tu que dorme. Vai aí na crista da onda para tu ver. A onda quebra, a onda termina. Cristo não, Deus não. Peçamos a Ele a bênção da água. Bendito sois Deus Todo-Poderoso, que vos dignaste abençoar-nos em Cristo, água viva de nossa salvação, e reformar-nos interiormente, concedendo-nos junto a essa água, renovar a juventude de nossa alma e sempre poder caminhar na vida, pela graça do Espírito Santo. Derramai vossa copiosa bênção sobre essa água e a todos aqueles fizerem uso dela. Por Cristo nosso Senhor. Amém. A irmã Kelly Patrícia, hoje Madre Kelly Patrícia, vai nos ainda mais favorecer. E se você tiver um crucificado aí, ó, agora, olhe, contemple, e essa cruz vai ajudar a você a rezar, como eu já estou olhando o meu aqui, que eu trago no peito. Kelly Patrícia, Santa Cruz.

0: Meio-dia e 37.
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5: Meio-dia e 42 minutos, agora sim, apta aí para fazer o diferencial da sua tarde. Você muito bem sintonizado, muito bem conectado na Rádio Cultura FM 90.1 da cidade de Santos Dumont, Minas Gerais, terra do Padre Aviação, ouvindo o programa Estação JB, né? Olha, vamos aqui para a redação porque a informação está chegando e nesse término de primeira hora mantemos você muito bem informado, né? O tempo e a temperatura, sudeste tem chuva em São Paulo e tempo encoberto nas demais capitais.
6: E agora, o tempo e a temperatura.
7: A instabilidade segue firme no sudeste nesta segunda-feira, repetindo boa parte do cenário visto no domingo. No Rio de Janeiro, o risco de pancadas de chuva com trovoadas isoladas continua, agora com céu mais fechado ao longo do dia, e a máxima se mantém em 24 graus. São Paulo também segue sob risco de temporais isolados, mas chama atenção a variação de temperatura, mínima de 12 e máxima de 20 graus, um salto maior do que visto no domingo. Vitória mantém a chance de chuva isolada, com máxima um pouco mais baixa, de 26 graus, e os ventos mudam de direção, passando a soprar de sul, ainda com rajadas. Já Belo Horizonte é quem mais muda de um dia para o outro. Depois de ficar sem previsão de chuva no domingo, passa a ter chance de chuva isolada nesta segunda-feira, com a máxima recuando para 29 graus. Os ventos seguem de forma geral, entre fracos e moderados em toda a região. As informações são do Instituto Nacional de Meteorologia. Sofia Muniz, o tempo e a temperatura.
5: Confira as cotações do agronegócio.
8: O preço do café arábica abre esta quinta-feira com recuo de 1,36%, com a saca de 60 quilos negociada a R$ 1.596,87 na cidade de São Paulo. O café robusta teve alta de 0,69%, sendo comercializado a R$ 992,96. O preço do açúcar cristal apresenta leve alta na capital de São Paulo. A saca de 50 quilos é cotada a R$ 119,18. Em Santos, houve recuo de 3,80% e a mercadoria negociada a R$ 126,44 na média de preço sem impostos. A saca de 60 quilos do milho, por sua vez, é vendida a R$ 69,77 após recuo de 0,60%. O preço do boi gordo apresenta estabilidade nesta segunda-feira. Em São Paulo, a arroba é negociada a R$ 349,50. No mercado de frangos, preços apresentam aumento na Grande São Paulo, em São José do Rio Preto e em Descalvado. O frango congelado e o frango resfriado custam R$ 7,76. A carcaça suína especial apresenta estabilidade de preço nos atacados da Grande São Paulo, onde o quilo custa R$ 7,27. Entre os estados analisados, o suíno vivo registra o menor preço no Paraná, onde o animal é comercializado a R$ 4,43. A saca de 60 quilos da soja inicia segunda-feira com recuo no interior do Paraná e na região litorânea de Paranaguá. No mercado paranaense, o grão apresenta declínio de 0,64%, com a saca negociada a R$ 152,82. Em Paranaguá, o recuo foi de 0,73%, levando a cotação para R$ 160,55. O trigo tem estabilidade de preço no Rio Grande do Sul e alta no Paraná. No Paraná, a tonelada do cereal é comercializada a 1.480 R$ 89,65. No Rio Grande do Sul, o produto é vendido a R$ 1.358,79. Os dados são do CEPEA. Reportagem Viviane Bessa.
5: Meio-dia e 46 minutos. Olha, lembrando a você que depois de uma hora vamos liberar o telefone, né? Se ele deixar, até porque essa semana ele fluiu bem. Espero que continue. Hoje o brinde é da loja Angelicar, da minha amiga querida aí, ó, a Liliane aí do Shopping Campos Henrique. Angelicar, uma loja completíssima em artigos religiosos. E para que você possa já começar a queimar os neurônios aí, ó, se liga aí, meu querido, minha querida. É muito simples, é muito fácil. O que é o que é? Cai, mas não se machuca. Vai vendo aí, é fácil demais. A perguntinha será: o que é o que é? Cai, mas não se machuca.
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14: Meio-dia e 47.
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4: Meio-dia e 52 minutos, ainda aqui na redação, a alíquota do Simples Nacional segue indefinida a menos de 20 dias para o fim do prazo da escolha.
6: Os desejantes ou que desejam ingressar no Simples Nacional têm menos de 20 dias para se posicionar sobre o regime tributário de 2027, com prazo final para o dia 30 de setembro. Mas um dos principais entraves para essa decisão persiste: a falta de uma alíquota definitiva para os novos tributos. Há meses, entidades como a Confederação das Associações Comerciais e Empresariais do Brasil cobram uma definição. No período de testes deste ano, a cobrança ficou em 0,9% de CBS e 0,1% de IBS, sem recolhimento efetivo para quem cumpre as obrigações acessórias. A partir de 2027, a CBS passa a ter cobrança obrigatória. Quem ainda não é optante e quer entrar no regime, precisa formalizar o pedido até essa data. Até este ano, essa decisão era tomada em janeiro do ano fiscal vigente, o que reduzia a pressa das empresas. O mesmo vale para quem está no Simples e tem que decidir como vai recolher os dois novos tributos da reforma tributária. O modelo puro, em que os dois tributos seguem na guia única do Simples, ou híbrido, em que são recolhidos separadamente. Enquanto isso, tramita na Câmara dos Deputados o projeto de lei complementar que atualiza os limites do Simples Nacional e do MEI, hoje defasados há mais de 8 anos. A proposta prevê elevar o teto do MEI para R$ 110 mil neste ano e R$ 140 mil a partir de 2027. mas a CACB pressiona por uma correção mais ampla, de cerca de 83% em todas as faixas. O principal impasse está no impacto fiscal da medida. O reajuste para os microempreendedores individuais custaria pouco mais de 8 bilhões de reais até 2029, e o Ministério da Fazenda estima que todo o pacote pode gerar um rombo de 50 bilhões de reais nas contas públicas. Sem acordo entre governo e Congresso, a expectativa é que a votação só avance depois das eleições de outubro. A CACB alerta que essa dupla indefinição pode levar empresas a migrarem de regime ou até fecharem as portas, no cenário em que o aumento do faturamento, puxado pela inflação, nem sempre significa crescimento real do negócio, mas pode ser suficiente para tirar a empresa do Simples Nacional. Reportagem Álvaro Couto.
4: Geração 60+, chefia 32% dos lares brasileiros, enfrenta sobrecarga familiar e a informalidade.
7: A geração 60+, chefia 32% dos lares brasileiros e tem a renda média mensal mais alta do país, de R$ 3.865. Além disso, o grupo enfrenta sobrecarga e informalidade entre quem trabalha. É o que aponta um levantamento da Nexus Pesquisa e Inteligência de Dados. Segundo o estudo, pessoas com 60 anos ou mais são responsáveis pela chefia ou gestão compartilhada do orçamento doméstico em 87% dos lares onde vivem. Mesmo com a renda média mensal do grupo sendo considerada a mais alta do país, os dados da Nexus mostram que o rendimento caiu 4% em termos reais entre 2016 e 2025. No entanto, no mesmo período, a renda média da população geral cresceu 13%. O levantamento também mostra que 8,5 milhões de pessoas com 60 anos ou mais estão no mercado de trabalho. Mais da metade, 50,6%, é empreendedora. Entre esses trabalhadores, 72% atuavam sem CNPJ em 2025. Outro destaque é o crescimento de pessoas 60+, que moram sozinhas. Em 10 anos, o número aumentou 75%, com as mulheres representando 62% desse total. Entre as regiões, o maior número de pessoas da geração 60+, que moram sozinhas, está concentrado no Sudeste e no Nordeste. As mulheres são maioria em praticamente todas as regiões. A única exceção é a região norte, onde há equilíbrio entre homens e mulheres que moram sozinhas. Entre as unidades da federação, as mulheres são maioria em 23 das 27 UFs. São Paulo, Rio de Janeiro e Minas Gerais concentram juntos 45% desse contingente, o que representa 2,89 milhões de pessoas. O levantamento da Nexus é baseado em dados da Pesquisa Nacional por Amostra de Domicílios Contínua do IBGE. O estudo completo pode ser acessado em nexus.fsb.com.br ou em brasil61.com. Reportagem Bianca Mingotti.
4: Criminosos inovam e passam a usar tecnologia para aplicar o golpe do falso sósia.
8: O golpe utiliza tecnologia para burlar a biometria. A fraude de identidade usa comparação facial para encontrar pessoas com características físicas parecidas com as dos próprios criminosos. É chamado de golpe do falso sósia e foi descoberto pela equipe de inteligência analítica da Serasa Experian. O método explora sistemas de reconhecimento facial para que o fraudador se passe por outra pessoa nos processos de validação de identidade, como aberturas de contas e cadastros. O criminoso utiliza ferramentas que comparam o próprio rosto com imagens disponíveis em diferentes bases. Os sistemas de comparação facial podem localizar identidades legítimas com alto grau de semelhança física. Então, o criminoso escolhe uma identidade que considere mais propensa a passar por uma validação biométrica. A novidade deste golpe é que ele não parte de dados de uma pessoa específica. A orientação da Serasa Experian é que o consumidor adote cuidados para diminuir o risco de exposição de documentos, fotografias e dados biométricos. Da Rádio 2, Fabíola Altoni.
4: Eleições 2026. Em cidades pequenas tem maior participação partidária eleitoral no Brasil.
9: Cidades menores. do interior e menos urbanizadas concentram os maiores níveis de participação partidário-eleitoral no Brasil. É o que mostra o IPAR Eleitoral, o Índice da Participação Partidário-Eleitoral nos Municípios Brasileiros, divulgado pelo Observatório Participa, projeto de extensão e difusão científica do INCT Participa. Com dados do Tribunal Superior Eleitoral referentes a 2024, o IPAR Eleitoral reúne três formas distintas de participação cívica: o comparecimento às urnas, o alistamento eleitoral voluntário de jovens de 16 e 17 anos e a filiação partidária. Segundo o estudo, municípios mais populosos e urbanizados tendem a registrar, proporcionalmente, menores níveis de participação partidário-eleitoral. Em Oliveira de Fátima, no Tocantins, município com 1.164 habitantes, o IPAR Eleitoral atingiu a pontuação máxima de 100 pontos. Grupiara, em Minas Gerais, com 1.392 habitantes, registrou 97,7 pontos. Na outra ponta do ranking estão as duas cidades mais populosas do país. São Paulo alcançou 10,6 pontos no índice, enquanto o Rio de Janeiro registrou 6 pontos. Carla Almeida é professora da Universidade Estadual de Maringá e uma das coordenadoras do Observatório Participa. Segundo ela, apesar de o índice apontar uma maior participação partidário-eleitoral em municípios de menor porte, ainda são necessárias novas pesquisas para explicar as razões desse comportamento.
10: Nós encontramos na literatura especializada argumentos que defendem que em contextos menores, em municípios menores, de fato a participação ela tende a ser mais intensa porque a política é mais próxima dos cidadãos, das cidadãs. Essa proximidade, ela favoreceria o engajamento e, por outro lado, ela também tornaria esse engajamento mais esperado, já que nesses contextos, as escolhas e os comportamentos políticos individuais adquirem maior visibilidade e também, inclusive, maior cobrança.
9: Carla Almeida ressalta que o IPAR Eleitoral não pretende medir todas as formas de participação política nem avaliar a qualidade da democracia brasileira. O objetivo é oferecer uma medida comparável sobre a relação da população com as instituições eleitorais e partidárias em cada município do país.
10: A qualidade do índice é justamente essa, né? A de apresentar esse diagnóstico e possibilitar conhecer melhor a realidade brasileira e, com isso, permitir que a gente elabore perguntas mais qualificadas com essa fundamentação empírica, além de poder subsidiar ações para aprimorar a participação política.
9: Os resultados do IPAR Eleitoral estão disponíveis para consulta pública município por município no site inctparticipa.org. Reportagem Paloma Custódio.
4: Levantamento mostra que candidatos têm usado IA sem identificação nos conteúdos nas redes sociais oficiais.
8: Pesquisa descobre o uso de inteligência artificial por candidatos sem identificação. Pelo menos 37 conteúdos foram gerados com a tecnologia nas contas oficiais das redes sociais de pessoas que concorrem às eleições deste ano, mas em nenhum deles havia indicação de uso de IA. É o que mostra um levantamento do Observatório Lupa. No período de 16 a 26 de agosto, foram coletados 314 conteúdos suspeitos em redes sociais e aplicativos de mensagem. A tecnologia estava presente em 282 deles. A maioria era deepfake. São peças artificiais criadas para simular a aparência, a voz ou a identidade de pessoas reais. A pesquisa revelou que o presidente Luiz Inácio Lula da Silva, candidato à reeleição, foi a maior vítima dos conteúdos falsos gerados por inteligência artificial. Em segundo lugar, vem o candidato Flávio Bolsonaro, em 56 conteúdos. Entre as restrições determinadas pelo Tribunal Superior Eleitoral para as eleições deste ano, está a modificação de conteúdo com imagem e voz de candidatos ou pessoas públicas. Da Rádio 2, Fabíola Altran.
4: 1:02, então daqui a pouco na volta vamos aí liberar o telefone para sua participação, porque hoje o brinde é da loja Angelicar, da minha querida amiga Liliane, localizada aqui no Shopping Campos Henriques, né? Essa loja completíssima de artigos religiosos. Essa pergunta tá fácil demais. O que é o que é? Cai, mas não se machuca.
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2: Uma hora e 9 minutos, então vamos ver de onde vai dar a partida Piranguinha desta segunda-feira, dia 14, hein? Dia 14 de setembro de 2026. Boa tarde!
3: Ah, tudo
2: bem, Aparecida? Oh, é a Marlene?
3: É, é a Marlene.
2: Ô Marlene, hoje eu quero saber o seguinte aqui, minha querida, que é isso? Eu acho que tá muito fácil, hein? O que é? Cai, mas não se machuca!
3: Ah, eu acho que é a chuva.
2: Vou colocar aqui Marlene e o abraço vai pra quem, minha amiga?
3: O Dona Juracino vai dar glória, a Glorinha, a Lavinha, a Glorinha, minha vizinha aqui, a Betinha, a Lena, a Creuza e pra vocês da rádio, tá?
2: Olha, então um abraço carinhoso pra você e um bom início de semana, ok, amiga?
3: Obrigada, você também, tá?
2: Tá certo, e vamos que vamos. Começamos no bairro Nossa Senhora Aparecida, onde ela já passava por ali, né? Bairro Nossa Senhora Aparecida, Corpo do Ouro, chegava próximo ao Rio Pinho, virava à esquerda e ia pra cidade de Mercês. Boa tarde!
4: Boa tarde, João.
2: Opa, quem tá falando?
4: Irene.
2: Ô, oh, Dona Irene, nossa rainha do forró aqui da Biquinha. Tudo bem com a senhora, minha querida?
4: Graças a Deus, tranquilo.
2: Ó, oh, Dona Irene, o que é o que é? Cai, mas não se machuca?
4: É a chuva.
2: Ó, oh, vou colocar aqui, Dona Irene. Um abraço vai pra quem, minha amiga?
4: É pra você e toda a sua família, pra todos da rádio, pra Carla, pra Mariana, pra Penha, pra Valéria, pro Adriano, pra Franciane. Para todos os ouvintes, para todos da minha família.
2: Ah, então um abraço carinhoso para a senhora aí. Um bom início de semana aí, viu, amiga?
4: Obrigado, para você também.
2: Tá certo. E vamos que vamos. É você aí do outro lado nos ajudando a fazer a programação. Eu não acredito, meu querido, minha querida, que você não conhece ainda a loja Angelicar da minha amiga Liliane, essa loja completíssima de artigos religiosos aqui em São Zumon. Não acredito. Boa tarde!
5: Boa tarde, João Batista.
2: Oi, minha amiga Carla, tudo bem, Carla?
5: Tudo bem, e você?
2: Na graça. Menina, hoje eu quero saber o seguinte aqui, ó. O que é o que é? Cai, mas não se machuca?
5: A chuva.
2: Ó, vou colocar aqui, Carla. E o abraço vai pra quem, minha amiga?
5: Vai pro Adriano, a Franciane.
2: Tá cortando aí, arruma a posição aí, Carla.
5: Pra Tia Penha. Pra preta, pra todo
2: mundo. Ah, tem caçamba, não?
5: Tem caçamba.
2: Ó, então arruma a posição aí que tá cortando esse telefone de vocês aí. Vamos ver. Vamos ver quem vai chegar chegando, hein? Vamos ver. Boa tarde! Alô, boa tarde! Ô, dona Pen Escobar, tudo bem com a senhora, minha amiga?
6: Tudo bem, graças a
2: Deus. Ó, eu quero saber o seguinte, o que é? Cai, mas não se machuca!
6: É a chuva.
2: O abraço é pra quem, dona Pen Escobar?
6: É pra mim, o Reinaldo, pro Castinho, Fidel, vai pra Jurema, pra Joelma, pra Gilda, pra Carla, pro Daniel, pra Rosa, pra Irene, lá do Corpo do Ouro, a Michele, a Marizinha, a Betinha, a Leninha, a Cida, para o Chão da Graça, o Roberto, meu sobrinho, para a Michele, para todos os ouvintes, João.
2: Ah, então um abraço carinhoso para vocês aí, um bom início de semana aí, ok?
6: Obrigado, para você também.
2: Tá certo, e vamos que vamos, é a Piranguinha rodando os quatro cantos da cidade, consequentemente, os cinco continentes. Boa tarde!
7: Boa tarde, João.
2: Opa, é o Hélio?
7: Isso!
2: Tudo bem com você aí na Esperoba, Hélio?
7: Beleza, graças a Deus.
2: Menino do céu, o que é? Cai, mas não se machuca?
7: A chuva.
2: Vou colocar aqui, Hélio, e um abraço vai pra quem, meu amigo?
7: Para todos os ouvintes, para todos vocês aí, e pra minha esposa, Elisângela.
2: Então, um abraço carinhoso pra você aí, meu amigo, um bom início de semana aí, ok?
7: Ok, pra você também.
2: Tá certo. Olha, um abraço, gente, que se liga na gente. Nosso amigo, seu César, aí no Corvo do Ouro, tive a grata satisfação de conhecê-lo aí lá no Salão dos Santos Reis, no Xavier, ontem, né? É ouvinte assíduo aí da nossa programação. Ele que mora aí próximo à fazenda aí do falecido seu Geraldo Duda. Um abraço, viu, seu César? Obrigado pelo carinho e pelas palavras, viu, amigo? Boa tarde.
8: Boa tarde.
2: Opa, quem tá falando?
8: Na Sônia do Bairro de Fátima.
2: Ô, Sônia, tudo bem no Bairro de Fátima, Sônia?
8: Tudo bem, graças a Deus.
2: Ô, então tá bom demais. Menina, o que é o que é? Cai, mas não se machuca?
8: É a chuva.
2: Vou colocar aqui. Sônia, o abraço vai pra quem, minha amiga?
8: Vai lá pra Julinha, pro Fernando, a Solange e a Que Boa. E mandar pra ela ficar brava.
2: Ah, é, a Maria Cândida. Você sabia que ela chama Maria Cândida?
8: Eu sabia, mora perto da minha casa.
2: Ah, tá certo então. Então um abraço carinhoso pra você e um bom início de semana, viu, Sônia?
8: Obrigado, você
2: tá
8: também.
2: Tá certo. Um abraço também pro seu Paulo. O seu Paulo também me puxou a orelha. Fala que eu não mando abraço pra ele, né? E o texto dos homens aí com o Nen, o Cláudio, o texto cantado é muito bonito, né? Tivemos momentos fortíssimos oracionais lá na comunidade Santos Reis, aí em Xavier, né? Obrigado pelo carinho, acolhida de todos aí da comunidade. Com certeza, como foi falado, a primeira de muitas que há de vir, né? Olha, vamos que vamos, rapaz. 1:15.
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0: 1:15.
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2: 1:20 e a Piranguinha tá rodando aos quatro cantos da cidade com todo vapor, hein? Boa tarde!
3: Boa tarde!
2: Opa, quem tá falando conosco?
3: O Davi!
2: Ô, Davi, tudo bem nas Peloba, Davi?
3: Tudo bom?
2: Menina, eu quero saber o seguinte, o que é, cai mas não se machuca?
3: A chuva.
2: Vou colocar aqui, Davi, o abraço vai pra quem, meu amigo?
3: Pra minha família, pra vocês da rádio. Posso pedir uma música?
2: Qual seria?
3: Michael Jackson, Thriller.
2: Eu vou ver aqui, tá bom? Tem caçamba?
3: Tem.
2: Ó, vamos ver quem vai chegar, hein? Boa tarde.
3: Boa tarde!
2: Oi, meu amigo Arthur, tudo bem, Arthur?
3: Tudo bom?
2: Ó, eu quero saber o seguinte, meu amigo, o que é? Cai, mas não se machuca!
3: A chuva!
2: Vou colocar aqui, Arthur, e o abraço vai pra quem, meu amigo?
3: Pra minha família e pra vocês da rádio. Qual o meu número?
2: Ó, o teu número é número 8!
3: Oi?
2: Número 8!
3: Tá!
2: Falou, um abraço aí, um bom início de semana pra vocês aí, ok?
3: Ok, um abraço também.
2: Tá bom, vamos que vamos, é isso aí, é eu e você, você e eu. Nós estamos aí nessa segunda-feira, meu amigo, amanhã já termina a primeira quinzena do mês de setembro. Você não tá percebendo que tá passando rápido, não? Ah, eu tô, tá passando rápido demais. Boa tarde!
4: Boa tarde!
2: Oi, Elizabeth, tudo bem, Elizabeth?
4: Tudo bem, graças a Deus.
2: Oi, ontem foi comida da Neia aí ou não?
4: Não, dessa vez eu não comprei, não.
2: Ó, domingo que vem tem que comprar, viu, Elizabeth? É, tava
4: lá, domingo que vem eu compro.
2: O que é? Cai, mas não se machuca?
4: É a chuva.
2: Vou colocar aqui, Elizabeth. Um abraço é pra quem, minha amiga?
4: Eu vou mandar pra Marlene, Nossa Senhora Aparecida, pra Juraci, no Bairro da Glória, pra Valesca, lá em Juiz de Fora, no início, no Santo Antônio, a Dona Penha, a Carla, no Quarto Depósito, o Alci, para você e a sua família e a minha família também.
2: Ó, então um abraço carinhoso para você e um bom início de semana, ok, amiga?
4: Falou, tchau, um abraço.
2: E vamos que vamos, é isso aí, é a Piranguinha rodando os quatro cantos da cidade. Nosso abraço carinhoso e respeitoso a você, trabalhador ou trabalhadora brasileira, independente da profissão que você exerça. Tá aí ligado na nossa programação e a programação amenizando aí o seu trabalho. Sinta-se acolhido e abraçado por esse amigo de vocês, João Batista. Boa tarde!
5: Boa tarde.
2: Opa, quem tá falando conosco?
5: A Cláudia.
2: Que bairro, Cláudia?
5: Santo Antônio.
2: Cláudia do Santo Antônio. Eu quero saber o seguinte aqui, ô Cláudia. O que é? Cai, mas não se machuca.
5: A chuva.
2: Vou colocar aqui, Cláudia, e um abraço vai pra quem, minha amiga?
5: Pra todos vocês da rádio, pra você, sua família, todos os filhados. Posso pedir uma música?
2: Qual seria?
5: Hey, tio, tá vivendo.
2: Eu vou ver aqui, tá bom? Um abraço pra você e bom início de semana, ok? E vamos que vamos, né? Eu e você, você e eu. É, juntinho. Até aí às 3 horas. Ó, Cláudia, lembrando aqui a Cláudia lá do Bairro Santo Antônio, que eu peguei o seu brinde lá com meu amigo Paulinho, né? Do alinhamento. Então, amanhã, a partir de amanhã, você pode vir aqui buscar comigo, viu, Cláudia? Eu tive que levar um boleto pra ele lá. E na sexta-feira eu já peguei o seu brinde, mas não trouxe hoje por causa da chuva. Amanhã, a partir de amanhã, você pode mandar vir buscar. Ou você vem, né? Mas tem que ter identidade aí, que eu não sei quem é. Boa tarde!
6: Boa tarde, João.
2: Opa, quem tá falando conosco?
6: É a Vânia do Bairro das Graças.
2: Ô, Vânia, tudo bem no Bairro Nossa Senhora das Graças, Vânia?
6: Tudo jóia.
2: Olha, eu quero saber o seguinte aqui, minha amiga. O que é? Cai, mas não se machuca.
6: É a chuva, João.
2: Vou colocar aqui, Vânia, e o abraço vai para quem, minha amiga?
6: Todos os moradores do Bairro das Graças, as colegas da ginástica e toda a minha e a sua família.
2: Ó, então um abraço carinhoso para você, Vânia. Bom início de semana aí, ok, amiga?
6: Obrigada, para você também.
2: Tá certo. Ó, deixa eu ver aqui o primeiro recadito da tarde. Ó, tá chegando. É ele, ouçamos.
7: Fala, seu João, que é o Xandinho do Mercado BH. Aqui, manda a música do Pagode dos Irmãos. A música chama Amando na Chuva, para todas as mulheres solteiras daqui de Sansmó, mas só para as bonitas cheirosas. E mando pro senhor e para todos vocês da Rádio Cultura.
2: Tá aí, rapaz, o Dom Juan do BH, Xandinho. Então, abrindo a programação musical aí dessa segunda-feira, dia 14 de setembro de 2026, Pratas da Casa, né? Pagode dos Irmãos, Amando na Chuva.

0: Aí os prata da casa, né? Pagode dos irmãos Amando na Chuva. 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Olha, lembrando a você que hoje, nessa segunda-feira, dia 14, acontece a missa na comunidade Nosso Senhor dos Passos, Nossa Senhora das Dores, porque estão em festa, né? Estão realizando trido e festa litúrgica em louvor a Nossa Senhora das Dores. Começou no dia 12 e hoje termina o trido, porque amanhã é o dia dela, né? Amanhã é dia de Nossa Senhora das Dores. Lembrando a você que hoje, então, às 7 horas da noite, acontece a Santa Missa na Igreja Nosso Senhor dos Passos e Nossa Senhora das Dores, né? E amanhã, dia de Nossa Senhora das Dores, dia 15, às 7 horas da noite, vai acontecer a Santa Missa e logo após um café compartilhado após a missa. Então você aí, ó, leve uma cocita, né, uma guloseima, para fazer acontecer essa confraternização aí na comunidade. Então amanhã, né, dia 15, dia de Nossa Senhora das Dores, às 7 horas da noite, aqui na Igreja Nosso Senhor dos Passos, Nossa Senhora das Dores, vai acontecer a Santa Missa e depois da missa, aquele café, né, perdão, compartilhado após da missa, né? Então que você possa participar desse grande momento. Falando em participar, meu amigo Lili ontem, meu pai do céu, Rosana do céu, que esse menino tá aguado, não é possível. Ó, esse cara, ele comeu 5 cumbuquinha de canjiquinha antes da oração, né? Do momento oracional. Depois, geralmente eu como depois que eu rezo, né? Porque a gente fica mais à vontade. Primeiro alimenta a alma e depois o corpo, né? Depois, quando eu fui lá, o cara ainda bateu mais 4 cumbuquinha. Rapaz do céu, o cara... Oi, Vani, vai vendo teu irmão aí. Esse cara é bitoneira mesmo. Ainda comeu 3 cachorro quente. Meu amigo, aquele famoso boi ralado, né? Ô, coisa boa, com carne moída. E ainda por cima da comeu broa, rapaz. Ó, esse Lili, eu vou te falar, né? Agora eles começam a aparecer, né? Porque a maioria dos lugares agora que eu vou, já vai ter rão. O próximo agora vai ser lá na Cachoeirinha, dia 27, né? Dia 20 eu não peguei nada, porque vai iniciar a novena de São Miguel. Como o William tá de férias, aí eu vou ter que vir aqui para colocar a novena às 3 horas, né? Nós vamos transmitir a novena. Então, não peguei, mas dia 27 eu não cancelei, porque já estava marcado há muito tempo. Já vai ter alguém aqui para me substituir. Mas, olha dos... Aí, e depois que nós chegou lá, a dona Aparecida, é dona Aparecida mesmo? O esposo seu Vadinho lá? Falou assim, ô, seu João, tem aqui um cafezinho, tomar. E ela veio com uma vasilha de boa. E aí tinha almoçado, hein? O cara entrou no café, Rosana, ainda comeu broa. Esse Lili, pai do Rafael, ó, rapaz do céu, hein? Antigamente tinha um remedinho pra isso, viu, Lili? 1:31.
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2: 1:32.
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2: 1:35 e vamos ver pra onde tá indo essa piranguinha, hein? Boa tarde!
3: Fala, João Batista.
2: Oi, Reinaldo Bahia, tudo bem, Reinaldo Bahia?
3: Beleza.
2: Não tá descadeirado não, né, Reinaldo?
3: Tá nada.
2: Tá nada, né? Tá firme, né?
3: Oh.
2: Agora tá podendo abaixar direitinho, né? Ó, oh, eu quero saber o seguinte, rapaz, o que é o que é? Cai, mas não se machuca?
3: A chuva.
2: Vou colocar aqui, Reinaldo Bahia. O abraço é pra quem, meu amigo?
3: Ele Gonduro, Roberto Cobá, a Carla, Dona Cunha e o Crelinho.
2: Tem caçamba aí, meu amigo?
3: Tem. Aí, toca uma música pra mim.
2: Que música?
3: Iride Irineu, cachorro amigo.
2: Ah, pelo amor de Deus, eu vou ver aqui, viu? que é isso? Eu vou ver aqui, viu, amigo?
3: Alô?
2: É,
3: alô?
2: Vamos ver quem chega. Meu pai do céu, hein? Segunda brava dessa, que é isso? É cachorro amigo, é, vai vendo aí. E nem cachorro ele tem, né? Boa tarde!
4: Boa tarde, João Batista.
2: Ô, dona Hortência, tudo bem com a senhora, minha querida?
4: Tudo bem, graças a Deus. Tô tomando uma sopa bem quentinha.
2: É, isso é bom demais, ó. Põe pimenta pra esquentar mais ainda. Ó, o que é o que é? Cai, mas não se machuca.
4: A chuva.
2: Vou colocar aqui, dona Hortência, e o abraço vai pra quem, minha amiga?
4: Vai pra vocês, meu Celestino, meu Fernandinho. Vai pra Carla, mas a família dela toda. Vai também pra Dona Penha. Vai pro Maia. Vai também pras Perigosas da Vila. Vai também pra todos que estiverem me ouvindo. E vou passar pra Fátima.
2: Ah, eu então tá bom. Então vai chegar ela, hein? Vai chegar, deixa eu ver.
4: Tá faltando ele, tá?
2: Hein?
4: Naquela mesa tá faltando ele.
2: Ah, eu vou ver aqui, porque eu tô cheio de coisa aqui pra trás, mas vou ver aqui.
4: Tá, eu vou te passar pra Fátima.
2: Tá bom, minha querida, vamos que vamos. Boa tarde.
5: Fala, São Batista.
2: Ô, Fátima, naquela mesa tá faltando ele, é pra você também?
5: Sei lá.
2: Ai, meu Deus. O que é o que é? Cai, mas não se machuca.
5: Eu acho que é a chuva.
2: Eu vou colocar aqui. Um abraço é pra quem, Fátima?
5: Vai pra você todos ouvir isso aí.
2: Ó, aqui. Então um abraço carinhoso pra vocês aí. Bom início de semana, aqui. Ok, amigas?
5: Ô, São Batista.
2: Oi.
5: Durante a semana, tu toca aquela música, o rap da roça, que ele detesta.
2: Que é isso? Tu tá andando de carroça agora, menina?
5: Ele tem favor do rap da roça. Depois tu toca, durante a semana, tu toca pra ele.
2: Tá certo. Um abraço. Vai vendo aí, hein? Quem gosta do rap da roça é minha veinha, é a Cristina. A veinha gosta, o Isaac também. Falando em Isaac, rapaz, agora ele vai dançar lá, ó. Vai queimar as gordurinhas. Esse menino hoje, rapaz, bateu um prato de carne lá que eu vou te falar, hein? Ele tá em fase de crescimento. Pros lados. Agora ele vai dançar. Vai queimar as gorduras. Michael Jackson.

0: Tá aí, Michael Jackson, trilha, Estação JB, tocando o que toca você. 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Olha, vamos que a hora tá passando, hein? Tá urgindo. 1:46.
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0: 1h46.
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19: 1h50, olha, daqui a pouco já vamos adentrar a última hora da nossa programação, né? Ô, Fátima, aí da família Buscapé, dá uma olhadinha como é que você desligou esse telefone aí, minha querida. Olha, lembrando você que está continuando, né, a campanha em prol Lar São Miguel, do Lions Club aqui de São Zumo, junto com o Sicredi, né? Você pode estar deixando lá no Sicredi leite, detergente, papel toalha, papel higiênico, sabão em barra, saco de lixo de 100 a 200 litros, né? Então vamos fazer acontecer essa solidariedade aí em prol aos nossos vovôs e às nossas vovó aí do Lar São Miguel. É uma campanha de solidariedade, uma parceria, uma realização do Lions Clube de Santos Dumont, com o Sicredi. E você pode entregar lá no Sicredi alguma dessas mercadorias aqui, né? O leite, detergente, papel toalha, papel higiênico, sabão em barra, um saco de lixo de 100 a 200 litros. Se você tiver condição, leva uma de cada aqui, né? Não custa nada. Olha, um abraço carinhoso aí pros nossos vovôs, as nossas vovós, aí sempre ligado conosco no Lar São Miguel, né? Os funcionários do mesmo aí e também os vicentinos, que muito ajudam, muito batalha para que possa continuar essa obra aqui em nossa cidade. Bem, a família Buscapé, né? Será que eles não estão ouvindo lá? Não, deixa eu ver aqui. Parece que voltou o barulho aí. Você está tentando? Os últimos que participou aqui foi a família Buscapé, né? Vai vendo aí. Mas então, mais uma vez agradecendo aquele povo lá do Salão Santos Reis de Xavier, né? Momento belíssimo. E eles têm um zelo belíssimo pelo salão deles lá, né? Muito. Eu confundo, né? Seu Vadinho ou Vandinho, né? É Vadinho ou Vandinho. Mas o pessoal conhece, sabe de quem eu estou falando, né? Muito obrigado aí pela acolhida, espero que a gente possa retornar para fazer acontecer ainda mais a graça de Deus. Não entendi não, o que aconteceu com esse telefone agora, hein? Meu pai do céu. E lembrando a você que a novena de São Miguel vai começar aí no dia 20, ou seja, próximo domingo, né? Você vai ter a opção de experimentar e vivenciar, como sempre, dois horários, né? Às 3 horas da tarde e às 7 horas da noite. Então você que tem por hábito de participar da novena em honra a São Miguel Arcanjo, né? Lembrando que dia 29 nós celebramos os três arcanjos, né? São Miguel, São Rafael e São Gabriel. E nosso padroeiro é São Miguel. Então que você possa se agendar aí para participar. Ou das 3 horas ou das 7 horas. Aí, tá vendo? Será que a família Buscapé travou o telefone aí? Meu pai do céu, hein? Olha, já que eu tô falando aí da família Buscapé, um abraço carinhoso aí pro seu João, seu João do Gerso, né? Como é que é, seu João? Deu uma passada aí pra tomar um café com o senhor na sexta-feira, o senhor não tava aí, meu amigo, mas falei que seu filho aí, ó, vamos vir fazer, anunciar aqui conosco que com certeza o senhor vai, o povo ainda vai trabalhar mais, né? Vai trabalhar mais anunciando conosco aqui o seu João aí do Gerso, né? Ele que está sempre ligado na nossa programação. Agora deu baile mesmo, né? Deu baile porque agora o barulho está muito devagarzinho, né? E quem participou conosco foi a família Buscapé. Será que travaram o telefone lá? Ou esqueceram? Fátima, minha amiga, dá uma zoiada aí. Confere aí pra nós, né? Olha, um abraço aí, o meu amigo Chacrinha no bairro Nossa Senhora das Graças, ligado na nossa programação. Abaixo aí pros gancheiros, né? O Carlinho, o Loia, a Cida, né? Também a Cida, minha madrinha aí, filha do falecido, seu Osvaldo, né? Seu Osvaldo. Aí, ó, o meu amigo Chacrinha. Deixa eu mandando um abraço também pro povo aí no bairro de Fátima. Qualquer hora vamos fazer um momento aí, se Deus quiser, aí na comunidade Nossa Senhora de Fátima, viu, povo? Deixa eu sair de férias, né? Porque agora, daqui a pouco, em outubro, eu tô entrando de férias, vamos ver se a gente aparece aí no mês de outubro, né? A Márcia já tá fazendo a mediação aí, com certeza vai ser gratificante. Um abraço aí pra dona Julinha, que foi nossa catequista, a dona Imaculada, o Pelé, a dona Maura e a Selma. Como é que é, Selma? Não deixa a dona Maura aí sem gordura não, né? Ó, já não dá mais não, deixa eu pôr o vídeo aqui, ó, porque pelo jeito o Buscapé travou o telefone.
0: Boa tarde, João. Aqui é José do Bairro São Sebastião. Deus abençoe sua tarde, sua semana. Tudo de bom para você, João. A próxima música que tocar aí, você manda para Dona Hortência do Quarto Depósito, para o Reinaldo Bahia, para a Fátima, para Maria Lava, para o Jorge Miguel também. Para o Alci, para a mãe dele, para Grace, para o Eldo, para o Endio, para a Priscila Guedes, para Miriam, para todos os domésticos unidos, para minha Xia no Cordouro, também, para minhas primas, meus tios também. Muito obrigado, João. O Somero, para a Lena, para a Efigênia, para a Célia, que também na Hospitalidade, para a Soninha, para a Rosângela, que estiver ouvindo a rádio. Quem estiver ouvindo a rádio, a Márcia. Boa tarde, obrigado, João. Fico com Deus. Para a Dona Nininha, para a Dona Simona, para a Ana também. Obrigado, fico com Deus, João. Deus abençoe para a Rafaela, no Barca Bangu, para a mãe dela, que também está ouvindo a rádio, para a Luiz Vadinha, para a Rita. Fico com Deus, obrigado. Fico com Deus, tchau, tchau.
19: Tá aí a Jussiara, né? Vou aproveitar e mandar também pro meu amigo Arthur, né? A Cláudia pediu, mas o Arthur também gosta muito dessa canção. Kik Zambianchi, Eiju! Hey,

0: Aí, Kiko Zambiang e Eiju, daqui a pouco voltando, é, parece que já liberaram o telefone, né? Daqui a pouco nós vamos voltar, aí já vai ser a última hora, hein, da nossa programação musical aí, ou seja, também a nossa programação como um todo, né? Musical, participação, informação, porque é isso aí, tá urgindo a hora, tá passando rápido, já virou relógio, já é hora cheia, hein? Já é hora cheia, 2 horas e 1 minuto.
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2: 2 e 2.
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2: 2 e 2.
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19: 2:09, adentramos aí a última hora da programação, mas vamos aqui para a redação, porque ainda temos duas notícias para mandar aí pra você. Deixa eu me ver aqui. Ó, futebol, hein? Flamengo vence em casa e volta à liderança do Brasileirão.
20: 70 mil pessoas foram ao Maracanã neste domingo para acompanhar a partida entre Flamengo e Corinthians pela 27ª rodada do Campeonato Brasileiro. O jogo foi só decidido nos acréscimos, com o Flamengo garantindo a vitória e recuperando a primeira posição na competição. Os donos da casa abriram o placar aos 2 minutos do segundo tempo com um gol de Paquetá. O Corinthians empatou com o Guinegão aos 32 minutos da segunda etapa. Mas aos 43 do segundo tempo, foi a vez de Bruno Henrique marcar o segundo gol do Flamengo e garantir a vitória rubro-negra. O técnico flamenguista, Leonardo Jardim, comentou o resultado e a disputa pelo campeonato.
21: Tudo aquilo que os jogadores desenvolvem dentro de campo, primeiro, tem a ver com aquilo que eles trabalham, não é? Trabalham para fazer este tipo de jogo. Nós da nossa área, nós tentamos dar as melhores condições também para que eles desenvolvam o seu trabalho, e depois a ambição de querer ser dominante, de querer ser pressionante, e é isso a nossa forma. E hoje disse aos jogadores, acho que foi, se há justiças no futebol, foi este resultado, porque 33 remates contra 3 do adversário, ou 33 finalizações contra 3, 10 remates ao gol contra 1 remate ao gol, e ficar um empate, era de uma injustiça tão grande para o futebol.
20: Com a derrota, o Corinthians estacionou nos 32 pontos e ocupa a 13ª posição do campeonato. Na outra partida de domingo, o Mirassol e Vitória empataram em 2-2 em jogo disputado no estádio Campos Maia. Com 2 falhas do goleiro Muralha, o Vitória chegou a abrir 2-0 de vantagem, com o René marcando as 2 vezes, uma aos 3 e a outra aos 12 minutos do primeiro tempo. Mas no segundo tempo, o Mirassol buscou empate, com gol de Bruno Santos aos 22 minutos da segunda etapa. E empate veio já no final da partida, com gol de Edson Carioca. Com o resultado, o Mirassol chegou a 29 pontos e ultrapassou o Grêmio, ficando na 15ª posição da tabela. Já o Vitória chegou a 33 pontos e ocupa a 12ª posição no campeonato. Todas as outras partidas do fim de semana foram realizadas no sábado. Em Porto Alegre, o Vasco venceu por 2-1 o Grêmio de virada em jogo disputado na Arena. O resultado culminou com a demissão do técnico gremista Luiz Castro. Em Minas Gerais, o Atlético venceu o Fluminense por 3-1. Já em Santa Catarina, o Inter venceu a Chapecoense por 2-1. No Clássico Paulista da rodada, o Palmeiras ganhou de São Paulo por 2-0 e segue em busca do Flamengo na disputa pelo título. Botafogo e Bragantino empataram em 1-1. E na Vila Belmiro, o Santos venceu o Cruzeiro por 2-1. 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
19: 2:12 e vamos ver aí pra onde tá indo essa piranguinha, hein? Boa tarde! Quem tá falando?
1: Sou eu.
19: Eu quem?
1: Eu quem?
19: Quem tá falando aí? Tá baixo e tá longe. Alô, quem tá falando? Ah, oi, Erundina, fala mais alto aí. Ô, oh, Enedina, quer dizer? Ô, Enedina, eu quero saber o seguinte aí, Enedina. O que é o que é? Cai, mas não se machuca?
1: A chuva.
19: Vou colocar aqui. Fala mais alto aí, Enedina. Tá longe a tua ligação, hein? Um abraço é pra quem?
1: É pra você e pra todo mundo na cama.
19: Ah, então um abraço carinhoso pra você aí. Um bom início de semana aí, viu, Enedina? Alô, o teu número é número 15.
1: É, beleza.
19: Tá certo, tá aí, Enedina, sou eu. Eu quem? Ai, ai, ai, ajuda aí, hein? Essa não é fácil não, né? É a 0800 da Câmara Municipal de Santos Bom, Enedina, né? Boa tarde!
4: Boa tarde, Matias.
19: Opa, quem tá falando conosco?
4: É a Rosana do Guarda-Depósito.
19: Ô, Rosana, tudo bem no Guarda-Depósito, Rosana?
4: Tudo bem.
19: Ó, eu quero saber o seguinte aqui, menino. O que é o que é? Cai, mas não se machuca.
4: A chuva.
19: Vou colocar aqui. O abraço é pra quem, minha amiga?
4: Vai pra vocês aí da rádio, pra toda a minha família.
19: Tem caçamba?
4: Hoje tem.
19: Ó, então vai chegar aí. Vamos ver se é ela, né? Não sei, de repente pode ser outra. Vamos ver quem vai chegar. Boa tarde.
4: Boa tarde,
19: João. Quem tá falando conosco?
4: A Juliana.
19: Ô, Juliana, o que é o que é? Cai, mas não se machuca.
4: É a chuva.
19: Vou colocar aqui, Juliana. Um abraço é pra quem, minha amiga?
4: Vai pra minha colega Silvana, pra vocês aí da rádio, pra toda a minha família.
19: Ah, então um abraço carinhoso pra vocês. É bom início de semana aí, ok?
4: Ok.
19: Tá certo. Olha, falar que essas meninas aí, será que o Sr. José Cândido matou o porco lá? Rapaz, será que tem essa semana torresmo lá nos Meireles lá? Meu pai do céu. Ei, Canjica, o teu pai matou ou não matou esse porco aí, rapaz? Boa tarde.
22: Boa tarde.
19: Opa, quem tá falando?
22: É o Carlos Alberto.
19: Ô, Carlos Alberto. Qual bairro, Carlos Alberto?
22: Bairro da Glória.
19: Olha, eu quero saber o seguinte aqui, ô meu amigo. O que é o que é? Cai, mas não se machuca.
22: É a chuva.
19: Vou colocar aqui, Carlos Alberto, e o abraço vai pra quem, meu amigo?
22: Vai pra todos os ouvintes da rádio, o pessoal do BH, e o pessoal do Rio Abaixo, Paiva, o pessoal da Mantiqueira de baixo, de cima, e de Barra da Glória, minha família, Barra da Glória. É, todos os ouvintes da rádio. E tem como tocar uma música?
19: Ah, hoje vou ficar devendo. Ainda vou ficar com música pra trás aqui, tá ok, amigo? Bom início de semana pra você aí, ok?
22: Alô, obrigado.
19: Alô, e vamos que vamos. Eu e você, você e eu, até aí, às 15h, já estamos na última hora. Vamos que vamos. 2:15.
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28: 2:15.
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4: 2:22 e vamos que vamos, hein? Vamos ver pra onde tá indo a Piranguinha. Boa tarde.
5: Boa tarde.
4: Opa, quem tá falando conosco?
5: A Marina.
4: Ô Marina, Quarto do Ouro?
5: É.
4: Ó, eu quero saber o seguinte aqui, ô Marina, o que é o que é? Cai, mas não se machuca.
5: É a chuva.
4: Vou colocar aqui. E o abraço vai pra quem, minha amiga?
5: Vai pra você, todos os ouvintes da rádio, pra minhas filhas, Vitória e João Vitor, meu neto Bernardo, meu esposo Pedro, minha mãe Helena, minhas irmãs, todas as minhas amigas, Marli, Maria Alva, Camila, todo mundo.
4: Então, um abraço carinhoso pra você e um bom início de semana, ok, amiga?
5: Alô, obrigado.
4: Alô, e vamos que vamos. 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Boa tarde.
6: Fala, João.
4: Opa, quem tá falando conosco?
6: O Alcir.
4: Não entendi.
6: O Alcir.
4: Ah, o Alcir. O Alcir, eu quero saber o seguinte aqui, meu amigo. O que é o que é? Cai, mas não se machuca.
6: A chuva.
4: Olha, um abraço pra quem, meu amigo?
6: É pra você, João. Toda a sua família, sua esposa, seus dois filhos, Isaac, o outro que atende bem a gente. A da minha irmã, Márcia, que foi aqui ontem. Ela falou que quando você entrar de pedra, é só você falar com ela que ela vai fazer a dor pra você.
4: Ó, com certeza. Coração aberto, mão estendida.
6: Aí vai com o Maio, Roberto Sobar, o Jurandir, Zé Rodrigues, Juarez. Vai com o Morrado Oficina, Daniel da Fude, a Irondina, Carlos Henrique, a Torninho, o Neném Vascaíno, nossos grandes amigões de peito. Vai também o seu Geraldo, meu vizinho Vascaíno aqui. Vai para o Ricardo Escobar, a Dona Atena Escobar, a Carla, a Valéria, a Adriana, a Mariana. Vai para o Zé Caraca, vai para o Cartinho Ambari, vai para o Serginho. Do curso da Banguela, da Doroteia, vai pra Cristina, Helena Dona, da Vila, a Laucir, a Elizabeth, Cláudia Costa, a Juliana, aqui de Cláudia Costa, mais a Rosana, a Flávia da Lojinha, melhores pra ela, vai também o Nando, vai pro Tical, filho dele, o Felipe, o Lelé também, o Tomás, vai pra Dona Maura, Dona Argentina, a tia Lilia, como você fala, né? Gente boa. Vai também pro Clerinho, mostrar foguete. Vai pro Alex, segurança aqui da Rede Piso, que é de casa aqui. Vai pro Reinaldo, Fatinho, Maria Lóis, Jorge Miguel, o nosso tempo. Vai pro Bebê, o Patiché. Vai pro Vizinho aqui de seu, também irmão. Uma ótima pessoa, gente boa. A pra minha irmã Márcia, minha mãe dá um dia aqui, mandando um grande abração. Vai estar lá para a Cachoeirinha, o William Silva, tá de férias, toda a família dele, a Alessandra Batista, o Ed São Paulo, a Toca Meneghel, Maristela, que é a mãe também. Todo mundo aí, João.
4: Tá certo.
6: Só tomar muito, vai mudar, né?
4: Não dá mais, amigo. Vou ficar com música pra trás aqui. Mais um abraço aí. Um bom início de semana aí, ok, amigo?
6: Tá, né, João? Tudo de bom. Uma grande semana pra você dentro
4: do lado aí. Alô, e vamos que vamos. Chegando. Ele vai brincar com o cachorrinho lá, né? Ele tá querendo um cachorrinho aí, dona Hortência. Iride Irineu. Cachorro, amigo.

0: Aí, moda boa na estação JB. Eridio e Erineu, cachorro amigo. 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Olha, vamos aqui pro comercial, porque depois na volta já vai ser o último bloco aí da participação do ouvinte. 2:30.
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6: 2:31.
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0: aí no Corvo do Ouro, Maria das Graças?
1: Tudo bem, graças a Deus.
0: Então tá bom demais. Menina, hoje eu quero saber o seguinte aqui, ó. O que é, o que é? Cai, mas não se machuca?
1: É a chuva.
0: Vou colocar aqui, Maria das Graças. Um abraço vai pra quem, minha amiga?
1: Pra toda a minha família e vocês aí da rádio.
0: Ó, então um abraço carinhoso pra você e um bom início de semana aí, viu, amiga?
1: Igualmente, obrigado.
0: De nada, e vamos que vamos. É a Piranguinha fazendo o diferencial aí da sua tarde, hein? Será que ela fica no Corvo do Ouro ou vai pra outro bairro, hein? Boa tarde!
2: Boa tarde, seu João.
0: Opa, Roberto Escobar. Tudo bem com você no Quarto Depois, Roberto Escobar?
2: Graças a Deus, viu, senhor?
0: Na graça. Ó, hoje eu quero saber o seguinte aí, ô Roberto Escobar. Se liga aí, meu amigo. O que é, o que é? Cai, mas não se machuca.
2: A chuva?
0: Ó, vou colocar aqui. Roberto Escobar, o abraço vai pra quem, meu amigo?
2: O abraço vai pra você, pra sua família primeiro, pro seu filho. Aí depois vai pra Dona Gessi, pro Elci, pra Carla, pra Tia Penha, pro Mantiqueira lá no final de Santo Antônio, pro pessoal lá da represa, o Juscelino, mais o Manco, mais o Sérgio. Vai também pra minha família aqui em casa também, a Gracinha, que tá aqui, minha cunhada, minha enteada, minha esposa. Vai pro tio Moreno, vai pro Zé Caraca, vai pro menino do restaurante lá do Dondim. Vai também para o pessoal do restaurante aqui do Quadro. E vai também pro Celso, aqui na Igreja Sebastião, pro Isaac na Rua da Praça. E vai para você e para toda a sua família.
0: Oi. Então um abraço carinhoso para você e bom início de semana, viu, seu Roberto?
2: Falou pro senhor também.
0: Tá certo, e vamos que vamos. É, prepara aí que nas minhas férias eu vou tomar um mocotó aí e comer pastel, hein, Roberto? É, fica ligado aí, hein? Em outubro, a partir das 5, se Deus quiser, tamo de barriga pra cima, hein? Boa tarde!
3: Boa tarde!
0: Opa, quem tá falando conosco?
3: O Irineu do centro.
0: Ô, Irineu, tudo bem aqui no centro da cidade, Irineu?
3: Tudo tranquilo.
0: Ó, eu quero saber o seguinte aqui, meu amigo. O que é, o que é? Cai, mas não se machuca.
3: É a chuva?
0: Vou colocar aqui, Irineu. Um abraço é pra quem, meu amigo?
3: Um abraço pra toda a equipe da nossa querida Rádio Cultura.
0: Ó, então, Irineu, um abraço carinhoso pra você aí. Bom início de semana aí, viu, amigo?
3: Obrigado, meu amigo.
0: Tá certo. E vamos que vamos, hein? É, de repente, em outubro, você escuta a campainha e eu estou chegando na sua porta pra nós tomar aquele café, hein? Hein? Eita, coisa boa, hein? Boa tarde.
4: Boa tarde.
0: Quem tá falando?
4: Sim.
0: Não entendi.
4: Maria Gessi.
0: Ah, agora meu, nossa, tá longe demais o telefone. Senhora dona Maria Gessi, eu quero saber o seguinte aqui, minha amiga. O que é, o que é? Cai, mas não se machuca.
4: É a chuva.
0: Vou colocar aqui, dona Maria Gessi, um abraço vai pra quem, minha amiga?
4: Vai pra todos vocês da rádio, vai pra fofinha, dona... esqueci o nome, dona Penha Escobar e a dona Penha aqui da minha rua.
0: Ó, oh, então um abraço carinhoso pra senhora aí, pro seu André. Um bom início de semana pra vocês aí, ok?
4: Ok.
0: Tá certo, é. E vamos que vamos. É o último bloco da participação do ouvinte. 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Boa tarde.
5: Boa tarde, João Batista.
0: Opa, é a nossa locutora Marli. Tudo bem, Marli?
5: Tudo bem com você?
0: Boa na graça, menina. Eu quero saber o seguinte, o que é, o que é? Cai, mas não se machuca?
5: É abençoada chuva.
0: Eu vou colocar aqui, Marli. O abraço vai pra quem, minha amiga?
5: O abraço vai pra você e toda a sua família, pra todos os ouvintes da rádio, pro meu marido Sebastião, meus filhos Camila e Frederico, a minha mãe lá em São Domingos, Aparecida, minha irmã Marisa, minha sogra Dona Beti, o seu Pedro, meu cunhado Domingos, minhas amigas Nilma, Marina, Maria Alva, Graça, a Dona Augusta e a Kelly.
0: Então, um abraço carinhoso para você e um bom início de semana, viu, amiga?
5: Você também, obrigado.
0: Tá certo. É, a Marli participou, me deu até vontade de tomar café. Ela vende as cocitas aí, meu amigo. Você que conhece, hein? É muita coisa boa. Boa tarde.
6: Boa tarde.
0: Quem tá falando conosco?
6: Terezinha.
0: Não entendi. Quem tá falando?
6: Terezinha.
0: Terezinha, qual bairro, Terezinha?
6: Bairro Santo Antônio.
0: Bairro Santo Antônio. Ô, Terezinha, é o seguinte, meu amigo, o que é, o que é? Cai, mas não se machuca.

0: Chuva.
1: Eu vou colocar aqui. Terezinha, um abraço. Vai pra quem, minha amiga?
0: Pra todos os ouvintes da rádio, pra vocês aí.
1: Ó, então um abraço carinhoso pra você e minha amiga. Bom início de semana, ok?
0: Obrigada, tchau, tchau.
1: Tá certo. Agora, Terezinha, aí nós fechamos a conta passando a régua, hein? Tivemos aí 26 participação. Ô, meu amigo, eu vou entender aqui, ó. Vê se da próxima vez você escreve em letra de forma, né? É porque é meio difícil entender a tua letra aqui, mas se fosse em letra de forma, fica mais fácil, né? É, quem que é mesmo o cara aqui, rapaz do céu? Eu acho que é Anderson. O Andês da Borracharia, rapaz, ele quer ouvir Filho Adotivo e oferece aí pra Danúbria, Anderson, Aquiles, Diego e Diogo, Isaac, irmão, ou não sei se é irmão, é Daniela, Carla, também Kaique, rapaz do céu, ó, tá meio difícil de entender isso aqui, meu amigo, Kailane, rapaz do céu, Marcos, Antônio, Doca, Doninha, vamos colocar a música, vê se você escreve em letra de forma, que fica melhor, porque a tua letra aqui é meio difícil de entender, mas vamos aqui, ó, Filho Adotivo, Sérgio Reis.

0: parou.
1: Aí, filho adotivo Sérgio Reis, Estação JB tocando o que toca você. Então nós tivemos aí 26 participação, é, o povo tá fiado, todo mundo acertou. Mas também, pergunta muito fácil, o que é o que é? Cai, mas não se machuca, é a chuva. Daqui a pouco vamos voltar para finalizar a programação e ver quem foi o ganhador ou ganhadora aí da loja Angelicar, da minha querida amiga Liliane, essa loja de artigos religiosa, religiosos, né? Completíssima aqui na cidade, aqui no Shopping Campos Henriques, loja 115. 2:45.
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7: 2:45.
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5: 2:14. Olha aqui, vamos para a última informação aqui que está na redação, né? O Grêmio não perdoou o técnico pela derrota para o Vasco, né? Luiz Castro está fora do time gaúcho.
6: O português Luiz Castro não resistiu a uma nova derrota no Campeonato Brasileiro e foi demitido neste domingo do comando do Grêmio. A demissão aconteceu após o time gaúcho perder de virada no sábado para o Vasco. A partida foi disputada na Arena do Grêmio e terminou 2-1 para os cariocas e tornou insustentável a permanência de Castro na equipe. Com a derrota, o Grêmio seguiu com 28 pontos na competição e fechou a rodada na 15ª posição. O nome mais cotado para assumir o comando da equipe é de Renato Gaúcho, ídolo gremista. Antes de definir o novo treinador, o time será comandado por outro ídolo do clube, Luiz Felipe Scolari, o Felipão, que será o responsável por comandar a equipe nesta quarta-feira, quando o time vai ao Rio de Janeiro para enfrentar o Botafogo. Castro foi anunciado no final do ano passado e comandou o Grêmio em 50 partidas. Sob o comando do português, o tricolor foi campeão gaúcho e eliminou o Inter nas quartas de final da Copa do Brasil. Mesmo assim, os maus resultados e o fraco desempenho no Campeonato Brasileiro levaram à demissão do treinador. 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
5: 2:51. Bem, olha, nós tivemos então 26 participações e o sorteador me deu um número aqui, deixa eu ver, número 18, hein? Saiu aí pro Carlos Alberto do bairro Nossa Senhora da Glória. Então, enquanto a música rodar aqui, manda seu nome completo pra me mandar lá pra minha amiga Liliane e você vai ter até sábado, né? Até sábado, meio-dia, pra pegar o seu brinde na loja Angelica aqui no shopping. Quem faturou foi o Carlos Alberto do bairro Nossa Senhora da Glória. Olha, um abraço aí pra Marlene no bairro Nossa Senhora Aparecida, a Irene no Corvo do Ouro, a Carla e a Dona Penha Escobar no Quarto Depósito, o Hélio lá nas Perobas, a Sônia no bairro de Fátima, o Davi e o Arthur nas Perobas, Nisabete no Quarto Depósito, Cláudia no Santo Antônio, Vânia no bairro Nossa Senhora das Graças, a família Buscapé, Reinaldo Bahia, Dona Hortência e Fátima, a Enedina do bairro Nossa Senhora da Glória, Rosana do Quarto Depósito, Juliana do Quarto Depósito, Carlos Alberto aí do bairro Nossa Senhora da Glória, ó, que ganhou o brinde, Marina do Corvo do Ouro, Alci do Quarto Depósito, Maria das Graças do Corvo do Ouro, Roberto Escobar do Quarto Depósito, Irineu aqui do Centro, Maria Gessi do bairro São Sebastião, Marlino do Corvo do Ouro e Terezinha do Santo Antônio, né? Então deixa eu me ver aqui, ó, hoje apagando velhinha, acendendo esperança, cadê? Nós temos aí o nosso amigo aí, né? O Miguel Jorge, doutor Miguel Jorge, a Ana Silva, o Alf, né, Reis, Alice de Oliveira, o Adriano, né, lá do bairro Nossa Senhora da Glória, filho da dona Perpétua, né, a Rosa Pinheiro aí, filho da falecida dona Rosa, seu Dorvalino, né, essa grande professora, grande educadora, a Rosa Pinheiro, e também a minha sobrinha lá em São José, Andresa Mendes, apagando velinha, acendendo esperança, né, os aniversariantes do dia, nós felicitamos a vocês aí, votos de felicidade plena e que vocês possam estar conosco aqui durante muito tempo, apagando velinha, acendendo esperança, né? Lembrando a você que na sequência nós teremos aí nada mais que nada menos, hoje regressa a nossa jornalista Alessandra Batista, comunicando ao vivo Fato e Prosa, depois fecha a nossa programação, nada mais que nada menos, o nosso companheiro, nosso amigo aí, Edson Palma, né? Eu volto, se Deus assim nos permitir, amanhã, se Deus quiser, a partir do meio-dia. E às terças-feiras, dia de terças-feiras, é a minha amiga aí, a Denise Caldas, proprietária, né, da De Felipe Presente. Amanhã é dia dela, amanhã é dia da De Felipe Presente. 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É, só tem um, João Batista. Então, eu vou finalizar aqui, ó, com a Nelson Gonçalves naquela mesa, pra minha amiga aí, a Dona Hortência, mas também quem gosta muito dessa canção é a minha amiga Rafaela aí do bairro Cabangu, sempre ligado conosco, né? Mais uma vez, um abraço carinhoso. É, meu amigo Capote, tava lá puxando fole lá na comunidade Santos Reis de Xavier, né? Tava lá puxando fole. Em novembro, eu já tava conversando com ele, vou trazer ele aqui, para ele puxar o fole ao vivo para nós aqui. É, vamos trazer o meu amigo Capote, sempre ligado conosco. Agora já aposentou, tá mais tranquilo, né, Capote? A todo o povo aí do Salão Santos Reis do Xavier, obrigado pela acolhida, né? O seu Vadinho ou Vandinho, eu não decorei o nome dele, mas sabe, a dona Aparecida, enfim, seu Sebastião, o povo que estava conosco lá no Santos Reis, no Salão Santos Reis aí, lá no Xavier, em Formosinho. Olha, vamos que vamos, até amanhã, se Deus quiser.

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2: 3 horas.
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2: 10 horas.
3: Ó Maria Santíssima, que em vossa imagem milagrosa de Aparecida espalhais inúmeros benefícios sobre o Brasil. Eu, embora indigno de pertencer ao número dos vossos servos, mas desejando participar dos benefícios da vossa misericórdia, prostrado a vossos pés, consagro-vos o entendimento, para que sempre pense no amor que mereceis. Consagro-vos a língua, para que sempre vos louve e propague a vossa devoção. Consagro-vos o coração, para que depois de Deus vos ame sobre todas as coisas. Recebei-nos, ó Rainha incomparável, no ditoso número dos vossos servos. Acolhei-nos debaixo da vossa proteção. Socorrei-nos em nossas necessidades espirituais e temporais, e sobretudo na hora da nossa morte. Abençoai-nos, ó Mãe Celestial, e com vossa poderosa intercessão fortalecei-nos em nossa fraqueza, a fim de que, servindo-vos fielmente nesta vida, possamos louvar-vos, amar-vos e render-vos graças no céu por toda a eternidade. Assim seja. Pela intercessão de Nossa Senhora Aparecida, Rainha e Padroeira do Brasil, a bênção de Deus Onipotente, Pai, Filho e Espírito Santo, desça sobre vós e permaneça sempre. Amém.
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0: Boa tarde, Santos Bom, uma excelente tarde. Você que tá ligadinho, ligadão, ligadaço aqui no 90.1, nesta segunda-feira, dia 14 de setembro. Mês de setembro mal começou e já tá aí, né, chegando praticamente na sua metade. Esse mês, que é um mês de transição, marcado por eventos decisivos na geopolítica, grandes transformações no sistema financeiro internacional e também a celebração do universo da música e também do cinema, que nós vamos comentar daqui a pouquinho. Mas agora, começando falando aqui do tempo, que afinal de contas, né, a temperatura deu uma cambalhota no final de semana. A gente teve ali a semana passada relativamente, não vou falar que estava calor, nossa, como fez calor, né? Mas estava agradável a temperatura. E aí no sábado ali já foi esfriando um pouco na sexta, estava bem gelado. No sábado não ficou tão frio. Aí ontem, né, a temperatura tornou a cair e hoje está esse tempo fechadão, choveu ao longo da madrugada inteira essa noite. Na parte da manhã também estava chuvoso, né? Neste momento aqui, o climatempo disse que está chuvoso, mas não está climatempo. Mas aqui no centro da cidade, nesse momento, não chove. 18 graus, os termômetros registram por aqui agora. E o dia de hoje será mais frio que de ontem, com máxima aí de 17, então já passamos até da máxima. E tem aí a possibilidade de um temporal tanto para agora à tarde, quanto para a noite de hoje. Lembrando que nós estamos aí num alerta amarelo para temporal, não só de alerta laranja, perdão, aqui de um temporal não só para Santos Dumont, mas para essa nossa região, né? Há 6 horas atrás, o INMET publicou um aviso que pode acontecer aí chuva entre 30 e 60 milímetros ou de 50 a 100, dependendo da localização, né? Das cidades e dos lugares. E ventos também intensos, de 60 a 100 km por hora. Por enquanto, né, esses ventos não nos atingiram. E também existe a possibilidade de queda de granizo. Risco de corte de energia elétrica, estragos em plantações, queda de árvores, alagamentos, né? Então, tem aquelas dicas de sempre, né? Em caso de rajadas de vento, não se abrigue debaixo das árvores, pois há o risco de quedas, descargas elétricas. Não estacione veículos próximos a árvores, torres de transmissão, placas de propaganda. Se possível, durante a tempestade, né, desligue aparelhos elétricos e também o quadro geral de energia, se possível. E sempre deixar o celular ali, né, atento nas informações da Defesa Civil. A Defesa Civil, quando você se cadastra na Defesa Civil, você recebe ali SMS. O meu, por exemplo, está cadastrado. Então, quando, né, tem ali alguma coisa mais urgente, a Defesa Civil, ela manda esses alertas pra gente. E no caso de um alerta mais, assim, importante, vamos dizer assim, tem aquele que assustou a gente um tempo atrás aí, que sai pegando no celular de todo mundo. Mas agora vamos falar aqui, né, do dia de hoje, 14 de setembro, lá no ano de 1960, a fundação da OPEP, que é a Organização dos Países Exportadores de Petróleo. Representantes do Irã, Iraque, Kuwait, Arábia Saudita e Venezuela se reuniram para criar essa organização, responsável por coordenar as políticas petrolíferas globais e moldar a economia mundial por décadas. Nem sei em que pé que está andando essa OPEP hoje, por causa daquela confusão lá, né, na área do Irã. Em 1752, a adoção do calendário gregoriano pelo Império Britânico, a Grã-Bretanha e suas colônias americanas saltavam oficialmente do dia 2 para o dia 14 de setembro. Deu um salto aí de 12 dias, né? Tudo isso para fazer a transição do calendário juliano, que era adotado, né, pela Inglaterra também, pelas suas colônias, para o calendário gregoriano, eliminando então aí esses dias do calendário para alinhar o sistema britânico ao restante da Europa. E em 1814, foi composto o hino nacional norte-americano. O advogado Francis Scott Key presenciava o bombardeio britânico ao Forte McHenry em Baltimore. E ao ver a bandeira americana ainda erguida ao amanhecer, escreveu o poema The Star-Spangled Banner, que mais tarde se tornaria o hino oficial dos Estados Unidos. E aí, para quem gosta de música, quem gosta de hino, essas coisas assim, vale a pena você pegar a tradução. Porque assim, o nosso hino nacional brasileiro, ele exalta a beleza do país, né? O filho teu não foge à luta, nós vamos, né, e tal. E o hino dos Estados Unidos é só tiro, porra de bomba, né? O cara estava meio traumatizado ali por tudo que estava vendo e colocaram essa letra no hino. Tanto que o hino nacional brasileiro foi eleito um dos mais, se não mais bonito aí, né, do nosso globo terrestre. Falando aqui de aniversários hoje, quem assopra velas hoje é o Ness, um dos rappers e poetas do hip hop mais respeitados e influentes de todos os tempos. Ele lançou Illmatic, obra-prima do gênero, lançada em 1994. Ness está completando hoje 53 anos de idade. Bong Joon-ho, cineasta e roteirista sul-americano, fez história no cinema mundial, vencer o Oscar de melhor filme com a sua obra-prima Parasita, completando hoje 57 anos de idade. E Sam Neill, consagrado ator neozelandês, eternizado no cinema por seu papel como o paleontólogo Dr. Alan Grant na franquia Jurassic Park, completando hoje 79 anos. E In Memoriam, né, ela nasceu em 1983, mas já partiu. Hoje faria aniversário Amy Winehouse, uma das vozes mais potentes e marcantes da história da música recente. A cantora britânica revitalizou o soul e o R&B e o jazz com álbuns aclamados como Back to Black. Ela que entrou aí para o grupo dos 26, é 26 ou 27? Tem um grupo aí, né, de artistas sempre, todos que morreram nessa mesma idade. Acho que é 26, se não falha a memória. E hoje também é o Dia Mundial da Cruz Vermelha e do Crescente Vermelho, data em que instituições voluntárias promovem ações de conscientização sobre o socorro humanitário, doação de sangue e cuidados em emergências. E também Dia da Capoeira, né, tradição aí das artes marciais brasileiras, celebrada em diversas regiões brasileiras, em homenagem à arte, dança, luta e patrimônio cultural imaterial da humanidade. E hoje também é Dia da Capivara, essa que está se tornando aí um símbolo, né, do Brasil, e mais particularmente aqui, né, da nossa região de Minas Gerais, onde aqui em São Paulo a gente vê poucas, mas ali de fora tem até bastante, né, tem se tornado um símbolo da nossa região. E agora vem chegando a Zé Guerra com o toque cultural, falando de Ferreira Goulart e o pontapé inicial.
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2: Analítico e crítico como um bom virginiano, o escritor e poeta Ferreira Goulart, nascido em 10 de setembro, tornou-se escritor graças a essas suas fortes características. Seu senso de justiça não permitiu que noticiasse na rádio em que trabalhava a morte de um operário assassinado pela polícia que o intitulava Baderneiro. Ferreira cavou sua demissão. Tal episódio inspirou a escrever o poema Galo, levando-o a vencer um concurso literário. Daí para frente, consagrou-se poeta. O pontapé que recebeu da rádio foi também o pontapé inicial para se consagrar na literatura. Sou Zélia Guerra, da Planeta Azul Editora, dando um toque de cultura na sua vida.
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0: Estamos de volta agora, 3 horas e 17 minutinhos. Boa tarde, Sérgio Rodrigues.
1: Oi, Alessandra Batista, boa tarde. Seja bem-vinda de volta.
0: Obrigada.
1: E aí, como é que você está? Está tudo bem?
0: Tô bem, tô recuperando devagar. O médico queria me deixar em casa de molho mais um tempo. Eu falei, não, eu tenho que trabalhar. A gente que gosta, né? A gente sente falta. Eu falei, não, o pessoal lá da rádio já tava me cobrando, me mandando mensagem. Eu falei, não, gente, eu tô bem, tô me recuperando, mas tô me de volta aí. Devagarzinho, o corpo vai chegando no normal, né?
1: Pois é, né? Eu tava sentindo sua falta aqui nas tardes da rádio. E é sempre muito bom, né? Depois desse momento dedicado aí à saúde, agora a gente retomar aí a nossa trajetória para falar desse momento complicado que a gente está vivendo. Será que não tem um jeito de fazer uma operação no Brasil, não?
0: Pois é, eu acho que estava precisando, né? Aí dá para fazer aquela operação, dava aquele pós-operatório, um tempozinho de licença e voltava novinho em folha, né?
1: É, nós estamos precisando de licença. Não. Meu Deus do céu, nossa, que confusão que está. E a gente está aí faltando 21 dias, né, para as eleições, e Brasília está assim. Brasília não tem folga mais não, Alessandra.
0: Não tem como ter folga em Brasília agora não. Agora Brasília só depois do primeiro turno ou até do segundo, dependendo do resultado, né?
1: Eu estou achando que, independente até de resultado, a capital não vai. Eu acabo ficando assim, meio que concordando com Pablo Marçal. Ele não é candidato, então a gente pode falar dele, né? Então, quando ele diz assim, não, se eu fosse presidente, eu ia transferir a capital do Brasil lá para o Maranhão, lá para o Nordeste, para ficar bem longe, e quem quisesse ir lá ver o presidente tinha que viajar para a gente poder ficar mais distante possível do centro de tudo que acontece no Brasil, que é em Brasília.
0: Mas é, porque é complicado, principalmente nessa semana que nós estamos entrando aqui, porque amanhã é STF em Polvorosa, né?
1: Nossa, nem fale. E o que que a gente tem para poder falar desse tumulto todo aí, para a gente poder começar essa semana nessa expectativa aí de tanta coisa acontecendo e com relação principalmente ao STF, né, que está vivendo um momento muito crítico, né, da sua história. Eu acho que talvez a gente nunca tenha vivido um momento tão difícil como esse. Eu acho que a gente tem assim um histórico, né, relacionado ao nosso Tribunal Máximo, que nunca se viu, né? A gente pode até dizer que nunca antes na história desse país a gente tenha vivido uma situação como essa, viu, Alessandra?
0: Pelo contrário, né, Sérgio? Eu estava fazendo uma análise esses dias, eu me lembro, num passado bastante recente, a gente estava tendo o STF numa conta tão alta, né, na época do Joaquim Barbosa, que inclusive as pessoas estavam apostando o futuro do Brasil no STF. Até o Joaquim Barbosa, quando saiu, cogitava-se a possibilidade dele tentar ali ser candidato à presidência da República e tudo mais, né? De tanto, ele assim, ele saiu por cima, vamos dizer assim, né? E como que foi declinando, ladeira abaixo, aquela coisa toda, e chegou no ponto que chegou. É muito triste, né?
1: É, o momento realmente é muito delicado. E a gente tem que ficar atento, porque amanhã nós vamos ter aí a votação para ver se realmente o ministro Alexandre de Moraes vai ser investigado ou não. Mas já tem assim rumores em Brasília de que tudo pode tomar um outro rumo amanhã.
0: A gente tem um velho histórico de que tudo no Brasil acaba em pizza, né?
1: É, mas não seria nem pizza, não. Seria um outro rumo, e um outro rumo assim avassalador, que a gente fica sem entender se isso realmente tem condições ou não de acontecer. Eu acompanhei hoje pela manhã algumas informações, alguns sites de notícias, tanto de direita quanto de esquerda. Tem muita fofoca, muita conversa assim, rasa, sem profundidade, está se falando muita coisa, né? Mas o certo é que, a partir de fontes mais bem informadas, jornalistas que a gente pode realmente dar credibilidade, há uma expectativa de que algo pode acontecer amanhã absolutamente fora daquilo que a gente está realmente assim, esperando, né? Então, basta a gente procurar um pouquinho, alguma informação mais bem contextualizada, uma informação mais bem apurada, que a gente sente isso, sabe? Quebra de sigilo de ministro contra ministro, e toma isso do ministro, toma aquilo do ministro, esse pode, esse não pode. Enfim, nós estamos do lado de cá, Alessandra, assistindo uma situação que é totalmente estranha e nova. Eu considero que para mim é nova, porque não tem ninguém de fora dentro dessa situação, e eles estão ali se degladiando, né?
0: Rusgas, né, entre os ministros sempre aconteceu, até agora começou a viralizar ali uma discussão que teve um tempo atrás entre o próprio Joaquim Barbosa, que eu estava falando agora, e o Mendonça, né? Mas assim, no ponto que está hoje, eu acho que a gente nunca chegou tanto que nós somos notícia internacional, né? Vários jornais internacionais de outros países comentando essa crise no Supremo e botando em voga essa questão da democracia, né? Será que realmente é uma defesa da democracia? Será que é uma esculhambação da democracia? O que é que está acontecendo, né, com a democracia e a lei do Brasil, né? É que muitos brasileiros se perguntam e é o que muitos jornalistas internacionais se perguntam também.
1: Estou vendo aqui o portal do jornalista Cláudio Dantas, há cerca de 53 minutos atrás, ele publicou uma informação dizendo que o ministro André Mendonça, do STF, retirou o sigilo do processo que reúne detalhes sobre a rede de pagamentos do empresário Daniel Vorkari, do Banco Master. Ele atendeu a um pedido feito pelo presidente da corte, o ministro Edson Fachin. Sem dar mais detalhes, tem essa informação. E tem uma informação também que saiu há cerca de 3 horas atrás. Em mensagens, o banqueiro comparou a relação com o executivo, a relação dele com o executivo, a dos irmãos Batista, e chamou exposição de marketing para o Master. O Daniel Vorkari afirmou em mensagens trocadas em julho de 2024 que o Banco Master mantinha proximidades com o governo do presidente Lula. Na conversa, ele comparou a relação com o executivo à dos irmãos Joesley e Wesley Batista, da JIF, e classificou a exposição do vínculo como uma oportunidade de marketing para a instituição, ou seja, o Banco Master. O diálogo ocorreu depois que Fernando de Góes Mascarenhas Filho, então diretor comercial do Master, encaminhou a Vorkari um vídeo do apresentador Thiago Pavinato com críticas ao banco. Mascarenhas sugeriu que a instituição notificasse o conteúdo. Vorkari, porém, descartou a reação. Segundo ele, a única informação relevante no vídeo seria justamente a proximidade com o governo, que considerava verdadeira. É o que está acontecendo no momento em Brasília, né?
0: E infelizmente eu acho que esses próximos dias que faltam para as eleições vai ser pautado em cima disso, né? Porque fica aquela pergunta, é para atrapalhar, é para melhorar tal candidato, para atrapalhar tal candidato, mas enfim, muitas pessoas especularam, mas não pode esperar para depois das eleições, não pode. Tem certas coisas, é que nem cirurgia, né? Tem cirurgias que são eletivas e você consegue esperar ali 1 mês, 2 meses para fazer. Mas se cirurgia que é de emergência, se você não fizer, você sangra até morrer, né? E é mais ou menos o que está acontecendo no país hoje, né?
1: Eu estou achando que até as eleições talvez não aconteça muita coisa, não. Ou, de repente, pode acontecer tudo e aquilo que a gente até nem imagina, né? Então, Brasília realmente está vivendo um momento bastante crítico, e assim, eu acho que até as eleições podemos ter surpresas ou não, decisões certas ou equivocadas ou não. Enfim, estamos vivendo um momento muito crítico, né? O cerco está se fechando, o tempo está acabando, né? Estamos a 21 dias das eleições, praticamente 3 semanas, né, para as eleições, e acho que já não dá para fazer muita coisa, não. Enquanto isso, a gente tem que Alessandra, mandei hoje para o nosso grupo uma reportagem, e daqui a pouquinho a gente chama e faz um comentário em cima dela. É a respeito daqueles presentinhos, aquelas coisinhas que aconteciam antigamente. Você lembra disso? Quando o candidato dava uma canetinha.
0: Ah, lembro demais. Boné, caneta, camisa.
1: Isso, camisa, né? Roupa para time de futebol. Então, os candidatos antigamente podiam fazer esse tipo de. Dar esse tipo de mimo, né, para os seus então eleitores. Mas isso foi proibido, né, não pode mais. Mas a lei é muito clara sobre isso. Então, daqui a pouquinho a gente chama essa matéria para falar dos mimos, né, dos presentinhos dos candidatos para os eleitores.
0: Daqui a pouquinho, depois do intervalo, a gente está de volta.
1: Tá, joia.

0: 3:28.
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0: E nós estamos de volta agora, 3 horas e 36 minutinhos. É só falando aqui um pouquinho antes, Sérgio, de notícias relacionadas mais próximas aqui de Santos Dumont. Nós tivemos um carro que incendiou na 040 ontem, próximo ali ao Trevo Sul. Né? A gente não tem assim, mais detalhes da dinâmica do acidente, da colisão, mas o fato é que depois da batida o carro pegou fogo, os bombeiros foram acionados, a Polícia Rodoviária Federal também, né? A EPR Via Mineira também esteve no local para poder administrar ali a situação, mas não houve assim, feridos, graças a Deus. Ao contrário do acidente que aconteceu em Obank, né? Um acidente envolvendo uma motocicleta e um carro, acabou com 2 pessoas mortas, 2 primos da cidade de Barbacena. A moça havia falecido, né, no mesmo dia, foi levada, socorrida, levada para o hospital, mas acabou não resistindo aos ferimentos. Ela tinha 22 anos, Glenda Isabel da Silva. E agora, recentemente, também o condutor da motocicleta, o Richard Lopes de Araújo, de 21 anos, que é primo dela, também faleceu. Né? Então fica essa fala nossa aí, o pessoal toma muito cuidado, né? BR, rodovia, a pessoa às vezes está querendo ir mais rápido, diminui no radar, mas depois começa a ir mais rápido, mas a gente já tem triangulação, tem os radares funcionando na área de Juiz de Fora, com o IA, que aumentou, inclusive, muito, consideravelmente, o número de multas, porque, infelizmente, a gente sabe aqui em Obank da Câmara, a gente tinha muito mais acidentes, mas só diminuiu a quantidade de acidentes depois que foram instalados os radares. Essas pessoas, elas só diminuem para não ter que pagar a multa, mas não pensa, né, na vida, vamos dizer assim, né?
1: Infelizmente, a gente tem ainda um comportamento muito ruim por parte dos nossos motoristas, de condutores de moto. De fato, onde tem radar, a situação melhora, mas passou dali. Experimenta para você fazer uma experiência, estar na frente de alguém quando você acaba de passar por um radar. Mas é incrível, acabou de passar pelo radar, mal você fez uma troca de marcha no seu carro, já tem alguém piscando atrás, sabe, já pedindo passagem. Aí eu acho tão engraçado é quando a pessoa te pede passagem, enche o cano, pega a estrada, aí lá na frente tem uma paralisação por causa de obras. Aí o cara rodou, parou. Aí você chega devagarinho, estaciona para trás dele. Adiantou alguma coisa?
0: Não adianta nada. Outro dia eu levei um susto, eu tava voltando de Juiz de Fora e eu tava pela pista da direita, porque vai chegando perto de São Zumon ali, né, o Trevo da Serra ali, tem muita curva sinuosa, eu gosto de ir mais pela direita quando tem espaço. E ali tem um radar de 60 antes do Trevo da Serra. Eu reduzi a velocidade, tinha um caminhão atrás de mim, mas o cara largou a mão na buzina. Eu acho que ele não sabia que não tinha radar ali, mas ele largou a mão na buzina, mas com força. Eu levei um susto, eu não estava esperando aquilo. Aí depois acho que ele entendeu porque que eu tinha reduzido, né? Mas realmente tá, é muito complicado, é desse jeito que você está falando mesmo.
1: É, ali tem uma curva, né? Tem a informação do radar antes, né? Aí vem aquela curva, aí logo depois você se depara com o radar. A gente que já sabe, você vem diminuindo a velocidade para passar numa boa no radar. Mas esse tipo de acontecimento é muito comum, né? O sujeito não entende, não sabe, nunca passou por ali, ou então se já passou, não está lembrando. E pisca farol e buzina, eu não estou nem aí, porque afinal de contas a resposta vem. É um radar, meu amigo.
0: Exatamente. Calma aí, não, e outra coisa, a pista da direita é uma pista feita para você realmente andar mais devagar. Sim. Então se ele queria passar, porque ele é caminhão, que passasse, ultrapassasse pela esquerda. Depois tomava a multinha leve dele.
1: Ali pertinho da Polícia Rodoviária, eu já fui ultrapassado pela direita quando eu acabei de passar no redutor de velocidade.
0: Nossa.
1: Acabei de passar, acabei. Passei ali de velocidade.

0: reduzida, uma segunda marcha. Quando a roda traseira do meu carro desceu do quebra-mola do redutor de velocidade, eu andei um pouquinho. Foi quando eu botar a terceira, eu fui ultrapassado pela
1: Pela
0: direita.
1: direita.
0: E não foi por moto, não, foi por carro.
1: O meu marido, uma
0: Né?
1: vez, estava vindo trabalhar lá em Dias Tavares, ele vai de moto. Ele foi ultrapassar um caminhão e nisso vinha um carro e queria também ultrapassar o caminhão. Só que esse carro viu que não teria como ultrapassar. Ele ultrapassou o meu marido pela contramão.
0: Ultrapassando o caminhão.
1: Ele jogou pela contramão, passando na frente do meu marido, quase derrubando ele, que estava de moto. Indo ultrapassando o caminhão. Aí numa dessas acontece acidente, o motociclista cai no chão, pode parar na frente do caminhão e ainda ser atropelado, que foi basicamente o acidente Eubank, né? Depois que eles caíram da moto, a moça que morreu no mesmo dia, ela foi atropelada. Então, assim, tem que ter discernimento, né, Sérgio? É complicado demais.
0: E para a gente fechar aqui, uma outra situação, Alessandra, que é realmente complicada e que as pessoas não entendem. É a questão da chuva, do asfalto escorregadio. Gente,
1: Aquaplanagem.
0: ficou um tempão sem chover. O asfalto está cheio de resíduos de pneu, né? Muita poeira de pneu, até mesmo poeira de escapamento, principalmente de veículo diesel. Então, aquela poeira, ela está no asfalto. A gente não vê, mas ela está ali. Chove, aquilo vira um barro, meu amigo. O sujeito parece que não entende isso, né? Ou não sabe. Acho que não sabe, né? Aquilo vira um barrinho. Então, de repente, o cara desgoverna o carro em linha reta. Não, ah, mas vai saber por quê? Mas eu não estava correndo tanto, estava em linha reta, não era curva. Aquaplana. Você aquaplanou num barro que foi formado no asfalto por resíduos de pneu, de borracha. Né? E de fuligem de
1: E
0: escapamento de
1: aí já era,
0: veículo.
1: não adianta frear, não adianta fazer
0: Não tem
1: nada.
0: jeito. Ah, o cara rodou sem nenhum. O cara rodou na pista. Não é nem que ele não seja mau motorista, mas é porque ele não prestou atenção, não seguiu as regras de trânsito, não seguiu as regras da física e o carro rodou porque ele aquaplanou no barro, barro de fuligem no asfalto.
1: É complicado mesmo.
0: Alessandra, tem o que aí agora?
1: Vamos para uma participação do João Begatti. Ele tem uma
0: Isso, ah,
1: fala bem
0: sim.
1: interessante aqui. E aí depois a gente sai para o intervalo e voltamos
0: Tem
1: falando sobre aquilo que você já tinha falado no primeiro bloco.
0: a pesquisa e tem também o padre, né?
1: Exatamente. E hoje tem coisa para caramba.
0: Então vamos rapidinho chamar aqui o João Begatti. O João Begatti hoje. A participação dele é por gravação, mas o assunto é interessante, porque ele fala sobre aposentadoria, que a aposentadoria ela não pode virar uma prisão financeira. E o tema do João de hoje, né, da participação dele, do comentário, o texto já está na página da Rádio Cultura. Vamos ouvir então. Boa tarde, João.
2: Boa tarde, Sérgio. Boa tarde, ouvinte. Boa tarde a todos. Hoje nós precisamos falar de um problema que muitas vezes acontece dentro de casa, silenciosamente, mas que pode comprometer toda a vida financeira de uma pessoa: o superendividamento dos idosos através do crédito consignado do INSS. O consignado pode parecer uma solução fácil. O dinheiro está disponível. Os juros costumam ser menores que os de outras modalidades de crédito e a parcela é descontada diretamente do benefício. Mas é justamente aí que mora o perigo. Imagine um aposentado que já recebe pouco e precisa pagar alimentação,
0: contratos podem ser prolongados por até
2: dificuldades. E existe ainda outro problema, o assédio comercial. São ligações, mensagens e ofertas insistentes para uma pessoa idosa que pode ter dificuldade com aplicativos, contratos digitais e operações bancárias. Uma oferta aparentemente simples pode esconder uma dívida de longo prazo. Por isso fica o alerta: crédito não é renda, empréstimo não é aumento de salário, dinheiro emprestado precisa ser devolvido e com juros. O aposentado precisa proteger aquilo que muitas vezes é sua única fonte de sobrevivência. Antes de contratar qualquer empréstimo, é fundamental saber exatamente quanto será pago no final, qual é o custo efetivo da operação e, principalmente, perguntar: depois que essa parcela for descontada, vai sobrar dinheiro suficiente para viver com dignidade? Porque a aposentadoria, amigos, não pode virar uma prisão financeira. Um grande abraço a todos.

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0: E nós estamos de volta agora, 3 horas e 54 minutinhos. E a gente preparou, né, ou seja, uma matéria falando aqui sobre a questão, né, do segundo turno. Pesquisas estão sendo feitas o tempo todo, né, em relação à votação das pessoas, em relação ao primeiro turno e também ao segundo turno. E de acordo aqui com a agência Rádio Web, uma matéria da Carolina Prazeres, a pesquisa Quaest, o candidato Flávio Bolsonaro apareceu numericamente à frente do candidato Lula, o candidato à reeleição, no segundo turno, né, numa possibilidade de segundo turno entre esses dois candidatos.
1: Nova pesquisa Quaest, divulgada nesta segunda-feira, aponta que Flávio Bolsonaro aparece numericamente à frente do presidente Luiz Inácio Lula da Silva pela primeira vez em um eventual segundo turno das eleições presidenciais deste ano. Flávio Bolsonaro tem 2 pontos percentuais de vantagem contra o presidente Lula em situação de empate técnico, o que não acontecia desde abril na série de pesquisas da Quaest. Flávio tem 42% das intenções de voto contra 40% de Lula. Na pesquisa anterior, divulgada há uma semana, ambos estavam empatados numericamente com 41%. A pesquisa também mostrou que Lula mantém a liderança na simulação de primeiro turno, mas com uma vantagem menor. Ele continua com os 36% da pesquisa anterior, enquanto Flávio, que antes tinha 29%, agora está com 31%. Augusto Cury aparece com 7%, antes eram 8%. Já os candidatos Renan Santos e Ronaldo Caiado pontuaram 4%. Romeu Zema aparece com 1%. Votos brancos, nulos e aqueles que dizem que não vão votar somam 21% e indecisos 5%. O levantamento da pesquisa Quaest foi contratado pelo Grupo Globo. Ouviu 2.004 pessoas de 16 anos ou mais em todo o Brasil entre os dias 10 e 13 de setembro. A margem de erro é de 2 pontos percentuais para mais ou para menos e o nível de confiança é de 95%. Agência Rádio Web, produção e reportagem, Carolina Prazeres.
0: E aí, Sérgio?
2: Então, Alessandra, é o que eu falei agora há pouco, né? Nós estamos vivendo aí um período de um espaço de tempo muito curto e muita coisa acontecendo até as eleições. Então, daqui para frente, as próximas semanas serão decisivas, né? Para a gente ter uma imagem, né? Saber qual vai ser o resultado disso tudo. Né? Eu prefiro ficar com falar, né, a respeito desse momento, chamar de tudo isso que está acontecendo aí, porque há-se uma insegurança muito grande com relação a esse momento. Mas a gente tem que esperar, né, que as coisas se resolvam. Amanhã vai ser um dia importante e a gente vai estar aqui acompanhando algumas coisas que estiverem acontecendo lá no STF.
0: E eu acho interessante, porque eu não imaginei que a gente pudesse ter aí umas eleições esse ano de 2026, igual ou pior ainda do que foi aquela lá em 22, né? Eu achei que aquela tinha sido tensa, mas a gente conseguiu ter uma mais tensa ainda, né?
2: Essa vai ser muito tensa. Hoje é um dia importante para os cristãos, para a Igreja Católica também, né, Alessandro?
0: Isso, hoje, dia 14 de setembro, dia que antecede Nossa Senhora das Dores, né? A Igreja Católica celebra a celebração da exaltação da Santa Cruz. Eu conversei com o padre Caio, ele é pároco da paróquia de São Sebastião, que lá tem uma comunidade, né, dedicada à Santa Cruz, e ele contou um pouquinho para a gente da história, por que o dia de hoje é dedicado.
3: A Igreja celebra hoje o dia da exaltação da Santa Cruz. Essa festa tem origem no ano de 335 depois de Cristo, quando os pedaços da Vera Cruz, da verdadeira cruz, foram expostos pela primeira vez, né, exatamente neste dia de hoje. A história conta que a imperatriz Helena, mãe do imperador Constantino, estava em Jerusalém durante a escavação no Calvário. Encontraram os materiais, os instrumentos da paixão, né, que serviram para torturar e matar Jesus, né, e os outros, e também as três cruzes, né, Mas como saber qual cruz, né? Uma delas realizou curas, né? E aí, a partir daí, eles estabeleceram, entenderam que essa era a vera cruz, a verdadeira cruz, né? O sentido espiritual de hoje não é uma glorificação do sofrimento, da violência, não é de modo algum uma exaltação do martírio pelo martírio em si e da cruz pela cruz em si como um instrumento de tortura, mas é uma exaltação daquilo que ocorre na cruz. Deus amou de tal modo o mundo que deu seu Filho único para nos libertar, né? Para nos salvar e nos abrir o caminho para o céu. A cruz é este caminho que nos conecta ao céu e que nos faz perceber as situações adversas da nossa vida, das dificuldades, dos sofrimentos, trazendo para nós uma esperança, né? Nas nossas cruzes cotidianas que passamos, podemos superá-las na fé e em Cristo, neste amor que Ele se dedica a nós a cada dia, a cada instante. Essa é a festa da exaltação da Santa Cruz, e nós bendizemos a Deus porque aquele que ressuscitou passou pela cruz. E nós também, passando por nossas tantas cruzes cotidianas, podemos ressuscitar também de nossos problemas, até que o dia que venceremos em virtude da vitória na cruz, né, da morte por Cristo, também venceremos a nossa morte, porque amamos e servimos e temos o nosso coração conectado ao Senhor que nos ama.
0: Então é isso, né? A cruz vai muito além, né, dessa questão aí, né, da morte, do martírio, do calvário. E eu toda vez, né, desse ano, assim, nessa época do ano, o pessoal canta aquela música que eu acho linda, né, da exaltação da Santa Cruz. Seja adorado e seja amado nesta terra de Santa Cruz, né? Lembrando que o Brasil um dia foi a terra de Santa Cruz antes de tomar o nome de Brasil, né? E é bacana.
2: Mãos postas, joelhos no chão, né? Joelhos no chão, e que a Santa Cruz nos ajude.
0: Principalmente nessa época de eleição.
2: Atravessar esse calvário.
0: Né? Literalmente.
2: Bem complicado. Mas é isso. Antes de encerrar, Alessandra, chamar a atenção dos nossos ouvintes, né? Para o dia 4 de outubro, que está chegando, né? E a gente vai ter aquela transmissão após o fechamento das urnas, né? A gente começa com aquele nosso bate-papo, eu, você, João Bergatti, o Edson Palma, o João Batista, o William. A gente sempre começa a conversar e daí a pouquinho começam a sair os números, é aquela empolgação.
0: A gente vai quase infartando.
2: Né? Aí tem quem vai, tem quem não vai, tem quem não vai, vai, tem quem foi, não vai. É muito bacana. E esse ano é bem capaz de a gente ter uma participação muito especial com a gente, nem que seja com um comentário do jornalista Neymar Fernandes.
0: Bacana.
2: Ah, Neymar Fernandes. Então, a gente está contando com ele também na nossa equipe, né? No dia 4 de outubro, se Deus quiser. Até amanhã, Alessandra.
0: Até amanhã, às 3 horas da tarde, estamos de volta.
2: Então tá joia. Um abraço, meus amigos, minhas amigas. Vem aí o Edson Palma. Amanhã a gente se encontra. Tchau, pessoal. Boa tarde. Tchau, Alessandra.
0: Tchau, Sérgio. Até amanhã. Tchau, pessoal de casa. Até amanhã. Vem aí o Edson e o Tarde Total.
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1: Oi, um abraço, boa tarde, cidade. Chegando, hein? Chegando por aqui o programa Tarde Total. Hoje, segunda-feira, semana chuvosa, hein? Né? Segunda-feira chuvosa, mas a semana inteira vai ser chuvosa. Tanto aí, dia 14 de setembro de 2026. Estamos nos aproximando das eleições, faltando praticamente aí 17 dias, 18 dias, né, para a eleição, 17 dias para a eleição. E você vai poder acompanhar tudo aqui na 90.1 Rádio Cultura FM, cobertura completa, viu, gente? Mas se não falar de música, daqui a pouco tem o pop. Daqui a pouco nada, né? Agora tem o pop, daqui a pouco tem o Flash Total. Mas você participa com a gente pelo WhatsApp 32 51 1580. O sucesso é seu.
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1: Oi.

0: Voltamos a mais de Simone Mendes.
1: Esqueça tudo, pagode de qualidade.
0: Que coisa linda, hein? 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
1: Aí, 4h17, a primeira sequência de hoje, João Gomes, na sua cintura. Grupo Menos é Mais, Simone Mê.
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1: balanço do João Gomes, hein? Esse ritmo maior.

0: 4 e 17.
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0: aí, 16 horas e 24 de volta com você, agora chegando mais a participação, né? Chegando a participação da nossa querida Ieda, ouvinte lá do Córrego do Ouro. Tudo bem, Ieda?
1: Boa tarde, Edson. Tudo bem? Ieda Cunha do Córrego do Ouro. Ô, Edson, tu podia tocar pra mim a música do Alemão do Forró, Passinho do Vaqueiro? Feliz isso pra você e pra todos os ouvintes. Muito obrigada. Boa tarde.
0: Tá bom, um abraço pra você, viu? Sucesso aí, ó.

0: 16:30, Nael Azevedo, Maiara e Maraísa, traz uma cerveja urgente. Alemão do Forró, Passinho do Vaqueiro, Toque da Eda, daqui a pouco eu volto aí com mais uma sequência bacana pra você ligado aqui na 90.1. Olha, não perca aí, terceiro jubileu de São Miguel, sob a proteção de São Miguel, caminhamos na luz de Cristo. São Miguel e a missão evangelizadora da igreja, programação, novena e festa litúrgica do dia 20 ao dia 29, que é o dia do padroeiro, né, gente? Começando no dia 1º, é domingo, dia 20, 15 e 19, né? É, Santa Missa e novena, às 20h30, show com o Nego B. Daqui a pouco volto.
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9: Ok, 4h38, de volta com você. Quero mandar um abração pro Aidas, meu amigo Aidas. Tá aí o grupo Safadiá. Grupo aí do Mirim, né? É a turma que faz sucesso aqui em Tomã e região.
10: Tá
9: grupo
10: me provocando, né?
9: Trazendo aí o Long Neck, sucesso atual.
10: Cabrinho.

0: Todo mundo vai.
1: Bem, 4h46, é a Neto Cristiano e o Luan Santana, Miração. Henrique Juliano, amigo da minha saudade, o grupo Safadeado, daqui a pouco eu volto aí com a última sequência aqui do sucesso do pop.
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3: 4h46.
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Bom, é isso aí, agora chegando aqui a última sequência do Pop. Ferrugem, Amar ou Odiar. A você que tá ligado comigo também desde as 4 da tarde.

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2: 5 e 2.
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1: Ok, estou começando o nosso Flash Total. Agora 5h11, até as 7, 2 horas de saudade para você curtir nessa tarde chuvosa aqui na terra do Paraviação. E a gente começa com a Tina Turner, Paradise is Here, a primeira sequência. A primeira de hoje, né? Para você ligar comigo.

0: Agora 5h17, Tina Turner, Paradise is Here. Daqui a pouco eu volto aí com mais saudade pra você ligado comigo.
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2: 5h17.
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1: Olha aí, agora chegando com a nossa programação para você matar saudade, né, gente? Esse clima gostoso, hein? Demais. Mandando um abração pro Xandinho, viu, Xandinho? Um abraço a você. Mandando música para as mulheres solteiras, as mulheres bonitas, não é isso? Um abraço a você, Xandinho, a todo mundo aí do Mercado BH também. Maurício Manieri.

0: 11:32, The Pretenders Don't Get Me Wrong. Essa música com Maurício Manieri, minha menina. Daqui a pouco eu volto aí. Quero mandar um abraço também a todo mundo que tá ligado comigo. Olha aí, já você que tá ligado com a gente também. Inovadores, obrigado pela audiência. É o Banco da Câmara e Região, viu? Olha, não perca a campanha 2 Solidariedade Lar São Miguel, gente. Arrecadação até o dia 20, hein? Até o dia 20 de setembro. É, local de entrega no Banco Sicredi, tá bom? Leite, detergente, papel toalha, papel higiênico, sabão em barra e saco de lixo de 1.000 a 200 litros.
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2: 5:33.
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Bom, 17h37, de volta com você nessa festa musical aqui na 90.1 Rádio Cultura FM, falando para toda a cidade e região. Um abraço a você do comércio, do Uber, todo mundo que curte aí o melhor da saudade. Biquíni Cavadão, Timidez.

0: 146 monges budistas, The Other Side. Biquíni Camadão, última vez. Pra você ligado com a gente, lembrando que às 6 tem a nossa Ave Maria e na sequência o nosso jornalismo Cultura News.
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2: 5h46.
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9: Bem, agora chegando, mais uma sequência bacana. Daqui a pouco tem a nossa Ave Maria. Para você que está ligado com a gente, Julio Iglesias e Willie Nelson, Throughout the Girls, I Love.

0: É, a música Eu, Music and Me, Michael Jackson, Rudy Iglesias e Willie Nelson, To All the Girls I Loved Before. Olha, faltando aí 20 segundos para as 6, vem aí a nossa Ave Maria e daqui a pouco a gente volta aí com o nosso Flash Total, lembrando que após a Ave Maria tem Cultura News.
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1: 6 horas.
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2: O anjo do Senhor anunciou a Maria, e ela concebeu do Espírito Santo. Ave Maria, cheia de graça, o Senhor é convosco. Bendita sois vós entre as mulheres, e bendito é o fruto do vosso ventre, Jesus. Santa Maria, Mãe de Deus, rogai por nós, pecadores, agora e na hora de nossa morte. Amém. Eis aqui a serva do Senhor, faça-se em mim segundo a vossa palavra. Ave Maria, cheia de graça, o Senhor é convosco. Bendita sois vós entre as mulheres e bendito é o fruto do vosso ventre, Jesus. Santa Maria, Mãe de Deus, rogai por nós, pecadores, agora e na hora de nossa morte. Amém. E o Verbo divino se fez carne e habitou entre nós. Ave Maria, cheia de graça, o Senhor é convosco. Bendita sois vós entre as mulheres e bendito é o fruto do vosso ventre, Jesus. Santa Maria, Mãe de Deus, rogai por nós, pecadores, agora e na hora de nossa morte. Amém. Rogai por nós, Santa Mãe de Deus, para que sejamos dignos das promessas de Cristo. Oremos. Infundi, Senhor, como vos pedimos, a vossa graça em nossas almas, para que nós, que pela anunciação do anjo, vimos ao conhecimento da encarnação de Jesus Cristo, vosso Filho, por sua paixão e morte, sejamos conduzidos à glória da ressurreição, pelo mesmo Cristo, Senhor nosso. Amém.

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0: Supervisão, direção de Sérgio Rodrigues, agora chegando as cotações para o agro, hoje, segunda-feira, dia 14 de setembro.
2: O preço do café arábica abre esta quinta-feira com recuo de 1,36%, com a saca de 60 quilos negociada a R$ 1.596,87 na cidade de São Paulo. O café robusta teve alta de 0,69%, sendo comercializado a R$ 992,96. O preço do açúcar cristal apresenta leve alta na capital de São Paulo. A saca de 50 quilos é cotada a R$ 119,18. Em Santos, houve recuo de 3,80% e a mercadoria negociada a R$ 126,44 na média de preço sem impostos. A saca de 60 quilos do milho, por sua vez, é vendida a R$ 69,77 após recuo de 0,60%. O preço do boi gordo apresenta estabilidade nesta segunda-feira. Em São Paulo, a arroba é negociada a R$ 349,50. No mercado de frangos, preços apresentam aumento na Grande São Paulo, em São José do Rio Preto e em Descalvado. O frango congelado e o frango resfriado custam R$ 7,76. A carcaça suína especial apresenta estabilidade de preço nos atacados da Grande São Paulo, onde o quilo custa R$ 7,27. Entre os estados analisados, o suíno vivo registra o menor preço no Paraná, onde o animal é comercializado a R$ 4,43. A saca de 60 quilos da soja inicia segunda-feira com recuo no interior do Paraná e na região litorânea de Paranaguá. No mercado paranaense, o grão apresenta declínio de 0,64%, com a saca negociada a R$ 152,82. Em Paranaguá, o recuo foi de 0,73%, levando a cotação para R$ 160,55. O trigo tem estabilidade de preço no Rio Grande do Sul e alta no Paraná. No Paraná, a tonelada do cereal é comercializada a R$ 1.489,65. No Rio Grande do Sul, o produto é vendido a R$ 1.358,79. Os dados são do CEPEA. Reportagem Viviane Bessa.
0: A alíquota do Simples Nacional segue indefinida a menos de 20 dias para o fim do prazo da escolha.
3: Empresas já optantes ou que desejam ingressar no Simples Nacional têm menos de 20 dias para se posicionar sobre o regime tributário de 2027, com prazo final para o dia 30 de setembro. Mas um dos principais entraves para essa decisão persiste, a falta de uma alíquota definitiva para os novos tributos. Há meses, entidades como a Confederação das Associações Comerciais e Empresariais do Brasil cobram uma definição. No período de testes deste ano, a cobrança ficou em 0,9% de CBS e 0,1% de IBS, sem recolhimento efetivo para quem cumpre as obrigações acessórias. A partir de 2027, a CBS passa a ter cobrança obrigatória. Quem ainda não é optante e quer entrar no regime, precisa formalizar o pedido até essa data. Até este ano, essa decisão era tomada em janeiro do ano fiscal vigente, o que reduzia a pressa das empresas. O mesmo vale para quem está no Simples e tem que decidir como vai recolher os dois novos tributos da reforma tributária. O modelo puro, em que os dois tributos seguem na guia única do Simples, ou híbrido, em que são recolhidos separadamente. Enquanto isso, tramita na Câmara dos Deputados o projeto de lei complementar que atualiza os limites do Simples Nacional e do MEI, hoje defasados há mais de 8 anos. A proposta prevê elevar o teto do MEI para R$ 110 mil neste ano e R$ 140 mil a partir de 2027. Mas a CACB pressiona por uma correção mais ampla, de cerca de 83% em todas as faixas. O principal impasse está no impacto fiscal da medida. O reajuste para os microempreendedores individuais custaria pouco mais de R$ 8 bilhões até 2029, e o Ministério da Fazenda estima que todo o pacote pode gerar um rombo de R$ 50 bilhões nas contas públicas. Sem acordo entre governo e Congresso, a expectativa é que a votação só avance depois das eleições de outubro. A CACB alerta que essa dupla indefinição pode levar empresas a migrarem de regime ou até fecharem as portas, no cenário em que o aumento do faturamento, puxado pela inflação, nem sempre significa crescimento real do negócio, mas pode ser suficiente para tirar a empresa do Simples Nacional. Reportagem Álvaro Couto.
0: Geração 60.

0: Mais, chefia 32% dos lares brasileiros enfrenta a sobrecarga familiar e a informalidade.
1: A geração 60+, chefia 32% dos lares brasileiros e tem a renda média mensal mais alta do país, de R$ 3.865. Além disso, o grupo enfrenta sobrecarga e informalidade entre quem trabalha. É o que aponta um levantamento da Nexus Pesquisa e Inteligência de Dados. Segundo o estudo, pessoas com 60 anos ou mais são responsáveis pela chefia ou gestão compartilhada do orçamento doméstico em 87% dos lares onde vivem. Mesmo com a renda média mensal do grupo sendo considerada a mais alta do país, os dados da Nexus mostram que o rendimento caiu 4% em termos reais entre 2016 e 2025. No entanto, no mesmo período, a renda média da população geral cresceu 13%. O levantamento também mostra que 8,5 milhões de pessoas com 60 anos ou mais estão no mercado de trabalho. Mais da metade, 50,6%, é empreendedora. Entre esses trabalhadores, 72% atuavam sem CNPJ em 2025. Outro destaque é o crescimento de pessoas 60+, que moram sozinhas. Em 10 anos, o número aumentou 75%, com as mulheres representando 62% desse total. Entre as regiões, o maior número de pessoas da geração 60+, que moram sozinhas, está concentrado no Sudeste e no Nordeste. As mulheres são maioria em praticamente todas as regiões. A única exceção é a região Norte, onde há equilíbrio entre homens e mulheres que moram sozinhas. Entre as unidades da federação, as mulheres são maioria em 23 das 27 UFs. São Paulo, Rio de Janeiro e Minas Gerais concentram juntos 45% desse contingente, o que representa 2,89 milhões de pessoas. O levantamento da Nexus é baseado em dados da Pesquisa Nacional por Amostra de Domicílios Contínua do IBGE. O estudo completo pode ser acessado em nexus.fsb.com.br ou em brasil61.com. Reportagem Bianca Mingotti.
0: Criminosos inovam e passam a usar a tecnologia para aplicar o golpe do falso sósia.
2: O golpe utiliza a tecnologia para burlar a biometria. A fraude de identidade usa a comparação facial para encontrar pessoas com características físicas parecidas com as dos próprios criminosos. É chamado de golpe do falso sósia e foi descoberto pela equipe de inteligência analítica da Serasa Experian. O método explora sistemas de reconhecimento facial para que o fraudador se passe por outra pessoa nos processos de validação de identidade, como aberturas de contas e cadastros. O criminoso utiliza ferramentas que comparam o próprio rosto com imagens disponíveis em diferentes bases. Os sistemas de comparação facial podem localizar identidades legítimas com alto grau de semelhança física. Então, o criminoso escolhe uma identidade que considere mais propensa a passar por uma validação biométrica. A novidade deste golpe é que ele não parte de dados de uma pessoa específica. A orientação da Serasa Experian é que o consumidor adote cuidados para diminuir o risco de exposição de documentos, fotografias e dados biométricos. Da Rádio 2, Fabíola Altran.
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0: Eleições 2026, cidades pequenas têm maior participação partidário eleitoral no Brasil.
4: Cidades menores, do interior e menos urbanizadas concentram os maiores níveis de participação partidário eleitoral no Brasil. É o que mostra o IPAR Eleitoral, o Índice da Participação Partidário Eleitoral nos Municípios Brasileiros, divulgado pelo Observatório Participa, projeto de extensão e difusão científica do INCT Participa. Com dados do Tribunal Superior Eleitoral referentes a 2024, o IPAR Eleitoral reúne três formas distintas de participação cívica: o comparecimento às urnas, o alistamento eleitoral voluntário de jovens de 16 e 17 anos e a filiação partidária. Segundo o estudo, Municípios mais populosos e urbanizados tendem a registrar, proporcionalmente, menores níveis de participação partidário eleitoral. Em Oliveira de Fátima, no Tocantins, município com 1.164 habitantes, o IPAR eleitoral atingiu a pontuação máxima de 100 pontos. Grupiara, em Minas Gerais, com 1.392 habitantes, registrou 97,7 pontos. Na outra ponta do ranking estão as duas cidades mais populosas do país. São Paulo alcançou 10,6 pontos no índice, enquanto o Rio de Janeiro registrou 6 pontos. Carla Almeida é professora da Universidade Estadual de Maringá e uma das coordenadoras do Observatório Participa. Segundo ela, apesar de o índice apontar uma maior participação partidário eleitoral em municípios de menor porte, ainda são necessárias novas pesquisas para explicar as razões desse comportamento.
5: Nós encontramos na literatura especializada argumentos que defendem que em contextos menores, em municípios menores, de fato a participação ela tende a ser mais intensa porque a política é mais próxima dos cidadãos, das cidadãs. Essa proximidade, ela favoreceria o engajamento e, por outro lado, ela também tornaria esse engajamento mais esperado, já que nesses contextos, as escolhas e os comportamentos políticos individuais adquirem maior visibilidade e também, inclusive, maior cobrança.
4: Carla Almeida ressalta que o IPAR eleitoral não pretende medir todas as formas de participação política nem avaliar a qualidade da democracia brasileira. O objetivo é oferecer uma medida comparável sobre a relação da população com as instituições eleitorais e partidárias em cada município do país.
5: A qualidade do índice é justamente essa, né? A de apresentar esse diagnóstico e possibilitar conhecer melhor a realidade brasileira e com isso permitir que a gente elabore perguntas mais qualificadas com essa fundamentação empírica, além de poder subsidiar ações para aprimorar a participação política.
4: Os resultados do IPAR eleitoral estão disponíveis para consulta pública município por município no site inctparticipa.org. Reportagem Paloma Custódio.
0: Levantamento mostra que candidatos têm usado IA sem identificação dos conteúdos das redes sociais oficiais.
2: Pesquisa descobre o uso de inteligência artificial por candidatos sem identificação. Pelo menos 37 conteúdos foram gerados com a tecnologia nas contas oficiais das redes sociais de pessoas que concorrem às eleições deste ano. Mas em nenhum deles havia indicação de uso de IA. É o que mostra um levantamento do Observatório Lupa. No período de 16 a 26 de agosto, foram coletados 314 conteúdos suspeitos em redes sociais e aplicativos de mensagem. A tecnologia estava presente em 282 deles. A maioria era deepfake. São peças artificiais criadas para simular a aparência, a voz ou a identidade de pessoas reais. A pesquisa revelou que o presidente Luiz Inácio Lula da Silva, candidato à reeleição, foi a maior vítima dos conteúdos falsos gerados por inteligência artificial. Em segundo lugar, vem o candidato Flávio Bolsonaro, em 56 conteúdos. Entre as restrições determinadas pelo Tribunal Superior Eleitoral para as eleições deste ano, está a modificação de conteúdo com imagem e voz de candidatos ou pessoas públicas. Da Rádio 2, Fabíola Altran.
0: Futebol. Flamengo vence em casa e volta à liderança do Brasileirão.
6: 70 mil pessoas foram ao Maracanã neste domingo para acompanhar a partida entre Flamengo e Corinthians pela 27ª rodada do Campeonato Brasileiro. O jogo foi só decidido nos acréscimos, com o Flamengo garantindo a vitória e recuperando a primeira posição na competição. Os donos da casa abriram o placar aos 2 minutos do segundo tempo com um gol de Paquetá. O Corinthians empatou com Gui Negão aos 32 minutos da segunda etapa. Mas aos 43 do segundo tempo, foi a vez de Bruno Henrique marcar o segundo gol do Flamengo e garantir a vitória rubro-negra. O técnico flamenguista, Leonardo Jardim, comentou o resultado e a disputa pelo campeonato.
7: Tudo aquilo que os jogadores desenvolvem dentro de campo, primeiro, tem a ver com aquilo que eles trabalham, não é? Trabalham para fazer este tipo de jogo. Nós, da nossa área, nós tentamos dar as melhores condições. Também para que eles desenvolvam o seu trabalho e depois a ambição de querer ser dominante, de querer ser pressionante, e é isso a nossa forma. E hoje disse aos jogadores, acho que foi, se há justiças no futebol, foi este resultado, porque 33 remates contra 3 do adversário, ou 33 finalizações contra 3 10 remates ao gol contra 1 remate ao gol e ficar um empate a 1 era de uma injustiça tão grande para o futebol.
6: Com a derrota, o Corinthians estacionou nos 32 pontos e ocupa a 13ª posição do campeonato. Na outra partida de domingo, o Mirassol e Vitória empataram em 2-2 em jogo disputado no estádio Campos Maia. Com duas falhas do goleiro Muralha, o Vitória chegou a abrir 2-0 de vantagem, com o René marcando as duas vezes, uma aos 3 e a outra aos 12 minutos do primeiro tempo. Mas no segundo tempo, o Mirassol buscou empate, com gols de Bruno Santos aos 22 minutos da segunda etapa. E o empate veio já no final da partida, com o gol de Edson Carioca. Com o resultado, o Mirassol chegou a 29 pontos e ultrapassou o Grêmio, ficando na 15ª posição da tabela. Já o Vitória chegou a 33 pontos e ocupa a 12ª posição no campeonato. Todas as outras partidas do fim de semana foram realizadas no sábado. Em Porto Alegre, o Vasco venceu por 2-1 o Grêmio de virada em jogo disputado na Arena. O resultado culminou com a demissão do técnico gremista Luiz Castro. Em Minas Gerais, o Atlético venceu o Fluminense por 3-1. Já em Santa Catarina, o Inter venceu a Chapecoense por 2-1. No Clássico Paulista da rodada, o Palmeiras ganhou do São Paulo por 2-0 e segue em busca do Flamengo na disputa pelo título. Botafogo e Bragantino empataram em 1-1. E na Vila Belmiro, o Santos venceu o Cruzeiro por 2-1. 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Produção e reportagem, Eduardo Amaral.
0: É agora 18h23, notícia final. Grêmio demite técnico.
6: O português Luiz Castro não resistiu a uma nova derrota no Campeonato Brasileiro e foi demitido neste domingo do comando do Grêmio. A demissão aconteceu após o time gaúcho perder de virada no sábado para o Vasco. A partida foi disputada na Arena do Grêmio e terminou 2-1 para os cariocas e tornou insustentável a permanência de Castro na equipe. Com a derrota, o Grêmio seguiu com 28 pontos na competição e fechou a rodada na 15ª posição. O nome mais cotado para assumir o comando da equipe é de Renato Gaúcho, ídolo gremista. Antes de definir o novo treinador, o time será comandado por outro ídolo do clube, Luiz Felipe Scolari, o Felipão, que será o responsável por comandar a equipe nesta quarta-feira, quando o time vai ao Rio de Janeiro para enfrentar o Botafogo. Castro foi anunciado no final do ano passado e comandou o Grêmio em 50 partidas. Sob o comando do português, o tricolor foi campeão gaúcho e eliminou o Inter nas quartas de final da Copa do Brasil. Mesmo assim, os maus resultados e o fraco desempenho no Campeonato Brasileiro levaram à demissão do treinador. 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
0: Muito bem, agora 18h24, Cultura News de volta amanhã, após a nossa Ave Maria. Até lá.
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0: 6:24.
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1: Bom, voltando. O melhor da saudade pra você ligado. Nessa parte musical de volta, né, gente? Mais uma vez com ela, Tina Turner.

0: 15 minutos faltando para as 7, Roupa Nova Viagem. Essa música machuca a gente, né? Vando Moça, daqui a pouco eu volto com a última sequência para você ligado comigo aqui na 90.1.
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2: 6h45.
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Agora chegando à nossa última sequência de hoje para você matar a saudade. Jenny Dubok, lembra? Só nós dois.

E é o som de Gênio do Bock, só nós dois. Obrigado pelo carinho, obrigado pela audiência. Bom, daqui a pouco tem a voz do Brasil, à noite, o sertanejo classe A. A gente volta a se falar amanhã, gente. Um abraço. Obrigado, valeu. Deixa a saideira aí com o grupo Hot Chocolate.

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1: Olá, boa noite.
2: Boa noite para você que nos acompanha em todo o país.
1: Segunda-feira, 14 de setembro de 2026.
2: E vamos aos destaques do dia.
1: Programa de renovação de frota inclui motoristas de transporte escolar e de carga.
2: Agora é lei, medida que já atende mototaxistas, taxistas e caminhoneiros. Graziele Bezerra.
3: O programa oferece financiamentos mais acessíveis de veículos utilizados em atividades remuneradas, como transportes de passageiros e entregas.
1: SUS começa a oferecer vacina Pneumo 20 para quem tem mais de 85 anos.
2: Imunizante amplia a proteção contra bactérias, apontada como a causa mais comum de infecções respiratórias em todas as faixas etárias. Thaísa Vitória.
4: Segundo o Ministério da Saúde, a estimativa é de que mais de 2 milhões e 300 mil pessoas façam parte do público-alvo em todo o país.
1: Mais segurança na hora de voar.
2: Já estão valendo regras mais rigorosas contra passageiros indisciplinados. Gabriela Noronha.
5: As medidas vão da orientação à multa e, nos casos mais sérios, à suspensão de voar.
1: E na apresentação, Luciana Vasconcelos e Nazi Brum.
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1: Financiamento de carros e motos para quem usa esses veículos como instrumento de trabalho.
2: Uma lei sancionada hoje garante a continuidade de programa de renovação de frota e inclui também veículos de transporte escolar.
3: Com a sanção da lei, o Move Brasil terá continuidade e passa a se tornar uma política permanente. O programa oferece financiamentos mais acessíveis de veículos utilizados em atividades remuneradas, como transportes de passageiros e entregas. Agora, além de mototaxistas, taxistas e caminhoneiros, motoristas de transporte escolar também vão poder renovar suas frotas, com taxas de juros mais baixas. As regras para essa categoria ainda serão regulamentadas. O ministro da Secretaria-Geral da Presidência da República, Guilherme Boulos, comentou que o programa também permite a aquisição de carros elétricos.
6: O carro elétrico é um desejo dos taxistas, dos motoristas, porque para além do ganho ambiental, o carro elétrico tem um custo operacional muito menor do que a gasolina ou a álcool. E o Move Brasil também priorizou carros elétricos ou híbridos para que pudessem ser utilizados por essas categorias que trabalham a partir do seu carro.
3: Pelo Move Brasil é possível comprar automóveis novos, movidos a etanol, flex, elétricos ou híbridos, de até R$ 200 mil, e parcelar em até 84 vezes. No caso das motos, o prazo para pagamento é de 48 meses. Os juros do Move Brasil são de 12,6 ao ano para homens e 11,5 para mulheres. O ministro do Planejamento e Orçamento, Bruno Moretti, explica como funciona o pagamento das parcelas.
7: Na prática, é um sistema de amortização que garante que a prestação começa menor para caber no bolso da trabalhadora e do trabalhador e, ao longo do tempo, na medida em que o trabalhador aumente sua renda, aumente sua produtividade, o valor sobe, mas ele, na partida, começa menor para garantir que o trabalhador possa acessar.
3: Até agora, mais de 48 mil carros e 19 mil motos foram financiados pelo Move Brasil. Para aderir, os motoristas precisam estar cadastrados nas plataformas de transporte ou de entregas há pelo menos 6 meses e ter realizado ao menos 100 corridas nesse período. No caso dos taxistas, é preciso ainda estar com licenças e registros ativos e com regularidade fiscal. Mais informações pelo gov.br/movebrasil. Reportagem Graziele Bezerra.
1: Segurança nos aeroportos e no ar. A Agência Nacional de Aviação Civil, a ANAC, começa a aplicar novas regras para passageiros que tenham comportamentos que comprometam a proteção ou a ordem durante viagens de avião.
2: A Resolução número 800 busca estabelecer procedimentos mais claros para situações de indisciplina e reforçar a segurança durante o transporte aéreo.
1: Para nos ajudar a entender o que muda a bordo nos aeroportos, vamos conversar com a repórter Gabriela Noronha. Boa noite, Gabriela. Então, Gabriela, a resolução foi assinada hoje, foi em março, e começa a valer hoje. E o que muda na vida do passageiro e quem trabalha no aeroporto?
5: Olha, muitas mudanças agora com a resolução, viu, Luciana? Boa noite, Nazima, boa noite a todos que nos ouvem na Voz do Brasil. Então, vamos começar a explicar. Essa resolução número 800, ela busca estabelecer procedimentos mais claros para situações de indisciplina e reforçar a segurança durante o transporte aéreo. Além disso, essa resolução ela vai listar uma série de comportamentos proibidos e também regulamenta o tratamento e providências necessárias a serem dispensadas ao passageiro. Né? Essa medida entra em vigor a partir dessa segunda-feira e vale tanto para passageiros no interior das aeronaves em voos domésticos nacionais, quanto para conexões em voos internacionais, respeitando as legislações aplicáveis e as exceções previstas em lei. A grande novidade é que agora existe um critério muito claro, dividindo as infrações por gravidade. O passageiro que arrumar confusão leve, ou seja, como ignorar os comissários ou usar o celular na hora errada, recebe aí advertências e multas menores. Já quem fumar a bordo, por exemplo, ou ameaçar funcionários, cometer agressões ou importunação sexual, entra na faixa de faltas graves e gravíssimas. E nesses casos, ele pode até ser banido de voar.
2: Agora, Gabriela, o que a tripulação pode fazer no momento dessa confusão dentro do avião?
5: Nazi, a resolução dá total respaldo legal para que os comissários e o comandante ajam rapidamente. A companhia aérea pode agir para controlar a situação de indisciplina. E dependendo do que estiver acontecendo, a equipe pode orientar ou advertir o passageiro, realizar a contenção física temporária dessa pessoa indisciplinada, usando lacres ou algemas de contenção do próprio kit da aeronave e também solicitar o apoio da Polícia Federal. O piloto também tem autoridade para realizar um pouso forçado no aeroporto mais próximo para expulsar o infrator. Dados divulgados pela ANAC mostram que o número de passageiros indisciplinados no Brasil aumentou quase 70% em um ano. De janeiro a setembro de 2026, já foram 800 casos. Destes, 154 foram gravíssimos. E olha, de acordo com o ministro de Portos e Aeroportos do Brasil, Tomé Franca, o objetivo da resolução aprovada em março deste ano é garantir a segurança e o bem-estar de todos os usuários e trabalhadores do transporte aéreo. Vamos ouvir.
8: Então, proteger quem viaja, a tripulação, proteger também quem trabalha em solo é o foco, né, dessa resolução, a proteção do passageiro. Então, e dos tripulantes, dos trabalhadores. Então, esse é o foco da resolução. A resolução não tem o foco de punir, a resolução tem o foco de proteger, de trazer segurança para o transporte aéreo brasileiro.
1: Gabriela, como você disse mais cedo agora, em alguns casos o passageiro fica impedido de voar. Isso porque foi criada uma lista de banimento chamada no-fly list. Você pode explicar como ela vai funcionar aqui no Brasil?
5: Luciana, essa é uma das principais inovações aí da norma. A no-fly list é uma lista de restrição de voos. Então, os passageiros que cometerem infrações classificadas como gravíssimas poderão ser proibidos de voar em qualquer companhia aérea comercial do Brasil por um período aí que varia de 6 a 12 meses, vai depender da infração. E os sistemas das empresas serão interligados para bloquear a compra de passagens, o check-in e o embarque aí do CPF penalizado.
2: Agora, Gabriela, existe algum direito de defesa desse passageiro que for incluído nessa lista?
5: Sim, a aplicação do banimento temporário de voar é feita inicialmente pela própria companhia aérea onde ocorreu o incidente. No entanto, a empresa é obrigada a notificar formalmente o passageiro, garantindo a ele o direito à ampla defesa e ao contraditório dentro de um processo administrativo regulamentar. O diretor-presidente da ANAC, Thiago Feinstein, explica que a empresa deve comunicar também a infração do passageiro à agência dentro de um prazo que varia conforme a gravidade e as infrações gravíssimas, por exemplo, precisam ser informadas imediatamente. O diretor-presidente também destaca que a resolução prevê punições para as empresas que negarem essa defesa aí do passageiro. Vamos ouvir.
9: Se a companhia aérea não der o amplo direito de defesa para o passageiro, a companhia aérea também será punida pela ANAC. Haverá uma decisão de primeira instância, o passageiro pode recorrer, uma decisão de segunda instância e a ANAC estará sempre monitorando todos esses passos e sempre também de ouvidos abertos para que os passageiros também possam nos procurar para dar segurança e amplo direito de defesa do passageiro.
1: Gabriela, em relação ao passageiro, quais são as penalidades previstas para quem passa do limite?
10: Agora vamos para a parte que pesa no bolso, né? E as multas administrativas começam aí em R$500 para infrações leves, mas podem chegar a R$17.500 em casos graves ou gravíssimos. E vale lembrar que esse valor, Luciana, é apenas a multa administrativa da RANAC. A companhia aérea ainda pode processar o passageiro na justiça comum para cobrar os custos de um pouso forçado, por exemplo, e o passageiro ainda pode responder criminalmente na Polícia Federal. E olha só, quem estiver interessado em saber mais detalhes sobre essas novas regras, a resolução está disponível na página da ABAR, no endereço pareceexagero.com.br.
2: Muito bom, obrigado Gabriela pelas informações ao vivo aqui no estúdio da Voz do Brasil.
1: O setor cultural representa cerca de 3% do Produto Interno Bruto brasileiro, índice que representa a riqueza do país.
2: E para dar voz a todos, artistas, produtores, agentes culturais, pesquisadores e outros integrantes da área podem participar da eleição do Conselho Nacional de Política Cultural.
1: Quem conversou com a Mariana Jungmann sobre o assunto foi a secretária de Articulação Federativa e Comitês de Cultura do Ministério da Cultura, Roberta Martins. Vamos ouvir.
11: Secretária Roberta Martins, bem-vinda à Voz do Brasil, um prazer ter a senhora conosco aqui.
12: Obrigada, adoro esse programa.
11: Vamos então falar do Conselho Nacional de Política Cultural, começar falando o que, que é esse órgão, em que ele atua. A senhora pode dar exemplos práticos para a gente dessa atuação?
12: Todas as políticas sociais têm conselhos, conselhos para acompanhar a política pública junto do Poder Executivo, do governo, como a gente fala. Então, um conselho, e no nosso caso, um Conselho Nacional de Política Cultural, o Conselho Nacional que acompanha as políticas nacionais que são construídas pelo governo federal, junto com essa representação da sociedade civil, que juntos criam, acompanham, fiscalizam e deliberam coisas importantes da vida da política pública de cultura no Brasil.
11: E para a gente ter essa participação da sociedade, a gente tem eleições, então inscrições estão abertas. Então eu queria que a senhora falasse também para a gente quem é que pode participar das eleições para esse conselho, quem é que pode se inscrever tanto para ser conselheiro quanto para votar no conselho, porque isso também está aberto,
12: isso,
11: né?
12: Isso. Isso que é o mais legal. A gente conseguiu esse ano fazer um processo totalmente online e, além dele ser online, um processo simplificado. Para você ser eleitor, você se credencia para votar na área da sua atuação. Se você é do teatro, você se credencia para votar nos conselheiros do teatro. Para você votar na música, você se credencia no lugar, lá na nossa plataforma, que vai votar nos candidatos a conselheiros nacionais da música. Para isso, você, para ser eleitor, tem que comprovar um ano de atuação. Se você atua na área, no setor, você tem um portfólio, você tem um currículo, todo mundo tem um currículo.
11: Uhum. E aí você... Quem é do setor cultural, então, sempre tem seu portfólio ali.
12: Maravilhosos, né? A produção cultural brasileira é tão intensa, então a gente tem muita gente para participar desse processo. A pessoa vai lá, comprova um ano para ser eleitor. E para ser eleito, tem que ter um pouco mais de bagagem. Então, a gente está pedindo 3 anos de comprovação de atuação no setor. Esse processo tem sido super rico, porque a gente simplificou a forma das pessoas entrarem neste lugar que é pensar políticas públicas junto com o governo.
11: Muito bem. O processo eleitoral também, ele está garantindo aí diversidade, a representatividade no conselho, que é uma coisa muito importante, né? Quais são as regras, né, para essa diversidade? Por que que é tão importante garantir, assim, que não tenha um grupo muito homogêneo, vamos dizer assim?
12: Porque a sociedade brasileira é isso, essa diversidade maravilhosa. Então, a gente pensou em alguns condicionantes. O primeiro deles é que a gente tivesse pessoas de todas as regiões, do norte, do sul, do leste, do oeste, ou seja, a gente precisa que as pessoas do Brasil inteiro estejam, não apenas das macro-regiões, mas pensar em chegar em representações dos interiores, Isso para nós é importante, então esse é o primeiro condicionante. E depois a gente pensou nos povos. Os povos indígenas, a gente precisa valorizar a cultura indígena do Brasil. Ela está ligada não apenas à relação com a natureza, mas com a produção cultural, com esse lugar que a gente tem tão especial. Então, temos cotas para pessoas indígenas. Nós também temos cotas para pessoas negras. Parte da fonte da beleza e da diversidade cultural brasileira reside na cultura negra. Então, é importante que a gente tenha pessoas que são ligadas a esses processos da produção da cultura negra também. E a gente está ousando em duas questões. Uma delas é que ter, no mínimo, uma pessoa de cada colegiado nacional, que eu já vou explicar o que é, com deficiência. Nós precisamos trazer as pessoas com deficiência para esse universo da participação política. Essas pessoas precisam ser vistas na sua integralidade. Isso é uma ousadia nossa, que vai exigir também aprendizado por parte do governo. E a segunda ousadia é ter paridade. A política precisa enxergar as mulheres como lá sentadinhas à mesa e orientando a política. Então, a paridade de mulheres no Conselho, a gente está buscando e vai conquistar.
11: Agora, existe aí um edital, né, que já está disponível com todas as regras, e tem até um tutorial também para quem quiser participar como eleitor ou se candidatar, também entender melhor como fazer isso. Onde é que as pessoas podem acessar esses documentos?
12: Graças a Deus, a gente tem muitos recursos tecnológicos. A eleição é toda eletrônica. E a gente tem um portal incrível chamado Vota Cultura, onde tem recursos de acessibilidade para ampla e plena, linguagem simplificada, a letrinha está grande e a gente precisa que a pessoa esteja no GovBR, o que é um aprendizado também para o brasileiro. Todas as coisas agora oficiais, elas estão lá no GovBR, a gente precisa dominar. Então, entrou no GovBR, se inscreveu, mandou lá, fez o upload, que é subir a documentação, você já pode estar apto para votar ou para ser votado. E aí você escolhe, você pensa, está na sua hora de contribuir com o povo brasileiro, ser conselheiro junto com a gente? Pensa nisso, gente, e vem somar com a gente também.
11: Então, só para a gente concluir, vamos dar o serviço, até quando vão as inscrições?
12: Molezinha, 22 de setembro, a gente está com as inscrições até dia 22 de setembro. E anota aí, é no portal do Vota Cultura, votacultura.cultura.gov.br. votacultura.cultura.gov.br. É molezinha, vem com a gente participar, porque quanto mais a gente participa, mais a gente democratiza esse Brasil, e é nos conselhos que a gente precisa fortalecer também para poder fazer valer a voz do povo.
11: Muito bem, nós conversamos com Roberta Martins, secretária de Articulação Federativa e Comitês de Cultura do Ministério da Cultura. Muito obrigada, Roberta.
12: Obrigada a vocês e vem com a gente. Vota Cultura no Conselho Nacional de Política Cultural.
2: É na despedida de uma pessoa que outras podem ser salvas.
1: A doação de órgãos no Brasil depende da autorização de familiares.
2: Por isso, este mês, Setembro Verde é para lembrar sobre esse desejo. Converse com a sua família sobre a intenção de ser um doador.
13: No Brasil, cerca de 49 mil pessoas estão na fila aguardando a doação de um órgão para continuar vivendo. Dados do Ministério da Saúde apontam que cerca de 45 mil esperam por um rim. O publicitário Leandro Cavalcante fazia parte dessa fila. Ele esperou durante quase 2 anos fazendo hemodiálise para receber um rim. E fala da gratidão de voltar a ter uma vida normal.
14: Tudo tem continuidade. Então, é pensar que aquele fim daquela vida, ela pode perpetuar ou continuar em outra vida.
13: Segundo o Ministério da Saúde, o Brasil tem o maior programa público de transplante de órgão do mundo. Quase 90% dos transplantes são feitos pelo Sistema Único de Saúde, o SUS. E um único doador falecido pode salvar salvar mais de 8 vidas e também beneficiar outras pessoas com a doação de tecidos. O nefrologista Giuseppe Gatto fala sobre quem pode ser um doador.
15: Nós temos dois tipos de doação. Nós temos doador vivo e o doador falecido. O doador vivo, que é a família até 4º grau, seja avô, tio, primo, o primo de 1º grau, né? Irmão, pai. E nós temos o doador falecido. O nosso doador falecido é aquele que teve uma morte muito específica, que é a morte encefálica, onde o cérebro morreu, ele não funciona mais, mas todos os outros órgãos estão funcionando.
13: Leandro Cavalcante fala de um presente recebido de alguém que ele não conheceu.
16: Seja doador, a única coisa que você deixa por aqui são as coisas boas que você fez e a intensidade que você deixou as coisas para as outras pessoas.
13: No Brasil, a manifestação da vontade de doar em vida é importante, mas autorização para doação após a morte depende da família. Por isso, conversar com familiares é fundamental, como alerta o nefrologista Giuseppe Gatto.
15: A nossa legislação, ela define que quem escolhe se você vai doar ou não é a sua família, não é você. Então é muito importante que a gente manifeste à nossa família o interesse de ser doador.
13: O Dia Nacional de Doação de Órgãos, celebrado em 27 de setembro, foi criado para conscientizar a população sobre a importância de conversar com a família sobre a vontade de ser doador. Reportagem Cleide Lopes.
1: No Brasil, a cada grupo de 100 mil idosos acima de 80 anos, quase 3 mil foram internados por pneumonia só no ano passado, de acordo com dados do Ministério da Saúde.
2: Agora, idosos com 85 anos ou mais contam com uma nova proteção pelo SUS.
1: É a vacina Pneumo20, que já está disponível nos postos de saúde de todo o país.
2: O imunizante reduz risco de internações e de quadros graves nas idades mais avançadas, quando as infecções respiratórias costumam ser mais agressivas.
17: Nova vacina para idosos está disponível no Sistema Único de Saúde para pessoas com 85 anos ou mais. A vacina pneumocócica 20 valente conjugada, conhecida como Pneumo 20, protege contra a doença e formas graves, como pneumonia e meningite. Segundo o Ministério da Saúde, a estimativa é de que mais de 2 milhões

0: homens e 300 mil pessoas façam parte do público-alvo em todo o país. A distribuição das doses começou neste mês de setembro. O envio das próximas doses vai considerar critérios como o número de pessoas que podem ser vacinadas, a média mensal de aplicações e os estoques disponíveis. Para receber o imunizante, é necessário apresentar documento que comprove a idade, sem necessidade de prescrição médica. A indicação da pneumovinte varia de acordo com o histórico de vacinação contra a doença. Para mais informações, acesse gov.br/saúde. Thaísa Vitória para a Voz do Brasil.
1: E essa agora vai para quem gosta de ler.
2: A plataforma Mac Livros mantém um acervo digital 100% gratuito, que reúne mais de 25 mil títulos organizados em 26 categorias temáticas.
1: A divisão permite explorar acervos específicos, como clássicos, juvenis, biografias e poesia.
3: Clássicos da literatura, best-sellers e lançamentos do mercado editorial. A Biblioteca Digital do Brasil, conhecida como Mac Livros, reúne um catálogo variado com mais de 25 mil títulos gratuitos. E a organização do acervo é feita para agradar diferentes perfis de leitores, como explica a diretora de apoio à gestão educacional da Secretaria de Educação Básica do MEC, Anita Stefani.
4: O Mac Livros tem mais de 25 categorias, então atende uma diversidade enorme de gostos. Você pode ter biografias, aventura, clássicos, obras infanto-juvenil, poesia, contos, enfim, tudo que você precisar está no Mac Livros.
3: Somando mais de 450 mil horas de leitura, o que equivale a 51 anos, a plataforma registra forte engajamento. Entre os destaques dos mais procurados está Torto Arado, de Itamar Vieira Júnior. A diretora Anita Stefani faz uma sugestão de leitura.
4: Olha, eu acho que o que eu mais gostei de ler foi o Vegetariana, que está super em voga, né? Porque ganhou, inclusive, prêmios e tal. E ele está disponível no Mac Livros. Mas é também interessante ver e um tipo de literatura que eu não conhecia tanto, que é a literatura de quadrinhos. E que tem alguns exemplares disponíveis e que é interessante ler pelo Mac Livros.
3: Para saber como usar e outros detalhes sobre o Mac Livros, acesse agora mesmo gov.br/MEC. Reportagem Gilberto Evangelista.
2: E essas foram notícias do governo federal.
1: Uma realização da Secretaria de Comunicação Social da Presidência da República.
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1: Fique agora com as notícias do Poder Judiciário e do Congresso Nacional. Uma boa noite.
2: Boa noite, até amanhã.
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7: STF vai decidir se crise humanitária pode dispensar visto para reunião familiar no Brasil.
8: Para o STJ, famílias acolhedoras mantêm guarda provisória de crianças, mesmo após saírem do programa.
7: Governo federal vai apurar falhas da Uber e da 99 no atendimento a idosos e pessoas com deficiência.
8: Boa noite, eu sou Arthur Filho.
7: E eu sou Walter Lima.
8: Supremo Tribunal Federal vai decidir se situações de crise humanitária podem justificar a dispensa de visto para permitir a reunião familiar de estrangeiros no Brasil.
7: O julgamento, ainda sem data definida, vai orientar os limites da atuação do Poder Judiciário em situações nas quais exigências migratórias entram em conflito com direitos fundamentais, especialmente o direito à convivência familiar em contextos de crise humanitária. Fernanda Porto.
9: O caso envolve um cidadão do Haiti que vive no Brasil e pediu autorização para que a esposa e a filha pudessem entrar no país sem a apresentação do visto. O pedido foi negado pelo Tribunal Regional Federal da 4ª Região. No recurso apresentado ao Supremo, o Ministério Público Federal argumentou que o direito à reunião familiar deve ser preservado, especialmente quando dificuldades administrativas impedem, na prática, que o estrangeiro consiga solicitar o visto. Em sessão plenária virtual, o STF reconheceu por unanimidade a repercussão geral da questão. Isso significa que a decisão será tomada no julgamento do mérito, que deverá orientar casos semelhantes em todo o país.
8: Famílias acolhedoras que saíram do programa público de acolhimento podem continuar com guarda provisória de crianças.
7: Essa decisão é do STJ ao manter crianças com três famílias acolhedoras na cidade mineira de Itapeva. Fátima Uchoa.
10: Os ministros consideraram os vínculos socioafetivos ao longo de mais de 2 anos de convivência entre as crianças e as famílias acolhedoras. Segundo a relatora no STJ, ministra Nancy Andrighi, as medidas de proteção previstas no Estatuto da Criança e do Adolescente e no Sistema Nacional de Adoção e Acolhimento visam a atender o superior interesse da criança e do adolescente. E o juiz não pode basear a transferência para abrigos públicos sem haver riscos para as crianças. A guarda provisória com as famílias acolhedoras vale até o julgamento da ação que pode retirar o poder familiar dos pais biológicos.
8: Começou hoje a Semana Nacional da Execução Trabalhista.
7: Durante 5 dias, os Tribunais Regionais do Trabalho vão concentrar esforços para garantir o pagamento de direitos reconhecidos pela Justiça. Repórter Nídia Rios.
11: Já pensou ganhar uma ação trabalhista e não receber o valor devido? É justamente para evitar situações como essa que a Justiça do Trabalho promove todos os anos a Semana Nacional da Execução Trabalhista. A 16ª edição da campanha será realizada entre os dias 14 e 18 deste mês, em todos os 24 Tribunais Regionais do Trabalho do país. Quem tem uma ação trabalhista nessa fase pode procurar a vara do trabalho da sua região ou entrar em contato com um advogado que acompanha o caso.
8: Governo vai apurar falhas da Uber e da 99 no atendimento a idosos e pessoas com deficiência.
7: A medida atende a uma recomendação feita pelo Ministério Público Federal. Vanessa Pereira.
12: A Secretaria Nacional do Consumidor, a Senacom, acatou a recomendação e vai apurar casos de cancelamento de viagens motivados pela idade avançada do passageiro ou pela presença de equipamentos assistivos, como cadeira de rodas, bengalas, muletas e cães-guia. A secretaria, que integra o Ministério da Justiça e Segurança Pública, já notificou as empresas Uber e 99 para que esclareçam quais medidas adotam quando há recusa de transporte nesses casos. A recomendação do MPF também foi encaminhada às duas empresas, que ainda não informaram quais providências pretendem tomar.
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8: A você, uma boa noite.
7: E até amanhã.
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14: Eu sou Paula Groba.
15: E eu sou Humberto Pinheiro.
14: E estes são os destaques de hoje do Jornal do Senado, que começa agora.
15: Projeto de Lei Orçamentária 2027 chega ao Congresso com reajustes travados pelo arcabouço fiscal e regra de ouro.
14: Regulação das redes sociais divide especialistas em audiência no Senado.
15: Um terço dos alunos do ensino médio já apostou em bets, segundo pesquisa.
14: Boa noite.
15: Boa noite.
14: As bets já fazem parte da rotina de muitos jovens brasileiros. Uma pesquisa da Frente Parlamentar Mista da Educação revelou que um terço dos estudantes do ensino médio já apostou em jogos online.
15: Diante desse cenário, um projeto do Senado quer diminuir o apelo das apostas e reforçar a proteção de quem está mais vulnerável a esse tipo de jogo. Repórter Raíssa Abreu.
16: Uma pesquisa da Frente Parlamentar Mista da Educação, em parceria com o Instituto Equidade.info, mostrou que 9,5% dos estudantes brasileiros de 11 anos já fizeram apostas online. A proporção aumenta com a idade e entre os alunos do ensino médio, 1 a cada 3 estudantes já teve experiência com bets. Foram ouvidos, entre agosto e setembro, 1.912 estudantes de 191 escolas públicas e privadas no país. país. Para diminuir o apelo das plataformas de apostas online proibidas para menores de 18 anos, especialmente junto aos grupos mais vulneráveis, a Comissão de Ciência e Tecnologia do Senado acaba de dar parecer favorável a um projeto que amplia as restrições à publicidade e ao patrocínio das bets. A proposta foi apresentada pela senadora Damaris Alves, do Republicanos do Distrito Federal, e por outros 6 senadores que fazem parte da Frente Parlamentar Mista da Saúde Mental.
17: É um projeto construído a várias mãos. Eu só tenho a honra de ser a primeira signatária, mas foi construído com especialista, com a participação de parlamentares, Câmara e Senado, um corpo técnico extraordinário, e a gente está preocupado realmente com essa questão da saúde mental por causa do vício nos jogos de apostas.
16: O objetivo do projeto é limitar o que chama de publicidade predatória, aquela focada no sofrimento humano. Para isso, propõe restringir a propaganda de bets em rádios, TVs, uniformes esportivos, redes sociais, eventos culturais, plataformas de streaming e campanhas com influenciadores digitais. De acordo com informações do Ministério da Saúde, os atendimentos na rede pública relacionados a jogos e apostas cresceram 140% entre 2018 e 2025. Em julho, diante do aumento dos casos de endividamento e até de suicídio associados aos jogos, o Ministério da Fazenda determinou que a publicidade das apostas viesse acompanhada de advertências sobre os riscos envolvidos, a exemplo do que acontece com a propaganda de cigarros e bebidas. A proposta deve ser votada no plenário.
14: O projeto de lei orçamentária de 2027, que chegou ao Congresso, prevê o preenchimento de mais de 48 mil cargos vagos e a criação de 4.704 novas vagas no setor público federal.
15: Mas o ritmo dessas nomeações e a realização de novos concursos terão que respeitar as travas do arcabouço fiscal, que limitam o crescimento real das despesas com pessoal a, no máximo, 0,6% ao ano. Os detalhes na reportagem de Douglas Castilho.
18: A proposta orçamentária atual reserva ao todo 3,84 bilhões para a criação e o preenchimento de cargos públicos em 2027. No entanto, pelas regras fiscais em vigor, chamadas de arcabouço fiscal, o crescimento real do gasto com servidores de cada poder não pode passar de 0,6% acima da inflação ao ano, quando as contas estiverem no vermelho. Além desse mecanismo, o consultor de orçamento do Senado Federal, Sérgio Machado, explicou que a autorização não gera obrigação de contratar.
19: É uma autorização legislativa e orçamentária para a realização de determinadas despesas com pessoal. Ele não se confunde com dotação orçamentária e muito menos apresenta uma despesa de execução obrigatória.
18: O projeto de orçamento já prevê gastos acima do permitido em quase 53 bilhões de reais com despesas de salários e aposentadorias. Isso exigiria a aprovação de um projeto de lei de crédito suplementar para cumprir outro limite fiscal, a chamada regra de ouro, norma constitucional que impede a dívida do Estado para pagar esse tipo de gasto.
14: O país já tem pelo menos 36 casos de sarampo confirmados, com maior concentração em São Paulo. No Amazonas, parte dos casos tem origem no Peru, que enfrenta um surto da doença.
15: No Senado, a preocupação com o desenvolvimento de vacinas de importância estratégica para o país levou à criação de uma subcomissão. As informações com o repórter Pedro Pincer.
20: Depois de 36 semanas avaliadas, São Paulo totalizou 32 ocorrências, sendo duas infecções novas na semana mais recente. Simultaneamente, o Amazonas confirmou 3 casos importados do Peru na cidade de Tabatinga. O quadro acende um alerta para a vigilância epidemiológica, especialmente em áreas de fronteira, em meio a surtos da doença em outros países das Américas. Mas desde 2024, o Brasil é considerado pela Organização Pan-Americana de Saúde um território livre de sarampo, como ressaltou o senador Marcelo Castro, do MDB do Piauí, ex-ministro ministro da Saúde.
0: Enquanto notamos aumento alarmante de casos de sarampo em outras partes do mundo, no Brasil, reforçamos a vigilância e promovemos ampla cobertura vacinal visando prevenir surtos e garantir a proteção para todos. Infelizmente, não podemos deixar de mencionar o período sombrio que vivemos recentemente, quando o negacionismo em relação às vacinas permitiu que doenças antes eliminadas, como o sarampo, voltasse a ser um problema.
20: A Comissão de Ciência e Tecnologia aprovou em agosto a criação de uma subcomissão permanente para acompanhar o desenvolvimento científico e tecnológico

0: Especialistas divergiram sobre a necessidade de regras mais rígidas para combater abusos e o risco de restrições excessivas. A reportagem é de Yasmin Rodrigues.
1: Até onde regular as redes sociais sem transformar a moderação de conteúdo em censura? Essa foi uma das principais questões levantadas durante a audiência pública do Conselho de Comunicação Social do Congresso. Um dos problemas apontados durante a audiência foi a falta de transparência das próprias plataformas. A diretora do Internet Lab, Fernanda Campanucci, afirmou que as regras utilizadas pelas empresas são genéricas e devem ser mais transparentes.
2: Transparência real sobre os critérios de moderação. Só vai funcionar se tiver essa transparência real. Na prática, os termos das plataformas são genéricos demais. Como ela regula o seu espaço, as regras que ela define. Isso deixa um limbo, tanto para o usuário quanto para o moderador.
1: A audiência também discutiu o que se espera de uma eventual regulação. A presidente do Conselho, Patrícia Blanco, destacou que as contribuições apresentadas durante o debate podem ajudar o Congresso na construção dessas regras.
3: Que esses registros, essas contribuições possam ajudá-los na hora da decisão, para que a gente tenha um ambiente digital, que a gente consiga, de fato, excluir as questões relacionadas a discurso de ódio, à intolerância, à desinformação.
1: Mas a criação de novas restrições também recebeu críticas. Para o diretor do Instituto Civis, Jamil Assis, o Congresso precisa ter cautela antes de estabelecer novas regras para as plataformas.
4: A gente está legislando em um assunto que ainda a gente mede e avalia muito mal, muito novo. É imprudente empilhar restrições sobre o objeto que a gente ainda não sabe medir de maneira adequada.
1: O desafio colocado no debate é encontrar um modelo de regulação capaz de estabelecer parâmetros para a atuação das empresas sem retirar dos usuários o direito à informação e à manifestação.
0: Com edição de Paula Grova e trabalhos técnicos de Eliseu Caires, o Jornal do Senado fica por aqui. Acompanhe agora as notícias da Câmara dos Deputados. Boa noite.
5: Boa noite e até amanhã.
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7: Projeto proíbe propaganda sexual em eventos com crianças e adolescentes.
8: Avança a proposta que amplia políticas de acessibilidade no ensino superior.
7: Deputados analisam sugestões que regulamentam plataformas de conteúdo.
8: Boa noite. Continuamos hoje com o projeto de gravação de edições do jornal Câmara dos Deputados em emissoras da Rede Câmara de Rádio. Este programa está produzido diretamente da cidade de Parauapebas, com a participação do colega Francesco Costa, da Rádio Câmara de Parauapebas. Eu sou Márcio Aquilissardi, bem-vindo, Francesco.
9: Boa noite, Márcio. Obrigado, Márcio. Uma honra profissional participar da apresentação desta edição do jornal Câmara dos Deputados, dentro da Voz do Brasil. Vamos agora às notícias da Câmara dos Deputados. Eli Borges, do Republicanos, do Tocantins, celebra a retirada de pauta do projeto que trata liberdade democrática e religiosa nas plataformas digitais. Segundo o deputado, a proposta poderia restringir a liberdade de expressão.
10: Esse PL 2630 de 2020, ele faria um ataque muito forte nas plataformas digitais, que a partir disto, as plataformas não poderiam fazer determinadas divulgações. Por exemplo, não poderia, a sociedade não poderia questionar ministros do Supremo, não poderiam questionar o presidente da República, porque as plataformas serão vigiadas num colegiado que viriam de setores do governo.
8: Eli Borges observa ainda que a proposta comprometia a liberdade religiosa, que considera um direito fundamental. O deputado destaca que a mobilização da bancada evangélica foi fundamental para a retirada do projeto de pauta.
9: Maurício Neves, do PP de São Paulo, quer proibir órgãos públicos e empresas de contratar ou patrocinar serviços de pornografia com recursos próprios ou dinheiro proveniente de repasses governamentais. O texto veta ainda parcerias e incentivos públicos para plataformas de conteúdo adulto.
8: Maurício Neves explica que o projeto impede o uso de verbas institucionais para financiar conteúdos sexualmente explícitos. O texto prevê ainda multas, perda de benefícios fiscais e impedimento de contratar com o poder público para empresas que descumprirem as regras.
6: Meio ambiente.
9: Silvio Costa, filho do Republicanos de Pernambuco, apoia a criação de uma CPI para investigar

0: investigar, apurar casos de crueldade contra animais. A ideia é investigar também o uso de plataformas digitais para divulgar ou incentivar esse tipo de crime.
1: A comissão deve ainda identificar possíveis grupos organizados, avaliar falhas na apuração desses crimes e discutir medidas para fortalecer a proteção aos animais. Segundo Silvio Costa Filho, o objetivo é combater a violência, sem tratar da regulamentação da liberdade de expressão nas redes sociais.
2: Segurança Pública.
0: Sargento Faú, do PL do Paraná, é autor do projeto de lei que permite à polícia e ao Ministério Público acessar o monitoramento de presos com tornozeleira eletrônica. De acordo com o deputado, o objetivo é agilizar investigações e evitar a prática de novos crimes.
3: Para te dar um exemplo, um crime acontece, um homicídio acontece em determinado local. Para saber se uma pessoa que é suspeita passou por ali ou não, e essa pessoa usa tornozeleira eletrônica, é preciso de uma ordem judicial. Isso pode atrasar em muitas horas a obtenção dessa informação. O meu projeto permite que policiais e o Ministério Público ali mesmo já tenham dados junto ao centro de monitorização para poder saber se aquele criminoso passou ali.
1: Na opinião de Sargento Faúro, o projeto facilita o trabalho policial ao permitir consultas mais rápidas sobre a localização e os trajetos registrados pelas tornozeleiras. O projeto foi aprovado pela Câmara e agora tramita no Senado, onde o deputado articula apoio para a votação do texto.
0: Dal Barreto, do União da Bahia, defende a aprovação de projetos que impõem novas restrições a condenados por sexuais contra crianças e adolescentes. O texto prevê áreas de afastamento para impedir a aproximação das vítimas e de locais frequentados por menores.
1: Dal Barreto afirma que o principal objetivo é reduzir o risco de novos crimes após a saída da prisão. A proposta proíbe o contato digital com menores de 14 anos e o exercício de atividades profissionais voltadas a jovens dessa faixa etária.
2: Justiça.
0: Avança na Câmara. Projeto que proíbe propagandas com apelo sexual em eventos de livre acesso a crianças e adolescentes. A repórter é Silvia Munhato.
4: A Comissão do Esporte da Câmara dos Deputados aprovou proposta que proíbe a exibição de propagandas com apelo sexual, erotização ou conteúdo sexualmente explícito em eventos esportivos ou recreativos de livre acesso ao público. A regra também vale para as transmissões desses eventos. O texto foi aprovado na versão sugerida pela relatora, deputada Helena Lima, do PSD de Roraima, para um projeto de 2003 e outros 91 projetos analisados em conjunto. Enquanto o texto original proibia anúncios com apelo sexual em todos os meios de comunicação, a relatora limitou a medida aos ambientes esportivos e recreativos. Para ela, a medida protege o público vulnerável sem criar regras que prejudiquem a liberdade de expressão.
5: Criança tem que viver a infância, adolescente precisa ser protegido em sua fase de desenvolvimento. Quando esse conteúdo aparece em estádio, em evento e na TV ou na internet, ele chega a milhões de pessoas, inclusive a menores de idade. Então ela ajuda a proteger os pais e responsáveis. E ela também cobra a responsabilidade de quem anuncia, de quem organiza e também quem transmite esses eventos.
4: Pela legislação atual, programas de TV e espetáculos precisam exibir a classificação indicativa por idade, mas as peças publicitárias não passam por classificação. Pela medida, o descumprimento da regra será considerado publicidade abusiva. Com isso, as empresas infratoras sofrerão as punições administrativas e civis que já existem na legislação de proteção do consumidor e de crianças e adolescentes. O projeto que proíbe a exibição de propagandas com apelo sexual em ambientes de livre acesso ao público será analisado pelas comissões de comunicação e de Constituição e Justiça. Em seguida, será apreciado pelo plenário. Da Rádio Câmara de Brasília, Silvia Munhato.
2: Trabalho.
1: Mauro Benevides Filho, do União do Ceará, apoia a proposta de emenda à Constituição que reduz de 44 para 36 horas semanais a jornada de referência para o piso da enfermagem. Segundo o deputado, a mudança aumenta a complementação paga porque o cálculo passa a considerar uma jornada menor.
6: Qual é o benefício? O valor remuneratório de complementação financeira que eles recebem hoje sobre 44 horas, vamos dizer, 700, 800 reais, com a redução para 36 horas, esse benefício vai aumentar para 1.200, 1.300, ou seja, é um impacto direto na remuneração, vai estimular mais ainda a enfermagem brasileira, a todo um acompanhamento da enfermagem comigo aqui na Câmara dos Deputados, aqui no Congresso Nacional, e eu, portanto, apresentei a emenda constitucional 127, que encontrou 10,6 bilhões de reais para pagar o piso da enfermagem em todo o território brasileiro.
0: Mauro Benevides Filho relata que a proposta previa inicialmente uma jornada de 30 horas, mas foi ajustada para 36 horas para reduzir o impacto financeiro. A mudança já foi aprovada pela Comissão de Constituição e Justiça do Senado e aguarda a inclusão na pauta de votações do plenário.
2: Economia.
1: Jefferson Campos, do PL de São Paulo, pede a votação da proposta que reformula a cobrança do IPVA e impõe teto de gastos para órgãos públicos. O texto limita a alíquota do IPVA a no máximo 1% do valor venal do automóvel e passa a calcular o imposto com base no peso do veículo.
0: A proposta também estabelece limites orçamentários para despesas com publicidade institucional e fixa um teto para os gastos do Poder Legislativo e dos Tribunais de Contas. Segundo Jefferson Campos, a medida busca garantir maior responsabilidade fiscal na administração pública.
1: Paulo Litro, do União do Paraná, defende o projeto que aumenta de 81 mil para 130 mil reais o limite de faturamento do microempreendedor individual. A mudança permite que pequenos empreendedores ampliem a receita sem perder o enquadramento como MEI.
0: A proposta, que tem o apoio de Paulo Litro, também amplia de 1 para 2 o número de empregados que podem ser contratados pelo microempreendedor. Cada funcionário deverá receber um salário mínimo ou piso salarial da categoria profissional.
1: Beto Preto, do PSD do Paraná, quer extinguir o conselho que hoje analisa recursos de empresas e contribuintes contra cobranças de impostos federais. Ele explica que esses casos passariam a ser julgados diretamente pela Justiça Federal, inclusive os processos que já estão em andamento.
0: Para Beto Preto, a mudança reduz a morosidade, aumenta a segurança jurídica e evita a duplicidade de julgamentos entre a esfera administrativa e judicial. O deputado acredita que a proposta preserva o contraditório, a ampla defesa e o devido processo legal dos contribuintes.
2: Agricultura.
1: Tião Medeiros, do PP do Paraná, apoia o projeto que garante indenização a produtores rurais por perdas de produtos perecíveis causadas por interrupções no fornecimento de energia elétrica. A proposta obriga as concessionárias a analisar o pedido de ressarcimento em até 30 dias.
0: Tião Medeiros argumenta que apagões e oscilações na rede provocam prejuízos recorrentes no campo, com perda de leite, peixes, vacinas e alimentos refrigerados. Segundo ele, a medida reforça a responsabilidade das distribuidoras e incentiva um serviço mais eficiente nas áreas rurais.
2: Ciência e tecnologia.
1: Altineu Cortes, do PL do Rio de Janeiro, sugere a criação de uma frente parlamentar em defesa do Programa Espacial Brasileiro. De acordo com o deputado, o objetivo é impulsionar projetos voltados ao fortalecimento do setor espacial e da inovação tecnológica no país.
0: Altineu Cortes acredita que o colegiado pode contribuir com a estabilidade orçamentária para as ações da Agência Espacial Brasileira. Para ele, o desenvolvimento de áreas como telecomunicações e monitoramento climático reforça a soberania nacional.
2: Esporte.
1: Vinícius Gurgel, do PL do Amapá, destaca a aprovação na Câmara de projeto que cria o regime especial de tributação para associações desportivas, sem fins lucrativos. O texto enviado ao Senado estabelece cobrança unificada de tributos com alíquota de 5% sobre a receita bruta.
0: Vinícius Gurgel ressalta que a medida estimula o financiamento de modalidades olímpicas e paralímpicas. As entidades que investiram continuamente em pelo menos 6 modalidades poderão abater parte desses gastos nos tributos devidos.
2: Educação.
1: Alice Portugal, do PCdoB da Bahia, comemora a aprovação na Câmara de projeto que proíbe cursos de graduação à distância na área da saúde e de educação física. A deputada considera que a formação desses profissionais exige atividades práticas e contato direto com pacientes e equipamentos.
7: É possível formar um contador, até um licenciado para ensinar nas diversas regiões longínquas desse país à distância, contanto que sejam cursos com controle, com aulas semipresenciais. sociais, com monitoria. Mas em saúde é algo difícil, porque como ensinar a um enfermeiro como aplicar um injetável no quadrante superior do glúteo esquerdo à distância? Como saber sem tocar para o aprendizado? As tecnologias em saúde são extremamente dinâmicas e complexas, e é preciso que o estudante tenha contato direto com a evolução dessas tecnologias.
0: Alice Portugal avalia que a mudança contribui para melhorar a qualificação dos profissionais que atendem a população. Ela alerta que o alto número de matrículas à distância em cursos que exigem laboratórios e contato com tecnologias pode comprometer a formação dos profissionais.
2: Comissões.
1: Aprovada na Comissão de Educação da Câmara, prevê a divulgação de dados sobre estudantes com deficiência no ensino superior. A ideia é aperfeiçoar as políticas públicas de inclusão e acessibilidade. A repórter Mônica Tati tem os detalhes.
8: Proposta aprovada pela Comissão de Educação da Câmara dos Deputados quer melhorar informações sobre estudantes com deficiência no ensino superior. O projeto determina a coleta e a divulgação sistemática de dados sobre o acesso, a permanência, a conclusão e a evasão de pessoas com deficiência nas universidades. O relator na Comissão de Educação, o deputado Ismael, do PL de Santa Catarina, destacou que o INEP, o Instituto Nacional de Estudos e Pesquisas Educacionais Anísio Teixeira, já realiza o levantamento dessas informações, mas falta uma sistematização específica para esses dados.
9: Na sinopse estatística da educação superior, anualmente publicada pelo INEP, já se encontram informações sobre o número de matrículas em curso de graduação das pessoas com deficiência por sexo e tipo de deficiência em cada município brasileiro. Não há, contudo, especificação por instituição de educação superior ou o cálculo de indicadores de permanência, conclusão e evasão, embora nos questionários do referido censo sejam coletados dados por aluno, curso e instituição que permitam esse detalhamento.
8: O deputado Ismael ressalta que a abrangência dos dados do censo é ainda maior do que a prevista no projeto original, pois inclui todas as instituições de educação superior, públicas e privadas, e não apenas as universidades federais e estaduais. No entanto, falta a organização desses dados para auxiliar na criação de políticas inclusivas. O deputado propôs que não seja criada uma nova lei, mas que as obrigações da União na divulgação dos dados referentes ao ensino superior sejam incluídas no capítulo do Estatuto da Pessoa com Deficiência, que trata do direito à educação. As informações divulgadas deverão subsidiar o planejamento, a implementação, o monitoramento e a avaliação de políticas públicas governamentais voltadas para a inclusão e acessibilidade. A proposta, que dispõe sobre a coleta e a divulgação de dados de pessoas com deficiência no ensino superior, ainda será analisada pelas Comissões de Defesa dos Direitos das Pessoas com Deficiência e de Constituição e Justiça. Se for aprovada, segue para a apreciação do Senado. Da Rádio Câmara de Brasília, Mônica Tati.
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2: Direitos Humanos.
0: Acácio Favacho, do MDB do Amapá, apresentou o projeto que obriga companhias aéreas a conceder desconto mínimo de 80% na passagem de quem precisa viajar por motivo de morte de um familiar. A tarifa humanitária vale para deslocamentos destinados a velório ou sepultamento.
1: A proposta de Acácio Favacho também assegura remarcação sem multa, crédito ou reembolso integral quando o falecimento ocorrer antes da viagem. O parlamentar afirma que as medidas diminuem as barreiras enfrentadas pelo passageiro durante o período de luto.
2: Saúde.
0: Projeto de Kleber Verde, do MDB do Maranhão, assegura aos pacientes e seus responsáveis o acesso integral a informações sobre medicações administradas na rede de saúde pública e privada. A proposta exige o detalhamento de dados como lote, dosagem, validade e nome do profissional responsável.
1: De acordo com Kleber Verde, casos de urgência e UTI deverão contar com a presença de ao menos 2 profissionais de enfermagem para aplicação de medicamentos. Na visão dele, a medida busca evitar fraudes, erros e tragédias no ambiente hospitalar.
0: Eunício Oliveira, do MDB do Ceará, apoia o trabalho da Frente Parlamentar em defesa da Política Nacional de Plantas Medicinais e Fitoterápicos. O deputado informa que o objetivo do colegiado é incentivar pesquisas.
1: A iniciativa também visa apoiar a produção e ampliar o uso de plantas medicinais e fitoterápicos na saúde pública. No entendimento de Eunício Oliveira, a Frente Parlamentar contribui para o aproveitamento sustentável da biodiversidade brasileira e para o fomento à agricultura familiar.
0: Termina agora esta edição especial do jornal Câmara dos Deputados, produzida e apresentada pela Rádio Câmara de Brasília, em parceria com a Rádio Câmara de Parauapebas, integrante da Rede Câmara de Rádio.
1: Eu agradeço ao Francesco e a toda a equipe da Câmara de Vereadores de Parauapebas pelo excelente trabalho conjunto.
0: Obrigado à Câmara dos Deputados por esta oportunidade. Esse programa teve trabalhos técnicos de Everson Urani e apresentação de Márcio Aquilissade e Francesco Costa. Boa noite.
1: Muito boa noite. O Jornal Câmara dos Deputados volta amanhã. Você fica agora. Um minuto do TCU.
2: Minuto do TCU.
11: Você está com a Sociedade Mineira de Comunicação, ZYE 362,
12: para verificar medidas de prevenção e combate ao assédio moral e sexual. A auditoria mostrou avanços em relação à auditoria anterior feita pelo TCU. O número de instituições que tinham alguma política formal sobre o tema passou de 41 para 56. Também houve melhora na divulgação dos canais de denúncia. Mas a fiscalização também encontrou problemas. Apenas 17 das 67 universidades monitoradas.
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24: Boa noite, amigos da Rádio Cultura. Está começando agora o Cultura Sertaneja Classe A, o seu encontro diário com a tradição e o coração do sertão. Eu sou Tota Meneghel e vamos ficar juntos até as 10 da noite.
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1: 8:20.
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1: 8h37.
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12: João Begatti, o mais mineiro dos comentaristas.
13: Alô, alô, amigo ouvinte, um abraço para você. Está chegando o dia das eleições e você tem um compromisso com a democracia nesse dia. Lembro como se fosse ontem, quando íamos para as ruas pedindo eleições diretas e a plenitude democrática. Portanto, o que temos hoje, embora ainda carente de muitos ajustes, é uma conquista, uma vitória conseguida nas ruas das cidades brasileiras há 40 anos. Portanto, amigo ouvinte, mesmo diante das incredulidades políticas atuais, nós conclamamos a você não só comparecer às urnas, mas também valorizar o seu voto. Haja com serenidade, liberdade e responsabilidade para escolher o seu candidato. Procure não anular o seu voto ou votar em branco. Nesse caso, você estará beneficiando a quem talvez não seja digno de assumir o mandato. Jamais deve aceitar doações em dinheiro ou em bens materiais ou qualquer outro benefício em troca de seu voto. Voto não tem preço, tem consequência, além de você estar vendendo a sua dignidade. Vote em candidato ficha limpa. Procure votar em candidatos comprometidos com a vida e a família, sem discriminação contra qualquer religião ou situação social. O candidato deve trabalhar para que todos tenham educação adequada, assistência à saúde e emprego digno. Evite dar o seu voto àquele candidato que se revela atitudes preconceituosas e discriminativas. Aos candidatos, nosso desejo que o período eleitoral seja marcado pelo respeito e o diálogo. Uma vez eleito, que o respeito aos princípios éticos da honestidade, justiça, partilha, verdade e solidariedade seja tônica dentro dos mandatos. Vote com responsabilidade e boa eleição a todos.
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